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0: 954.
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32: nessa noite pelo Diego Paim de Pará de Minas, Paulo César de Itabira, Pernambuco, Marcelo Brito de Peruíbe, São Paulo, pede oração para ele, para toda a família, por todos os ouvintes. Por Cristina Barbosa de Nova Serrana, gostaria de orações hoje em honra a São Padre Pio de Pietrelcina e rezo também por ela e por toda a família. Muito bem, rezamos por todas essas intenções, pelas intenções que vocês estão trazendo no coração nessa noite. Lembrando que você pode mandar sua mensagem de áudio, entre um mistério e outro, a gente coloca sempre as intenções dos nossos ouvintes em áudio, né? De um minuto, mais ou menos. E também pode rezar ao vivo no 0-11-4397-6520, tá bom? Esse é o telefone para você rezar ao vivo com a gente. Muito bem, nós vamos então agora rezar com grande alegria. Também rezamos aqui, só para concluir aqui, o Wellington de Campo Alegre, Alagoas, né? Wellington Fidelis, de Luziápolis, Campo Alegre, Alagoas, pela saúde da família Fidelis. Neide de Pará de Minas também, por todas as suas intenções. E agora nós vamos rezar juntos com o nosso querido Frei Sebastião Benito Coalho, frade menor conventual e guardião internacional do carisma da Milícia da Imaculada. Boa noite, Frei!
0: Jortis, boa noite.
32: Boa noite.
0: Renato, boa noite. Nós temos Quitéria, está indo. Boa noite. Carlos, boa noite. Zé Oliveira.
1: Boa noite, Frei. Boa noite,
0: Ana Maria.
2: Boa noite, Frei.
0: Boa noite a todos vocês. Praticamente acabamos de celebrar a Eucaristia em louvor a São Padre Pio, com a estátua que ele abençoou, com o crucifixo que ele beijou e com o pano com seu sangue. Como já todos sabem, eu estive com o Padre Pio pessoalmente, até no quarto dele, falando e recebendo sua bênção para vir para o Brasil, onde praticamente ele me deu a entender o que me esperava aqui, essa grande obra mariana, e que ele viria muitas vezes, ele que disse, me visitando. Acredito que ele veio sim. E hoje quero, em maneira particular, recebê-lo com vocês. Vamos juntos, portanto, rezar esta coroa do Rosário, meditando os mistérios gloriosos com Padre Pio. Em nome do Pai, do Filho e do Espírito Santo.
3: Amém.
0: Creio em Deus Pai Todo-Poderoso, Criador do céu e da terra, em Jesus Cristo, seu único Filho, nosso Senhor, que foi concebido pelo poder do Espírito Santo, nasceu da Virgem Maria, padeceu sob Pôncio Pilatos, foi crucificado, morto e sepultado, desceu à mansão dos mortos, ressuscitou o terceiro dia, subiu aos céus, está sentado à direita de Deus Pai Todo-Poderoso, donde há de vir a julgar os vivos e os mortos. Creio no Espírito Santo, na Santa Igreja Católica, na comunhão dos santos, na remissão dos pecados, na ressurreição da carne, na vida eterna. Amém. Pai nosso que está no céu, santificado seja o vosso nome. Venha a nós o vosso reino, seja feita a vossa vontade, assim na terra como no céu.
3: O pão nosso de cada dia nos dai hoje. Perdoai-nos as nossas ofensas, assim como nós perdoamos a quem nos tem ofendido. E não nos deixeis cair em tentação, mas livrai-nos do mal. Amém.
0: Saudemos e pedimos a Virgem Santíssima, Filha predileta do Pai, Mãe do Verbo Eterno, Esposa do Espírito Santo, Nossa Mãe, que nos ajude a viver a fé, a caridade e a esperança. Ave Maria, cheia de graça, o Senhor é convosco. Bendita sois vós entre as mulheres. Bendito o fruto do vosso ventre, Jesus.
3: Santa Maria, Mãe de Deus, rogai por nós, pecadores, agora e na hora de nossa morte. Amém.
0: Ave Maria, cheia de graça, o Senhor é convosco. Bendita sois vós entre as mulheres, bendito o fruto do vosso ventre, Jesus.
3: Santa Maria, Mãe de Deus, rogai por nós, pecadores, agora e na hora de nossa morte. Amém.
0: Ave Maria, cheia de graça, o Senhor é convosco. Bendita sois vós entre as mulheres, bendito o fruto do vosso ventre, Jesus.
3: Santa Maria, Mãe de Deus, rogai por nós, pecadores, agora e na hora de nossa morte. Amém.
0: Glória ao Pai, ao Filho e ao Espírito Santo,
3: como era no princípio, agora e sempre. Amém.
0: Hoje é quarta-feira, festa do Padre Pio. Praticamente estamos no começo da primavera, né?
1: Sim.
0: Então vamos florescer na nossa fé, no amor, na caridade. E vamos meditar esses mistérios, a ressurreição de Jesus. Bem cedo na manhã do primeiro domingo, do primeiro dia da semana, Jesus ressuscitou. Algumas mulheres foram ao seu encontro sem saber e encontraram a pedra removida. Então um anjo lhe disse que Jesus não estava mais ali. Segundo a sua própria profecia, havia ressuscitado. Logo iria aparecer a própria Madalena, depois o discípulo de Maús, no mesmo dia. E também à noite, aos apóstolos reunidos no cenáculo, menos Tomás. Vamos acreditar, Cristo ressuscitou, está vivo. Ele acabou com a morte e diria: que vive e crê em mim, nunca mais há de morrer. Irmãos, vamos pensar nisso. A ressurreição de Jesus acabou com a morte para quem crê nele. E nós acreditamos em Jesus. Que ele seja a nossa vida, nossa segurança, o nosso amor. Agora é de Milson, de Divinópolis, Minas Gerais, que vai nos acompanhar. Boa noite, Edmilson.
2: Boa noite, Frei Sebastião. A sua bênção.
0: Deus te abençoe, meu filho. Pode colocar as suas intenções.
2: Eu vou rezar por minha família, por todas as famílias, pelos enfermos para recuperação de saúde, pelo Padre Pio, que hoje é dia dele, dia de Santo Padre Pio, né?
0: Sim.
2: E vamos rezar também, porque é conforme você falou, a morte é uma vez só, e a ressurreição é para sempre, né? A ressurreição é a coisa mais importante que tem, né, Frei Sebastião?
0: Com certeza, viu? É isso aí. Lembrando o Padre Pio, vale a pena viver para Deus, para Nossa Senhora. Com essas suas intenções e as intenções de todos, rezemos. Pai nosso que está nos céus, santificado seja o vosso nome. Venha a nós o vosso reino, seja feita a vossa vontade, assim na terra como no céu.
2: O pão nosso de cada dia nos dai hoje, perdoai as nossas ofensas, assim como nós perdoamos a quem nos tem ofendido, e não nos deixeis cair em tentação, mas livrai-nos do mal. Amém.
0: Ave Maria, cheia de graça, o Senhor é convosco. Bendita sois vós entre as mulheres, bendito o fruto do vosso ventre, Jesus.
2: Santa Maria, Mãe de Deus, rogai por nós, pecadores, agora e na hora da nossa morte. Amém.
0: Ave Maria, cheia de graça, o Senhor é convosco. Bendita sois vós entre as mulheres, bendito o fruto do vosso ventre, Jesus.
2: Santa Maria, Mãe de Deus, rogai por nós, pecadores, agora e na hora da nossa morte. Amém.
0: Ave Maria, cheia de graça, o Senhor é convosco, bendita sois vós entre as mulheres, bendito o fruto do vosso ventre, Jesus.
2: Santa Maria, Mãe de Deus, rogai por nós, pecadores, agora e na hora da nossa morte. Amém.
0: Ave Maria, cheia de graça, o Senhor é convosco, bendita sois vós entre as mulheres, bendito o fruto do vosso ventre, Jesus.
2: Santa Maria, Mãe de Deus, rogai por nós, pecadores, agora e na hora da nossa morte. Amém.
0: Ave Maria, cheia de graça, o Senhor é convosco. Bendita sois vós entre as mulheres, bendito o fruto do vosso ventre, Jesus.
2: Santa Maria, Mãe de Deus, rogai por nós, pecadores, agora e na hora da nossa morte. Amém.
0: Ave Maria, cheia de graça, o Senhor é convosco. Bendita sois vós entre as mulheres, bendito o fruto do vosso ventre, Jesus.
2: Santa Maria, Mãe de Deus, rogai por nós, pecadores, agora e na hora da nossa morte. Amém.
0: Ave Maria, cheia de graça, o Senhor é convosco. Bendita sois vós entre as mulheres, bendito o fruto do vosso ventre, Jesus.
2: Santa Maria, Mãe de Deus, rogai por nós, pecadores, agora e na hora da nossa morte. Amém.
0: Ave Maria, cheia de graça, O Senhor é convosco. Bendita sois vós entre as mulheres. Bendito o fruto do vosso ventre, Jesus.
2: Santa Maria, Mãe de Deus, rogai por nós, pecadores, agora e na hora da nossa morte. Amém.
0: Ave Maria, cheia de graça, o Senhor é convosco. Bendita sois vós entre as mulheres, bendito o fruto do vosso ventre, Jesus.
2: Santa Maria, Mãe de Deus, rogai por nós, pecadores, agora e na hora da nossa morte. Amém.
0: Ave Maria, cheia de graça, o Senhor é convosco. Bendita sois vós entre as mulheres, bendito o fruto do vosso ventre, Jesus.
2: Santa Maria, Mãe de Deus, rogai por nós, pecadores, agora e na hora da nossa morte. Amém.
0: Glória ao Pai, ao Filho e ao Espírito Santo.
2: Assim como era no princípio, agora e sempre. Amém.
0: Ó meu Jesus,
2: perdoai-nos, livrai-nos do fogo do inferno, levai as almas todas para o céu e socorrei principalmente as que mais precisarem de vossa infinita misericórdia.
0: Ó Maria concebida sem pecado,
2: rogai por nós que recorremos a vós e por todos quantos não recorrem a vós, especialmente pelos inimigos da Santa Igreja e por todos quantos são a vós recomendados.
0: Obrigado, Edmilson, pela sua participação. Deus abençoe o Senhor. Eu abençoe todos vocês que estão rezando conosco. Em nome do Pai, do Filho e do Espírito Santo.
3: Amém.
0: Salve Maria Imaculada.
3: Salve Maria Imaculada.
0: Geortiz, podemos ouvir uma mensagem?
32: Sim, Frei, vamos ouvir uma mensagem e também vamos convidar os nossos ouvintes, reforçar o convite para participar ao vivo com a gente no 0 operadora 11 4397 6520, é o telefone. Nós vamos ouvir o pedido de oração da Mari de São José, Santa Catarina. Boa noite, Mari.
4: Boa noite, Gil. Boa noite, Frei Sebastião, sua bênção. Hoje eu peço oração para o mundo todo, para todos os ouvintes, especialmente para minha família. E que só quero agradecer. Agradecer mais um dia, que deu tudo certo. E só agradecer. E oferecer para minha comadre, aí de São Paulo, a comadre Cida, que ela escuta toda noite vocês. Eu sou a Mari de Santa Catarina, São José.
0: Que bom. Muito obrigado. Deus abençoe. Hoje tivemos a missa. Louvor a São Padre Pio, foi muito frequentada, veio de gente muito longe, nessa hora tão frio, foi maravilhoso. Agradeço a Deus e peço uma bênção especial para todos. Meditemos agora o segundo mistério glorioso, a ascensão de Jesus. Queremos lembrar que Jesus não foi no espaço, mas perante o olhar dos apóstolos, ele subiu para o céu. Depois desapareceu. É claro, Cristo entrou na dimensão divina, o céu de Deus é aqui conosco, comigo. É onde você está. Quem vive e crê em mim, estará sempre com Jesus. Vamos senti-lo presente, presente mesmo. Você pode rezar em qualquer lugar, ele estará aí com você, viu? Agora é Yara de São Paulo que vai nos acompanhar. Boa noite, Yara.
5: Boa noite, Frei. Sua bênção.
0: Deus abençoe, minha filha. Pode colocar as suas intenções.
5: Bom, Frei, eu fiz o propósito, né, de rezar todos os dias ao vivo, né? Hoje já é o quarto dia que eu consigo, graças a Deus, rezar ao vivo com o Senhor, com vocês, né? As minhas intenções, eu agradeço a Deus pelo dom da minha vida. Como eu disse, o mês de setembro é um mês muito triste para mim, porque é o mês de aniversário de morte da minha mãe e dia 25 é dia do meu aniversário. E eu não sei por qual motivo, Frei, eu nunca gostei de comemorar meu aniversário. Para mim, meu aniversário sempre foi um dia muito triste. Muito triste. Eu nunca quis comemorar, né? Desde que eu me lembro da minha adolescência. Então, eu peço a Deus para que eu mude esse pensamento, para que eu tenha mais alegria, para que eu tenha mais discernimento, né? Que eu não desista, né, do esforço que eu estou fazendo para para poder conseguir manter minha família, né? Pela causa na justiça, que saia no momento em que Deus achar que tem que ser, né? E peço ajuda para quem puder me ajudar. Eu estou fazendo docinhos, tentando vender, tentando de algum jeito me virar. Peraí. Todos os enfermos, todos vocês, a Melissa, o Gil, Renato, eu amo vocês de coração. E são essas as minhas intenções.
0: Sim, Yara. Vamos rezar por essas intenções. Tá tranquila, viu? Que Deus te ama e Ele vai te proteger sempre. Pai nosso que estais nos céus, santificado seja o vosso nome. Venha a nós o vosso reino. Seja feita a vossa vontade, assim na terra como no céu.
5: O pão nosso de cada dia nos dai hoje. Perdoai as nossas ofensas, assim como nós perdoamos a quem nos tem ofendido. E não nos deixeis cair em tentação, mas livrai-nos, Senhor, do mal. Amém.
0: Ave Maria, cheia de graça, o Senhor é convosco. Bendita sois vós entre as mulheres, e bendito o fruto do vosso ventre, Jesus.
5: Santa Maria, Mãe de Deus, rogai por nós, pecadores, agora e na hora de nossa morte. Amém.
0: Ave Maria, cheia de graça, o Senhor é convosco. Bendita sois vós entre as mulheres, e bendito o fruto do vosso ventre, Jesus.
5: Santa Maria, Mãe de Deus, rogai por nós, pecadores, agora e na hora de nossa morte. Amém.
0: Ave Maria, cheia de graça, o Senhor é convosco. Bendita sois vós entre as mulheres, e bendito o fruto do vosso ventre, Jesus.
5: Santa Maria, Mãe de Deus, rogai por nós, pecadores, agora e na hora de nossa morte. Amém.
0: Ave Maria, cheia de graça, o Senhor é convosco. Bendita sois vós entre as mulheres, bendito o fruto do vosso ventre, Jesus.
5: Santa Maria, Mãe de Deus, rogai por nós, pecadores, agora e na hora de nossa morte. Amém.
0: Ave Maria, cheia de graça, o Senhor é convosco. Bendita sois vós entre as mulheres, bendito o fruto do vosso ventre, Jesus.
5: Santa Maria, Mãe de Deus, rogai por nós, pecadores, agora e na hora de nossa morte. Amém.
0: Ave Maria, cheia de graça, o Senhor é convosco. Bendita sois vós entre as mulheres, e bendito o fruto do vosso ventre, Jesus.
5: Santa Maria, Mãe de Deus, rogai por nós, pecadores, agora e na hora de nossa morte. Amém.
0: Ave Maria, cheia de graça, o Senhor é convosco. Bendita sois vós entre as mulheres, bendito o fruto do vosso ventre, Jesus.
5: Santa Maria, Mãe de Deus, rogai por nós, pecadores, agora e na hora de nossa morte. Amém.
0: Ave Maria, cheia de graça, o Senhor é convosco. Bendita sois vós entre as mulheres, bendito o fruto do vosso ventre, Jesus.
5: Santa Maria, Mãe de Deus, rogai por nós, pecadores, agora e na hora de nossa morte. Amém.
0: Ave Maria, cheia de graça, o Senhor é convosco.
6: Bendita sois vós entre as mulheres, bendito o fruto do vosso ventre, Jesus.
5: Mais uma, né? Santa Maria, Mãe de Deus, rogai por nós, pecadores, agora e na hora de nossa morte. Amém.
6: Ave Maria, cheia de graça, o Senhor é convosco. Bendita sois vós entre as mulheres, bendito o fruto do vosso ventre, Jesus.
5: Santa Maria, Mãe de Deus, rogai por nós, pecadores, agora e na hora de nossa morte. Amém.
6: Glória ao Pai, ao Filho e ao Espírito Santo.
5: Como era no princípio, agora e sempre. Amém.
6: Ó meu Jesus,
5: perdoai-nos, livrai-nos do fogo do inferno, levai as almas todas para o céu e socorrei principalmente as que mais precisarem da vossa misericórdia.
6: Ó Maria concebida sem pecado,
5: rogai por nós que recorremos a vós e por todos quantos não recorrem a vós, especialmente pelos inimigos da Santa Igreja e por todos quantos são a vós recomendados.
0: Muito obrigado, Yara, pela sua participação. Deus abençoe a senhora e todos vocês que estão rezando conosco. Em nome do Pai, do Filho e do Espírito Santo.
7: Amém.
0: Salve Maria Imaculada.
7: Salve Maria Imaculada.
0: Senhor Ortiz, podemos ouvir mais uma mensagem?
32: Mensagem, mais uma vez reforçar o nosso telefone para que o ouvinte também possa participar no 0-11-4397-6520. Nós vamos ouvir agora o pedido de oração da Maria Guerra, da Vila Prudente, São Paulo. Boa noite, Maria.
8: Boa noite, senhor Ortiz, tudo bem com você?
32: Bem, graças a Deus.
8: Olha, eu peço oração hoje por mim, que vou fazer um procedimento na coluna amanhã, que tudo corra bem. E eu assisti a missa agora, né, com o Frei. Fiquei muito emocionada na missa. Que São Padre Pio proteja o Frei Sebastião muito, lhe dê muita saúde para ele continuar essa missão tão maravilhosa. Salve Maria Imaculada.
0: Muito obrigado. Salve Maria Imaculada. Meditemos agora o terceiro mistério glorioso, a descida do Espírito Santo, o dom de Jesus, que desceu sobre os apóstolos, transformando-os e levando a revelação realmente a cada um quem é Jesus, dando para eles um fervor, um entusiasmo, uma luz, uma força, que começar a evangelizar sem nunca mais parar. Pedimos também nós, agora, o Espírito Santo, que nos dê os seus dons. É Dani Saraiva, de Fortaleza, Ceará, que vai nos acompanhar. Boa noite, Dani.
9: Boa noite, Frei. Boa noite, irmãos e irmãs. Paz e bem, a sua bênção.
0: Deus te abençoe, minha filha. Pode colocar as suas intenções.
9: Frei, hoje eu acompanhei a Santa Missa, né, pelo aplicativo, e eu me recordei no dia que o senhor esteve aqui no Instituto Rezid, no qual, no dia seguinte, nós íamos começar a quaresma, né, de São Miguel. E quando eu lhe vi, meu coração saltou de alegria, porque ali era como se eu estivesse vendo o próprio Padre Pio. E na sua santa homilia de hoje, eu senti muito, muito na consagração do corpo e sangue de Cristo, a presença assim, do Espírito Santo assim, fortemente na minha vida, e o Senhor me fez me lembrar de tudo que eu vivenciei, que estou vivenciando até hoje. E só para comprovar que realmente, aos meus 12 anos, quando eu conheci pela primeira vez um seminário de vida no Espírito Santo, no qual eu experimentei o batismo no Espírito, ali eu já sabia qual era a minha missão, que era justamente fazer parte da Milícia Imaculada, que era fazer parte dessa obra no qual eu amo ser milite e levar Jesus com os passos de Maria a todos aqueles que mais precisam. Então, Meu sentimento é de gratidão eterna a Deus por tudo que Ele tem feito e que eu sei que fazer a vontade dEle na minha vida é a melhor coisa. Por mais que a gente saiba que as provações amadurecem o nosso espírito em Deus, mas nós temos uma mãe que cada vez mais me conduz a Jesus. Eu peço só isso ao Senhor. Forças para me perseverar no meu caminho, na minha missão. Conto com o coração de todos. E oremos, Padre. Ou foi?
0: Sim, Dani. Coloquemos aqui a sua vida, suas intenções. Que Deus abençoe sempre.

0: por nós pecadores, agora e na hora de nossa morte. Amém.
1: Ave Maria, cheia de graça, o Senhor é convosco. Bendita sois vós entre as mulheres, e bendito é o fruto do vosso ventre, Jesus.
0: Santa Maria, Mãe de Deus, rogai por nós, pecadores, agora e na hora de nossa morte. Amém.
1: Ave Maria, cheia de graça, o Senhor é convosco. Bendita sois vós entre as mulheres, bendito é o fruto do vosso ventre, Jesus.
0: Santa Maria, Mãe de Deus, rogai por nós, pecadores, agora e na hora de nossa morte. Amém.
1: Ave Maria, cheia de graça, o Senhor é convosco. Bendita sois vós entre as mulheres, bendito é o fruto do vosso ventre, Jesus.
0: Santa Maria, Mãe de Deus, rogai por nós, pecadores, agora e na hora de nossa morte. Amém.
1: Ave Maria, cheia de graça, o Senhor é convosco. Bendita sois vós entre as mulheres, bendito é o fruto do vosso ventre, Jesus.
0: Santa Maria, Mãe de Deus, rogai por nós, pecadores, agora e na hora de nossa morte. Amém.
1: Ave Maria, cheia de graça, o Senhor é convosco. Bendita sois vós entre as mulheres, bendito é o fruto do vosso ventre, Jesus.
0: Santa Maria, Mãe de Deus, rogai por nós, pecadores, agora e na hora de nossa morte. Amém.
1: Ave Maria, cheia de graça, o Senhor é convosco. Bendita sois vós entre as mulheres, bendito é o fruto do vosso ventre, Jesus.
0: Santa Maria, Mãe de Deus, rogai por nós, pecadores, agora e na hora de nossa morte. Amém.
1: Ave Maria, cheia de graça, o Senhor é convosco. Bendita sois vós entre as mulheres, bendito é o fruto do vosso ventre, Jesus.
0: Santa Maria, Mãe de Deus, rogai por nós, pecadores, agora e na hora de nossa morte. Amém.
1: Ave Maria, cheia de graça, o Senhor é convosco. Bendita sois vós entre as mulheres, bendito é o fruto do vosso ventre, Jesus.
0: Santa Maria, Mãe de Deus, rogai por nós, pecadores, agora e na hora de nossa morte. Amém.
1: Ave Maria, cheia de graça, o Senhor é convosco. Bendita sois vós entre as mulheres, bendito é o fruto do vosso ventre, Jesus.
0: Santa Maria, Mãe de Deus, rogai por nós, pecadores, agora e na hora de nossa morte. Amém.
1: Glória ao Pai, ao Filho e ao Espírito Santo.
0: Como era no princípio, agora e sempre. Amém.
1: Ó meu Jesus,
0: perdoai-nos, livrai-nos do fogo do inferno, levai as almas todas para o céu e socorrei principalmente as que mais precisarem da vossa misericórdia.
1: Ó Maria concebida sem pecado,
0: Rogai por nós que recorremos a vós e por todos quantos não recorrem a vós, especialmente pelos inimigos da Santa Igreja e por todos quantos são a vós recomendados.
1: obrigado, Dani, pela sua participação. Deus a abençoe. E abençoe todos vocês que estão rezando conosco. Em nome do Pai, do Filho e do Espírito Santo.
2: Amém.
1: Salve Maria Imaculada.
2: Salve Maria Imaculada.
1: Senhor Tris, vamos ouvir mais uma mensagem?
3: Vamos, peraí, vamos ouvir mais uma vez. Reforçamos o telefone para o ouvinte participar ao vivo com a gente no 0 operadora 11 4397 6520. Nós vamos ouvir pedido de oração da Sandra Valéria de Maceió, Alagoas. Boa noite, Sandra.
4: Noite, Gil, Ortiz, boa
3: Boa noite.
4: noite, Frei. Deus nos abençoe. A intenção do texto hoje é para agradecer a Deus pelo dom da vida, por tudo que pensou, pelos filhos que ele me deu, pela família que tenho, pelo meu trabalho. Só gratidão. Não preciso pedir mais

0: Que Deus nos abençoe, que a nossa vida seja repleta das bênçãos de Deus e de muita oração. Um cheiro carinhoso, um abraço e que Deus nos abençoe. Santa Valéria Maceió Alagoas, salve Maria Imaculada.
1: Salve Maria Imaculada. Então vamos meditar agora o quarto mistério glorioso. Nesse quarto mistério glorioso, contemplamos a Assunção de Nossa Senhora. Por um privilégio único, a Virgem Maria foi preservada de toda a mancha do pecado e concebida imaculada. Por conseguinte, alguns anos após a ascensão do seu filho, foi levada em corpo e alma ao céu pelos anjos de Deus. Sim, ela está com Jesus. Jesus está aqui comigo, com você. Ela também está, viu? Não significa que ela foi viajar no espaço, mas o céu de Deus, que está aqui onde estamos nós, onde está você. Agora, irmã de presidente Prudente. Olá.
2: Tudo bem com o senhor?
1: Tudo bem, irmã?
2: Que prazer falar com o senhor, viu?
1: Ainda lembro a alegria desse fim de semana, ah, viu, com vocês.
2: Agora. Oi?
1: A alegria de você estar aqui.
2: Nossa, nós estamos falando disso agora. Nós estamos aqui reunidas.
1: E quem está aí? Quero ouvir o nome.
2: Aqui está a Leonice, a Sandra, a Ieda, a Silvana, a Soninha e eu.
1: Que beleza. Que coisa linda. Estamos com saudade de vocês, viu?
2: Como?
1: Estamos com saudade de vocês.
2: E nós do senhor, de todos vocês aí, da Benê, da Matilde.
1: É isso.
2: Da Marisa, de todo mundo.
1: Então, quero ouvir as intenções de vocês agora.
2: É, eu peço, as meninas também vão falar uma Ave Maria cada uma.
1: Isso.
2: Peço pela minha família. Peço para um retiro que eu vou participar de Nossa Senhora no domingo. Peço pelo nosso futuro em relação à Milícia da Imaculada, por esse projeto lindo aí que a gente conheceu. Que Nossa Senhora vá à frente, nos direcione, nos mostre o caminho, pela minha vida, pelo meu marido que está viajando. Essa é a minha intenção, creio.
1: Isso. Que mais?
2: Eu vou passar para as meninas, elas vão pedir as intenções, tá?
1: Tá bom.
3: Oi, Frei, é a Sandra. Nós estamos aqui morrendo de saudade do senhor, de todo mundo. Nosso coração ainda está vivendo tudo que a gente experimentou de amor de Deus aí no final de semana. E nessa dezena eu queria pedir pela sua vida, agradecer e louvar a Deus por tanto amor que o senhor tem espalhado.
1: Obrigado. Tem mais?
3: Um grande abraço. Nós vamos ficar rezando aqui juntos, tá? Eu vou passar para a Soninha. Para a Nena.
4: Oi, padre, tudo bem? A Leonice.
1: Tudo bem. Isso.
4: Tudo bem?
1: Leonice, vamos ouvir.
4: Então, vou pedir para minha família, meu marido que vai amanhã viajar, e para todas nós aqui, para a família de todas nós que estamos reunidas aqui, e para vocês também, que o que mais me pegou aí foi a dedicação de vocês, como o senhor trata todo mundo, os que trabalham, os voluntários, é uma coisa muito bonita. Eu fiquei apaixonada.
1: Que
4: tá bom?
1: Vou obrigado.
4: Passar agora para a Soninha.
1: Isso.
4: Um abraço.
1: Muito bem, obrigado, Lunice. Agora, Soninha. Vamos lá?
5: Boa noite, Frei.
1: Boa noite, Frei.
5: É, as amigas já falaram tudo o que eu gostaria também de colocar e pedir mais uma vez em especial para o meu neto, Henrique, e por mim, pelo meu emocional. E agradecer a Deus por eu ter tido essa oportunidade
6: de ter ido até aí, que foi encantador e marcante em todas as nossas vidas. Muito obrigada, Frei.
1: Muito
6: Vou
1: bem.
6: Vou passar para a Silvana.
1: Soninha.
6: Um abraço para o senhor.
1: Isso. Deus te abençoe. Agora, Silvana.
6: Silvana.
7: Oi, Frei. Boa noite. Espero que esteja tudo bem. Eu também quero agradecer muito, muito o que nós vivemos aí no final de semana. Nós ainda estamos aqui contemplando com muito, muito amor. E hoje reunidas, relembrando tudo que aconteceu aí. É uma felicidade muito grande.
1: Que bom.
7: Nessa dezena eu também peço pela vida do senhor, pela vida da Benê, da Matilde, de toda a equipe que atendeu a gente com tanto carinho, com tanto amor. Peço pela minha família e pelas minhas netas, pelo meu marido e pelo senhor. Que Deus abençoe imensamente a sua vida, Frei.
1: Obrigado.
7: Obrigada por tudo.
1: Muito
7: Vou
1: bem.
7: Vou passar para a Irma.
1: Irma, Sandra, Leonice, Soninha, Silvana e...
8: Ieda.
1: Ieda.
8: Oi, Frei.
1: Ieda.
8: Como vai o senhor?
1: Deus te abençoe. Tudo bem, graças a Deus. Com saudade de vocês. Pode colocar, Ieda.
8: Nós também estamos com saudade. A gente está muito grata pelo final de semana que passamos aí. Foi demais de lindo, tudo lindo. Conhecer o senhor foi uma bênção. Então, eu quero dedicar essa dezena para os meus filhos, meus netos, pela minha vida e pelas minhas amigas do terço aqui. Por todas nós.
1: Muito
8: e pela
1: bem.
8: Vida do senhor.
1: Muito bem. Então, Irma, Sandra, Leonice, Soninha, Silvana, Hilda, Ieda, vamos rezar pelas vossas intenções, tá certo?
8: Sim, sim, Frei. Muito obrigado.
1: Pai nosso, que estais no céu, santificado seja o vosso nome. Venha a nós o vosso reino. Seja feita a vossa vontade, assim na terra como no céu.
9: O pão nosso de cada dia nos dai hoje. Perdoai as nossas ofensas, assim como nós perdoamos a quem nos tem ofendido. E não nos deixeis cair em tentação, mas livrai-nos do mal. Amém.
1: Ave Maria, cheia de graça, o Senhor é convosco. Bendita sois vós entre as mulheres, bendito o fruto do vosso ventre, Jesus.
9: Santa Maria, Mãe de Deus, rogai por nós, pecadores, agora e na hora de nossa morte. Amém.
1: Ave Maria, cheia de graça, o Senhor é convosco. Bendita sois vós entre as mulheres, bendito o fruto do vosso ventre, Jesus.
10: Santa Maria, Mãe de Deus, rogai por nós, pecadores, agora e na hora de nossa morte. Amém.
1: Ave Maria, cheia de graça, o Senhor é convosco. Bendita sois vós entre as mulheres, bendito o fruto do vosso ventre, Jesus.
11: Santa Maria, Mãe de Deus, rogai por nós, pecadores, agora e na hora da nossa morte. Amém.
1: Ave Maria, cheia de graça, o Senhor é convosco. Bendita sois vós entre as mulheres, bendito o fruto do vosso ventre, Jesus.
12: Santa Maria, Mãe de Deus, rogai por nós, pecadores, agora e na hora de nossa morte. Amém.
1: Ave Maria, cheia de graça, o Senhor é convosco. Bendita sois vós entre as mulheres. Bendito o fruto do vosso ventre, Jesus.
13: Santa Maria, Mãe de Deus, rogai por nós, os pecadores, agora e na hora da nossa morte. Amém.
1: Ave Maria, cheia de graça, o Senhor é convosco. Bendita sois vós entre as mulheres. Bendito o fruto do vosso ventre, Jesus.
14: Santa Maria, Mãe de Deus, rogai por nós, pecadores, agora e na hora de nossa morte. Amém.
1: Ave Maria, cheia de graça,
15: O Senhor é convosco. Bendita sois vós entre as mulheres. Bendito o fruto do vosso ventre, Jesus.
7: Santa Maria, Mãe de Deus, rogai por nós, pecadores, agora e na hora da nossa morte. Amém.
15: Ave Maria, cheia de graça, o Senhor é convosco. Bendita sois vós entre as mulheres. Bendito o fruto do vosso ventre, Jesus.
7: Santa Maria, Mãe de Deus, rogai por nós, pecadores, agora e na hora de nossa morte. Amém.
15: Ave Maria, cheia de graça, o Senhor é convosco. Bendita sois vós entre as mulheres. Bendito o fruto do vosso ventre, Jesus.
7: Santa Maria, Mãe de Deus, rogai por nós, pecadores, agora e na hora de nossa morte. Amém.
15: Ave Maria, cheia de graça, o Senhor é convosco. Bendita sois vós entre as mulheres. Bendito o fruto do vosso ventre, Jesus.
7: Santa Maria, Mãe de Deus, rogai por nós, pecadores, agora e na hora de nossa morte. Amém.
15: Glória ao Pai, ao Filho e ao Espírito Santo.
7: Como era no princípio, agora e sempre. Amém.
16: Ó meu Jesus.
7: Pai, nos livrai-nos do fogo do inferno, levai as almas todas para o céu e socorrei principalmente aquelas que mais precisarem.
15: Ó Maria, concebida sem pecado,
7: rogai por nós que recorremos a vós e a todos que não recorrem a vós. E
15: especialmente pelo inimigo da Santa Igreja.
7: Da Santa Igreja.
15: E por todos quantos são a vós recomendados. Foi maravilhoso. Muito obrigado, Ilma, Sandra, Leonice, Soninha, Silvana, Ieda. Muito obrigado, viu? Um grande abraço.
7: Obrigada,
15: é uma grande bênção. Em nome do Pai, do Filho e do Espírito Santo.
16: Amém.
15: Salve Maria Imaculada.
16: Salve Maria Imaculada.
15: Que bonito, né?
17: Sim.
15: Fiquei muito contente que eles vieram aqui e estão perseverando. É isso aí. E agora vamos ouvir uma mensagem de Ortiz.
18: Vamos sim, Frei. Vamos ouvir uma mensagem e mais uma vez reforçar os nossos ouvintes para participar ao vivo com a gente, né? No 0 operadora 11 4397-6520. Nós vamos ouvir agora o pedido de oração do Marlon Nepomuceno, de Sananduva, Rio Grande do Sul. Boa noite, Marlon.
19: Frei, querido, boa noite. Tudo bem, Marlon, de Sananduva, Rio Grande do Sul. Ano passado estive doente. Me recuperei, estou bem. E nada é mais importante, Frei. Uma das coisas mais importantes é a gente ter saúde. Saúde em todos os sentidos, saúde do corpo, saúde da alma. Então eu gostaria de pedir saúde para todos. Que com ela a gente faz tudo, né?
15: Sim, claro.
19: Era isso, Frei. Um grande abraço. Obrigado por poder participar aqui do programa.
15: Que bom. Deus te abençoe, meu filho. Meditemos agora o quinto mistério glorioso. A coroação de Nossa Senhora, Rainha do Céu e da Terra. Uma rainha que não precisa de coroa de ouro, viu? Mas uma mãe que tem todos os poderes de Deus para cuidar de nós. Que é a rainha, é aquela que tem depois do rei o poder. Até sobre o rei. Portanto, vamos ver Nossa Senhora, aquela que é nossa mãe, que intercede por nós e tem poder de fazer isso e é sobretudo o amor com que ela faz tudo isso por nós. Vamos convidar Lourdes de Curitiba, Paraná, para nos ajudar. Boa noite, Lourdes.
17: Boa noite, Frei Sebastião. Que alegria conseguir essa ligação hoje. Todo mundo alegre aí. Eu tô assim aqui, me lembrando assim, o quinto mistério, Nossa Rainha. Eu tenho várias histórias, mas eu vou tentar uma muito interessante. Minha mãe fazia aniversário no dia 22 de agosto, dia de Nossa Rainha, e o nome dela, Augusta. Então, tipo assim, a gente ficou pensando, porque o dogma de Nossa Rainha foi... em 1958, a minha mãe era de 1927.
15: Muito bem, Lourdes. Podemos rezar agora?
17: Agradecendo tudo de bom que aconteceu aí.
15: Amém.
17: E a minha vida, a minha familhona aqui, que é bastante gente aqui em Curitiba. É, são só 20 netos e mais de 20 bisnetos, Frei.
15: Que bom. Então vamos, Lourdes, com essas intenções, com essa alegria, viu? Pai nosso que está no céu, santificado seja o vosso nome. Venha a nós o vosso reino. Seja feita a vossa vontade, assim na terra como no céu.
17: O pão nosso de cada dia nos dai hoje, perdoai nossas ofensas, assim como nós perdoamos a quem nos tem ofendido. Não nos deixeis cair em tentação, mas livrai-nos, Senhor, de todo o mal.
15: Ave Maria, cheia de graça, o Senhor é convosco. Bendita sois vós entre as mulheres, e bendito o fruto do vosso ventre, Jesus.
17: Santa Maria, Mãe de Deus, rogai por nós, pecadores, agora e na hora da nossa morte. Amém.
15: Ave Maria, cheia de graça, o Senhor é convosco. Bendita sois vós entre as mulheres, e bendito o fruto do vosso ventre, Jesus.
17: Santa Maria, Mãe de Deus, rogai por nós, pecadores, agora e na hora da nossa morte. Amém.
15: Ave Maria, cheia de graça, o Senhor é convosco, bendita sois vós entre as mulheres, bendito o fruto do vosso ventre, Jesus.
17: Santa Maria, Mãe de Deus, rogai por nós, pecadores, agora e na hora da nossa morte. Amém.
15: Ave Maria, cheia de graça, o Senhor é convosco, bendita sois vós entre as mulheres, bendito o fruto do vosso ventre, Jesus.
17: Santa Maria, Mãe de Deus, rogai por nós, pecadores, agora e na hora da nossa morte. Amém.
15: Ave Maria, cheia de graça, o Senhor é convosco. Bendita sois vós entre as mulheres, bendito o fruto do vosso ventre, Jesus.
17: Santa Maria, Mãe de Deus, rogai por nós, pecadores, agora e na hora da nossa morte. Amém.
15: Ave Maria, cheia de graça, o Senhor é convosco, bendita sois vós entre as mulheres, bendito o fruto do vosso ventre, Jesus.
17: Santa Maria, Mãe de Deus, rogai por nós, pecadores, agora e na hora da nossa morte. Amém.
15: Ave Maria, cheia de graça, o Senhor é convosco, bendita sois vós entre as mulheres, bendito o fruto do vosso ventre, Jesus.
17: Santa Maria, Mãe de Deus, rogai por nós, pecadores, agora e na hora da nossa morte. Amém.
15: Ave Maria, cheia de graça, o Senhor é convosco. Bendita sois vós entre as mulheres, bendito o fruto do vosso ventre, Jesus.
17: Santa Maria, Mãe de Deus, rogai por nós, pecadores, agora e na hora da nossa morte. Amém.
15: Ave Maria, cheia de graça, o Senhor é convosco. Bendita sois vós entre as mulheres, bendito o fruto do vosso ventre, Jesus.
17: Santa Maria, Mãe de Deus, rogai por nós, pecadores, agora e na hora da nossa morte. Amém.
15: Glória ao Pai, ao Filho e ao Espírito Santo,
17: como era no princípio, agora e sempre. Amém.
15: meu Jesus.
17: Perdoai-nos, livrai-nos do fogo do inferno. Levai as almas todas para o céu. Socorrei principalmente aquelas que mais precisarem da vossa infinita misericórdia.
15: Ó Maria concebida sem pecado,
17: rogai por nós que recorremos a vós e por todos quantos não recorrem a vós, especialmente pelos inimigos da Santa Igreja e por todos quantos são a vós recomendados. Salve Maria Imaculada.
15: Salve Maria Imaculada. Deus abençoe, a Senhora abençoe todos vocês que estão rezando conosco. Em nome do Pai, do Filho e do Espírito Santo.

0: Emes hopia, o dulcis Virgo Maria. Rogai por nós, Santa Mãe de Deus,
1: para que sejamos dignos das promessas de Cristo.
0: Vamos agora ouvir esta mensagem, hoje que é muito especial, devido à festa de São Massimiliano Kolbe. Vamos ouvir esta mensagem.
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3: Salve Maria Imaculada. Hoje celebramos San Pio di Pietrelcina. Conheci este santo que, antes de chegar para o Brasil, quis receber a bênção dele. Eu tive uma experiência muito bonita. Me autorizou de celebrar a missa com os paramentos dele. Na hora dele voltar para o convento, percorrendo um corredor bem estreito, com dois sacerdotes de Roma, que não deixava ele falar com ninguém, passou na minha frente, parou na minha frente, virou, olhou nos meus olhos, levantou a mão direita e a colocou na minha cabeça e me abençoou. Mais tarde, consegui de estar sozinho com ele no seu quarto, carregando a estátua de Nossa Senhora, que eu mesmo mandei fazer. Ele se encantou com essa imagem. A beijou os pés, a beijou o manto. Eu disse, beija o rosto. Com as lágrimas nos olhos, ele disse, não sou digno. Mas todo aqueles que olhar para esse rosto será abençoado. Depois olhou para mim e me disse, reza sempre bem a Santa Missa. Lembra-te, a rainha das virtudes é o amor, a caridade. Me disse também de nunca pedir a Deus que me livre do sofrimento, porque está escrito em São Paulo, completo na minha carne o que falta a paixão de Cristo. Olhou profundo nos meus olhos e disse, você vai para o Brasil, vai construir uma obra grande de Nossa Senhora. Me abençoou e vim com essa bênção para o Brasil. Digo isso para vocês porque a obra, me disse Imaculada, foi profetizada por ele. Eu sinto que ele está comigo, está conosco, para que possamos evangelizar com Maria Santíssima. Ele amava demais a mãe. Quando ele beijava a imagem, tinha um olhar de filho e as lágrimas nos seus olhos. E posso dizer para vocês, não sei se é fantasia ou não, aquela imagem se transfigurou, como se Nossa Senhora quisesse dar a todos nós que estamos aí naquele momento uma luz para iluminar a nossa vida. Agora ele está no céu, ele é santo e continua pedindo a sua proteção sobre a Milícia Imaculada e sobre vocês, milites, que praticamente são a Milícia Imaculada. E vamos com o amor dele, renovando ela, a nossa consagração.
0: Virgem Imaculada, minha Mãe Maria, eu renovo hoje e sempre a consagração de todo o meu ser, para que disponhais de mim, para o bem de todos. Somente peço que eu possa, minha Rainha e Mãe da Igreja, cooperar fielmente com a vossa missão de construir o reino do vosso Filho Jesus no mundo. Para isso vos ofereço minhas orações, sacrifícios e ações. Ó Maria, concebida sem pecado, rogai por nós que recorremos a vós, e por todos quantos não recorrem a vós, especialmente pelos inimigos da Santa Igreja, e por todos quantos são a vós recomendados. Pela intercessão da Virgem Imaculada, nossa Mãe, hoje, de maneira particular, pela intercessão de Padre Pio, abençoe-vos, ó Deus Todo-Poderoso, Pai, Filho e Espírito Santo.
1: Amém.
0: E vamos agora abençoar a água. Em nome do Pai, do Filho e do Espírito Santo.
1: Amém.
0: A nossa proteção está no nome do Senhor,
1: que fez o céu e a terra.
0: O Senhor esteja convosco.
1: Ele está no meio de nós.
0: Senhor, vos pedimos que abençoe esta água que agora vamos tomar no vosso santo nome. Dá, Senhor, esta água uma energia que renove nossas forças físicas, mentais e espirituais. Dá, Senhor, esta água abençoada o poder de afastar de nossa angústia, medo, vazio, depressão, mágoas, doenças. E aumentai, Senhor, em nós, com esta água abençoada, a serenidade interior, a alegria do espírito, a paz do coração. Senhor, dai-nos novo vigor físico, mental e espiritual. Senhor, dá-nos nova coragem, muita esperança, e abençoai com esta água, Senhor, todas as pessoas que vivem conosco, que vivem no nosso coração, e todas as pessoas representadas pelas fotos, documentos, pedidos, objetos. Senhor, abençoai o nosso trabalho, instrumento de trabalho, roupa que usamos, objeto do nosso uso, o alimento que nunca falte. E abençoe nossos remédios, Senhor, nossa saúde física, mental e espiritual. Dai-nos coragem, força, luz, amor para viver com entusiasmo, perseverança, nossa fé, a caridade e a esperança, em nome do Pai, do Filho e do Espírito Santo.
1: Amém.
0: Beba!

0: me sinto tão feliz com vocês, porque sinto a presença de Padre Pio, porque ele está vivo e a presença dele agora está no mundo de Deus que é aqui conosco. Peço ao Padre Pio que interceda por nós, que abençoe esta obra, profetizada por ele com certeza, abençoada desde o começo. Sim, ele veio muitas vezes mesmo. E sinta que ele está também hoje intercedendo por você. Todos se sintam criaturas maravilhosas, filhos e filhas do mesmo Pai, e que tem a mesma Mãe, a Virgem Santíssima, um grande intercessor, Massimiliano Kolbe, e hoje, em maneira particular, o Santo Padre Pio. Nesse momento, eu me sinto muito feliz por tê-lo encontrado, falado com ele. Nunca pensava que chegasse esse momento de ser canonizado. E agora tenho saudade dele, mas tenho certeza que ele não vai nos abandonar. Peço que interceda por todos vocês. Padre Pio, reza por nós, intercede por nós. Protege-nos. Você que tanto fez para Deus, motiva todos nós para seguir o teu exemplo. E pedimos a tua bênção, tua intercessão, Padre Pio. Em nome do Pai, do Filho e do Espírito Santo.
1: Amém.
0: Salve Maria Imaculada.
1: Salve Maria Imaculada.
0: Seja louvado nosso Senhor Jesus Cristo.
1: Para sempre seja louvado.
2: Muito bem, queremos agradecer ao nosso querido Frei Sebastião Benito Coalho, frade menor conventual e guardião internacional do carisma da Milícia da Imaculada. Agradecemos também a Vânia, a Zil, o Carlos, muito obrigado de coração, viu? E eu quero anunciar aqui, né, Frei, como a gente faz sempre no finalzinho do Santo Rosário, a ganhadora da Bíblia, porque nós temos essa campanha, a Rede Imaculada de Comunicação tem a campanha Uma Bíblia por Dia, de sortear uma Bíblia por dia. Então, nós queremos agradecer a todos os nossos ouvintes que estão participando, de modo especial, a ganhadora do sorteio de hoje, que foi ela como adesão ao débito automático. Então, ela aderiu ao débito automático e, por isso, ela foi sorteada. É a Benedita Aparecida de Oliveira, de São Bernardo do Campo. Benedita, pela Bíblia aí que você ganhou, viu? E agradecemos a todos os nossos ouvintes e seguimos com o programa Igreja no Rádio.

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1: Proclamai comigo a grandeza do Senhor. Exaltemos juntos o seu nome. Busquei o Senhor e ele me respondeu. Livrou-me de todos os meus temores. Salmo 33.
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7: Muito bem, agora são 23 horas 16 minutos pelo horário de Brasília. Está chegando também mais um momento forte de oração na nossa programação de combate e libertação do nosso ano espiritual. Vem aí, nessa parceria com o Instituto Hesed, né? Com as irmãs do Instituto Hesed, vamos rezar agora a Quaresma de São Miguel Arcanjo.

0: Você já enfrentou um inimigo que parecia invencível? Um vício, um medo, uma acusação que pesa sobre você dia e noite? Algo tão grande que parece impossível derrotar. Vamos falar sobre isso e pedir a graça a Deus de alcançar a vitória. Eu sou a irmã Maria Raquel do Instituto Hesed e acolho você com alegria nesse 34º dia da Quaresma de São Miguel. Hoje chegamos ao coração da nossa caminhada, o combate de São Miguel contra o dragão. E vamos descobrir o quê? Que a vitória já chegou, minha gente. Vamos proclamar juntos? A minha vitória chegou. Quer ver? Abra a sua Bíblia. Apocalipse capítulo 12, versículos do 7 ao 9. Diz assim: houve então um combate no céu. Miguel e seus anjos combateram contra o dragão. E o dragão combateu junto com os seus anjos. Ele, porém, foi derrotado e eles perderam seu lugar no céu. Assim foi expulso o grande dragão, a antiga serpente, chamada Diabo e Satanás, que engana o mundo inteiro. Ele foi lançado à terra e seus anjos foram lançados com ele. Vamos entender isso aqui. João vê uma guerra no céu, de um lado o dragão e os seus anjos, do outro Miguel e os anjos de Deus. E o dragão não prevalece, é lançado por terra. Em seguida, uma voz forte ressoa no céu: agora chegou a salvação, a força e o reino do nosso Deus, porque foi precipitado o acusador dos nossos irmãos. Os padres da igreja se detinham com cuidado nessa cena e havia uma pergunta que eles faziam: como pode haver batalha no céu, se no céu não há mal? André de Cesareia respondia de um modo que toca a sua vida. Ele diz: aqui o céu significa a igreja, o lugar onde cada fiel tem de lutar sem trégua contra os espíritos do mal. É a mesma luta de que fala São Paulo. A nossa batalha não é contra a carne e o sangue, mas contra os principados e as potestades das trevas. E é por isso que Miguel e os seus anjos combatem, porque por vontade de Deus, eles lutam em favor da igreja peregrina, orando por ela e procurando-lhe auxílios. E aqui está o detalhe mais belo que os padres faziam questão de sublinhar. O nome Miguel significa em hebraico quem como Deus, e André de Cesareia diz que esse nome se traduz auxílio de Deus, e que a ele se atribui de modo especial esta missão de socorrer. O nome do arcanjo é ele mesmo um grito de guerra e uma promessa: ninguém é como Deus. E por isso o inimigo, por mais soberbo, ele não pode prevalecer. Leva isso para a sua vida. Note quem realmente vence. A voz no céu diz: eles o venceram pelo sangue do Cordeiro e pela palavra do testemunho que deram. Os padres reparavam nisto com emoção. Os santos venceram o dragão, dizia André de Cesareia, pelo sangue eficaz e precioso de Cristo. A vitória não nasce da força deles, nasce do sangue do Cordeiro. Você entende? Há aqui uma ternura imensa. Depois dessa vitória, os anjos passam a chamar os homens de irmãos. Que humildade a dos santos anjos! Eles que veem a face de Deus, chamam irmãos os homens que ainda peregrinam na terra, porque o próprio Cristo não teve vergonha de nos chamar assim. E por que o dragão foi lançado à terra? Os padres explicam: porque expulso do céu, ele se precipitou no modo de pensar terreno. E o texto continua com uma advertência: ai da terra, o diabo desceu até vós com grande furor, sabendo que lhe resta pouco tempo. André de Cesareia dava um consolo aqui: as provações para quem é sóbrio e espera em Deus não trazem dano, mas são como um instrutor de ginástica que pelo treino endurece os fiéis como ferro. O que faz mal não é a luta, mas a indolência de quem deixa as paixões entrarem sem combater. Agora entenda o que isto diz à sua vida. O inimigo, que parece invencível para você, ele já foi derrotado. Ele não tem o poder soberano que finge ter. Ele tem apenas furor. E o furor de quem sabe que lhe resta pouco tempo. Você não luta para conquistar uma vitória incerta. Você luta dentro de uma vitória que já foi ganha pelo sangue do Cordeiro. E isso muda tudo. Você não luta sozinho. Miguel e os seus anjos combatem ao seu lado em favor da igreja peregrina. O propósito de hoje é entrar conscientemente nesse combate vitorioso. Escolha o dragão concreto da sua vida, aquele inimigo interior que parece grande demais, e hoje o enfrente com as duas armas que o texto nomeia: o sangue do Cordeiro e a palavra do testemunho. Renove a sua confiança na vitória de Cristo e faça um ato firme de fé. Contra esse mal, diga: São Miguel, combata ao meu lado. O dragão já foi vencido pelo sangue do Cordeiro e eu não tenho medo do seu furor, porque a vitória já é de Cristo, é a minha vitória também. Daqui da Gruta do Monte Gargano, onde São Miguel pediu um altar, eu peço a São Miguel que erga sobre a tua vida o grito de vitória: quem como Deus? E ponha o dragão sob os teus pés. Agora juntos rezemos as orações próprias à quaresma de São Miguel.
1: Em nome do Pai, do Filho e do Espírito Santo. Amém. São Miguel Arcanjo, defendei-nos no combate. Seja o nosso refúgio contra as maldades e as ciladas do demônio. Ordene-lhe Deus, instantemente o pedimos. E vós, príncipe da milícia celeste, pela virtude divina, precipitai no inferno a Satanás e a todos os espíritos malignos que vagueiam no mundo para a perdição das almas. Ladainha de São Miguel Arcanjo. Senhor, tende piedade de nós. Jesus Cristo, tende piedade de nós. Senhor, tende piedade de nós. Jesus Cristo, ouvi-nos. Jesus Cristo, atendei-nos. Pai Celeste, que sois Deus, tende piedade de nós. Filho Redentor do mundo, que sois Deus, tende piedade de nós. Espírito Santo, que sois Deus, tende piedade de nós. Trindade Santa, que sois um único Deus, tende piedade de nós. Santa Maria, Rainha dos Anjos, rogai por nós. São Miguel, rogai por nós. São Miguel, cheio da graça de Deus, rogai por nós. São Miguel, perfeito adorador do Verbo Divino, rogai por nós. São Miguel, coroado de honra e glória, rogai por nós. São Miguel, poderosíssimo príncipe dos exércitos do Senhor, rogai por nós. São Miguel, porta-estandarte da Santíssima Trindade, rogai por nós. São Miguel, guardião do paraíso, rogai por nós. São Miguel, guia e consolador do povo israelita, rogai por nós. São Miguel, esplendor e fortaleza da Igreja militante, rogai por nós. São Miguel, honra e alegria da Igreja triunfante, rogai por nós. São Miguel, luz dos anjos, rogai por nós. São Miguel, baluarte dos cristãos, rogai por nós. São Miguel, força daqueles que combatem pelo estandarte da cruz, rogai por nós. São Miguel, luz e confiança das almas no último momento da vida, rogai por nós. São Miguel, socorro muito certo, rogai por nós. São Miguel, nosso auxílio em todas as adversidades, rogai por nós. São Miguel, arauto da sentença eterna, rogai por nós. São Miguel, consolador das almas que estão no purgatório, rogai por nós. São Miguel, a quem o Senhor incumbiu de receber as almas depois da morte, rogai por nós. São Miguel, nosso príncipe, rogai por nós. São Miguel, nosso advogado, rogai por nós. Cordeiro de Deus, que tirais o pecado do mundo, perdoai-nos, Senhor. Cordeiro de Deus, que tirais o pecado do mundo, ouvi-nos, Senhor. Cordeiro de Deus, que tirais o pecado do mundo, tende piedade de nós. Cristo, ouvi-nos. Cristo, atendei-nos. Rogai por nós, ó glorioso São Miguel, príncipe da Igreja de Jesus Cristo, para que sejamos dignos de suas promessas. Oremos. Senhor Jesus Cristo, santificai-nos por vossa bênção sempre nova e concedei-nos pela intercessão de São Miguel essa sabedoria que nos ensina a juntar as riquezas no céu e trocar os bens do tempo pela eternidade. Vós que viveis e reinais pelos séculos dos séculos. Amém. Consagração a São Miguel Arcanjo. Gloriosíssimo príncipe das hierarquias angélicas, valente arauto do Deus Altíssimo, zeloso campeão da glória do Senhor, terror dos anjos rebeldes, amor e delícia dos anjos fiéis, meu diletíssimo arcanjo São Miguel, desejando pertencer ao número de vossos devotos e servos, hoje eu me ofereço a vós, dou-me e consagro-me a vós. Coloco a minha pessoa, a minha família, os meus bens sob a vossa potentíssima proteção. É muito pouca coisa.

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abraço do Renato da ambulância lá em Ibiritira, município de Martinho Campos, um abração para vocês. A Ibiritira fica a 10 quilômetros antes de Martinho Campos, quando ele vai para Baité, Paineira, aquele meio ali, né? Você tem que, primeiro você passa Ibiritira, para, abastece, lá tem um posto, um atendimento nota 10, tem um boteco em frente ao posto e tem uma pinga nota 10. Eu não sei que eu tenho, né? Já falei para você, na madeira, quando eles querem, não estão mexendo mais não, senhor. Meu amigo Jamison, da cidade de Senhora do Socorro, em Sergipe, a 16 quilômetros da capital Aracaju, lá no nordeste do Brasil,

0: Um abração para Conceição Barbosa, no bairro Morada Nova, em Itaúna. Um abraço para Maria Isabel, na comunidade de Santana da Prata, município de Conceição do Pará. E para Marilza Mesquita, em Perdigão. Um abração para vocês em Perdigão, um abraço também para Araújos, fica pertinho, né? Uma viagem ali, coisa de 5-10 minutos. A pé não, a pé demora. São 10 quilômetros de distância, né?
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3: 6h47. 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
1: Abração pro Denilton Ferreira, lá do bairro São Roque, pra Marta Amaral, do bairro Niterói, um abração pra vocês do bairro Niterói. Alô, Adriana Carvalho, do bairro São Roque, ó, dois São Roque aqui, só num bloco de alô, hein, camarada. Alô, Ademir Cordeiro, em Carmo do Cajuru, um abração pra você. Falou, Ademir Cordeiro. Ademir Cordeiro, deixa eu te contar um negócio só pra nós aqui, ó. Faça de conta que eu tô falando aqui, mas ninguém tá ouvindo. O seu pote de paciência, você já trocou, já encheu um e pegou outro, né? Hã? Porque, ó, você é casado com a radialista e ela fala, mas fala que nem uma matraca. E você, camarada, você fala pouco, você... E aí, sou Sérgio, como é que o senhor tá? O senhor vai mandar um alô pro meu pai hoje? A sua esposa aí, que foi minha colega lá na rádio do Roberto Fonseca? Nossa Senhora do Céu! Ela fala que nem a panela de pipoca. Leninho, um abração pra você, viu, Leninho? Um abraço para suas meninas também, para todos vocês.
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0: 7:25.
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4: 7:32.
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4: 7:36.
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0: 785.
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2: Sete e quarenta.

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Esses membros não têm todos as mesmas funções. Assim, em Cristo, nós que somos muitos formamos um só corpo e cada membro está ligado a todos

0: Então o Senhor disse a Abraão: saia da sua terra, do meio dos seus parentes e da casa do seu pai, e vá para a terra que eu lhe mostrarei. Gênesis capítulo 12, versículo 1. Meu amigo e minha amiga, vocês já pararam para pensar nos lugares onde têm estado? E não falo apenas dos ambientes físicos, mas também das escolhas que têm feito, das conversas que têm alimentado e das decisões que têm tomado. Tudo isso nos posiciona em determinados lugares, e a cada lugar em que decidimos permanecer, molda, fortalece ou enfraquece quem estamos nos tornando. Meu amigo e minha amiga, se você desejar viver os planos de Deus para a sua vida, não pode andar por aí de qualquer forma, em qualquer direção. É preciso intenção, propósito, alvo. Os lugares que você frequenta, tanto externos quanto internos, precisam refletir a pessoa que você está buscando se tornar. Não dá para esperar crescimento espiritual em ambientes que sufocam a fé. Não dá para esperar transformação se você está cercado de pessoas, hábitos e influências que não ou que o afastam do propósito de Deus. Sonhar alto com Deus exige pessoas firmes. Fé não é apenas esperar, mas também se mover, alinhar a rota com o destino. Meu amigo e minha amiga, veja o exemplo de Abraão. Deus o chamou para uma terra que ainda lhe seria mostrada. Ele não sabia todos os detalhes, mas sabia quem estava chamando. Então Abraão obedeceu e caminhou. Abraão não permaneceu em um lugar de conforto, esperando tudo se encaixar. Mas ele deu passos, saiu da sua zona de conforto e foi ao encontro do cumprimento da promessa. Você pode até não ver agora tudo o que Deus planeja para a sua vida. Mas precisa estar no lugar certo, em obediência, intimidade e fé. Meu amigo e minha amiga, precisamos estar onde a voz de Deus é clara, onde sua alma é alimentada e seus sonhos são alinhados com o céu. Não basta desejar uma vida cheia de Deus e permanecer em ambientes vazios dele. Avalie hoje onde você está. Avalie hoje onde você está. O lugar em que você se encontra o conduzirá para onde Deus deseja levá-lo? Esteja no lugar certo e Deus estará lá. Não basta desejar uma vida cheia de Deus e permanecer em ambientes vazios dele. Acolha essa palavra. Não basta desejar uma vida cheia de Deus e permanecer em ambientes vazios deles. A oração desta manhã: Senhor, dê-nos o seu amor verdadeiro. Ensina-nos a amar como o Senhor quer. Queremos amar como o Senhor nos ama. Assim seja. Amém.
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0: De novo!

0: 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Hoje, produção, hoje é quinta-feira eucarística. Isto mesmo, meu povo. Quinta-feira de adoração ao Santíssimo. E hoje, no Rosário da Madrugada, meu Deus do céu, quantas pérolas, quantas bênçãos, quantas graças, meu povo. No Instituto Récid, as irmãzinhas do Instituto Récid hoje rezando. E uma das frases que mais me marcou foi no finalzinho, quando a irmã Maria Raquel diz o seguinte: olha aqui, menino, ô menina, se você não puder hoje passar numa igreja próximo da sua casa, passar aí no Santíssimo, segundo ela, há muitos lugares onde Deus está trancafiado, sozinho, abandonado. Não permitamos isso, viu? Não permitamos que Deus fique sozinho, trancado ali dentro do sacrário. Que você possa, no dia de hoje, visitá-lo. Se você hoje não estiver, não tenha condições de ir até a igreja mais próxima da sua casa, peça o seu anjo da guarda. Esta foi a palavra-chave de hoje. Peça ao seu anjo da guarda para ir fazer a visita a Jesus por você. Então, oi! Ô menino, ô menina, nesta quinta-feira de adoração ao Santíssimo, se você não puder ir lá na sua igreja, lá na sua comunidade, passar hoje perante o Santíssimo e agradecer pela sua vida, mesmo esses obstáculos, puxa vida, nesses 40 dias que nós estamos aí em quarentena de São Miguel Arcanjo, com São Padre Pio, de Pietretina. Menino do céu, quantas graças, quantos conhecimentos, que sofrimento. Esse Padre Pio sofreu, mas ele venceu. Então, que a gente possa nessa quinta-feira de adoração ao Santíssimo, por todos os obstáculos que você está passando na sua vida, por todos os momentos de dificuldades, por todas as tribulações, aflições, que você possa hoje colocar nas mãos de Deus, porque Ele pode tudo. Ele é o Deus do impossível. Quinta-feira Eucarística, 24 de setembro de 2026. A fase da lua é lua crescente. E de acordo com o clima-tempo, a previsão para Divinópolis para esta quinta-feira é de sol. De sol, com muitas nuvens e períodos de céu nublado, noite com pancadas de chuva. O sol nasceu às 5h48 e vai se pôr às 17h55. A mínima da temperatura, 18 graus, a máxima 29. Umidade relativa do ar variando de 55% a 90%. Neste momento, nos estúdios da Div FM, na rua Maranhão 400, os termômetros registram 23 graus, umidade relativa do ar 75%.
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0: 7 horas, 52 minutos, 7h52. Bom dia, Divinópolis! Bom dia, capital internacional de Carmo do Cajuru! Bom dia, São José dos Salgados! Bom dia, Centro-Oeste! Bom dia, Belo Horizonte! A capital de todos os mineiros! Bom dia, Bahia! Bom dia, Goiânia! Bom dia, Brasil! Bom dia, mundo!
3: Bom dia! Bom dia!
4: Bom dia!

0: comadre, como é bom ter a sua presença, a sua audiência, o seu carinho, bebê, e vamos juntos, alô, alô, alô, alô, São José dos Salgados, hoje tem cortesia exclusiva para São José dos Salgados, hein? Ah, um casal de São José dos Salgados hoje vai levar ingresso para comemorar comigo amanhã lá no Bar Nosso o meu aniversário, bebê. É o aniversário solidário do Adriano Silva, hein? Amanhã juntos estaremos celebrando os meus 4.8. Ah, bebê, quero contar com você lá, hein? 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E aqui também na Divi FM, na Rua Maranhão 400. Ah, bebê, então vamos juntos. Hoje tem ingresso, um par de ingressos exclusivo para São José dos Salgados. 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Então vamos juntos, bebê. Já vai mandando o seu zap falando: eu quero ganhar o convite, eu quero participar do aniversário do Adriano. E vamos juntos. Oh, 7 horas 55 minutos. Hoje, conforme anunciei ontem, nós vamos receber daqui a pouquinho a nossa prefeita municipal, Janete Aparecida, hein? Daqui a pouquinho vamos antecipar, porque sempre a Janete participa, né? O espaço para nossa prefeita sempre é a última sexta-feira do mês. Mas amanhã, como ela estará fora da cidade, nós estamos antecipando para hoje a participação da nossa prefeita Janete Aparecida. Daqui a pouquinho, ao vivo aqui nos nossos estúdios. E vamos, vamos que vamos, porque quintou, bebê, quintou, bebê. 8 horas, não, Adriano, 7 horas 56 minutos, 7h56. 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
0: 7 horas 57 minutos. 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
0: 8 horas, menino do céu, já é 8 horas do prego, e vamos que vamos, porque a Agrodil, a verdadeira esquina da economia, tá na rua Sergipe, 620, esquina da Mato Grosso. 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
0: 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Alô, Darwin! Bom dia, Darwin! 8 horas, 1 minuto, e a casa, presentes e decoração, hein? 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
0: 8 horas, 2 mil pessoal querendo saber, Adriano, quem vai cantar no seu aniversário, bebê? Menino do céu, tá recheado, ó. Vamos ter pop rock nacional e internacional, vamos ter axé, pagode, forró, vamos ter também sertanejo. Ei, menino do céu, vai ser bom demais. Ei, trem chique, hein? Vai ter samba, olha aqui, ó, Renata Moreno, forró Cheiro de Mulher, Gleicinho Bahia, DJ Henrique, Arailton Alves e Bruna Alves, Vivian Campos, Isaac Santos, Júnior Silva, o nosso querido Canarinho, Geraldinho dos Teclados, Edu Minas, Zezé Amaral. Ei, trem chique, vai ser bom demais, só vai faltar ninguém, porque todo mundo vai estar lá comigo no Bar Nosso nesta sexta-feira a partir das 19 horas. O Bar Nosso fica na Avenida Brigadeiro Cabral, aquela avenida que vai lá pro aeroporto, ali ó, rente ao Muro da Gerdau, tá bom, menino? A partir das 19 horas, no bairro Nossa Senhora das Graças. Eu quero ver você lá, bebê! 8 horas, 3 minutos, Telcar, o centro automotivo do Zé Broinha, tá no coração do bairro Niterói. 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
0: Oito horas, quatro minutos, 8:04. Compromisso firmado, compromisso cumprido, né? Aí, ó, tá aí já você que tá acompanhando nossa live pelo arroba Rádio Divinópolis no YouTube. A nossa prefeita municipal, Janete Aparecida, já está comigo e já vamos trazer aqui as informações para todos os munícipes divinopolitanos, tá bom? Já a nossa prefeita falando aqui, inclusive, né? Olha, gente, como que o tempo está passando rápido, hein? Faltam apenas 10 dias para as eleições brasileiras, hein? Puxa vida, hein? Como tá passando rápido, hein? E aí, vamos também falar sobre a importância do seu voto. Como é importante você saber votar e votar bem, porque o seu voto também interfere em toda a dinâmica municipal, tá bom? Ah, Adriano, mas é para votar para deputado estadual, federal, governador, senador, presidente da república, mas não tem nada a ver com o município. É, bebê, tem tudo a ver com o município. Então, já a nossa prefeita municipal, Janete Aparecida, também falando desse tema e outros temas mais, tá bom? 8 horas, 5 minutos. Cadê o Zé Broinha? O Zé Broinha apareceu, bebê. Ô, Zé Broinha, cadê você, bebê? Fala comigo, Zé Broinha.
6: Ô, Adriano, bom dia, com alegria, irmão. A paz de Jesus, o amor de Maria, a proteção de São Miguel esteja com você, com toda a família, com os ouvintes também, com quem? Com a galera da Telcarp. Ô, galera chique, precisou, é só chamar. Buscamos e entregamos seu carro onde precisar. E é isso aí que você acabou de falar com os ouvintes. Outubro tá chegando e nós temos novidade. Aguarde, tem novidade por aí. Você tá doido? Ô, mamãe, um abraço, benção. Tia Graça, dona Lolita e todo mundo. E tem cliente ouvindo aí e trazendo o carro pra nós, viu? Ô, seu Tarcílio e a esposa, um grande abraço. Busquei ele, entreguei o carro de novo. Aí você tá doido? Ô, seu Tarcílio, grande abraço. Seja sempre bem-vindo, viu? E os clientes vêm por aí, hein? Tchau, obrigado!
0: Oito horas, seis minutos. Em 30 segundos, eu converso aqui com a nossa prefeita Janete, hein? 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
0: 8 horas, 8 minutos, 8 e 8. E conforme já anunciamos, né, estamos tendo a grata satisfação de receber neste mês de setembro a nossa prefeita municipal, Janete Aparecida. Como acontece todos os meses, a Janete sempre vem aqui na última sexta-feira do mês. Mas devido aos compromissos assumidos anteriormente, a Janete amanhã não estará aqui na cidade. Motivo este que nós estamos fazendo esse bate-papo nesta quinta-feira, 24 de setembro de 2026. Prefeita Municipal Janete Aparecida, bom dia, com alegria, menina.
8: Bom dia, Adriano, bom dia quem está nos assistindo aí e quem está nos ouvindo.
0: Janete, mais uma vez quero agradecer, viu, por esse compromisso aqui com a Caravana no Ar, com a Div FM, de estar aqui trazendo as boas novas, informando e ao mesmo tempo também, né, às vezes recebendo alguma crítica dos nossos munícipes.
8: A crítica, desde que seja construtiva e para crescimento, ela faz parte da nossa vida. A depreciação é do ser humano ou das conquistas que as pessoas têm é que acaba prejudicando. Então, eu vejo com muito bons olhos e eu gosto até mesmo para poder esclarecer e trazer verdade no momento político onde todo mundo quer aparecer, quer crescer, quer surfar numa onda que, infelizmente, é da mentira.
0: Já que nós estamos falando em esclarecimento, prefeita, esclarece para a gente, porque nós temos tido aí algumas reclamações em relação aos postos de saúde, no que diz respeito a algumas especialidades, por exemplo, ginecologista, pediatria. Qual a situação real que o município hoje vive em termos desses profissionais nos postos de saúde?
8: A primeira coisa que eu preciso, Adriana, é explicar para a população como que funciona a saúde pública, e é uma decisão federal de funcionar assim. O governo federal distribui e divide a saúde em três tipos de tratamento. Atenção primária, atendimentos em postos de saúde, que é composto por equipe de médico generalista, os técnicos de enfermagem, enfermeira, pode ter o fisioterapeuta, que é a equipe multidisciplinar, etc. Essa é a equipe da atenção primária, posto de saúde. A segunda divisão, especialidades. As especialidades são as consultas de médico especialista, pediatra, ginecologista, psiquiatra e etc. E a terceira, que são as internações. Aí entra a urgência e emergência, que é a UPA, por exemplo, que é por parte do município, e internações, que é por parte dos hospitais. Como que funciona hoje em Divinópolis? Em Divinópolis, nós temos hoje 10 médicos pediatra, 5 médicos ginecologista. É tudo que a gente tem, porque é o que custeia o governo federal. Desses 5 médicos pediatra e 10 médicos que a gente tem, que são ginecologista, estão distribuídos em alguns postos de saúde. Quantos postos de saúde que nós temos? Nós temos hoje 46 indo para 48 postos de saúde. Ou seja, dos 48 postos de saúde, somente 5 tem ginecologista e somente 10 tem pediatra. Então, por exemplo, se uma pessoa do Copacabana precisar de um pediatra, ela vai para onde? Para outro bairro muito distante dela e acaba que não consegue ir. Então, o que é que nós estamos fazendo? E o que é pior? A média, Adriano, de médico, eu trouxe aqui para não errar, para você ter ideia, estou puxando no meu relatório. O meu relatório aqui colocou o seguinte: a média de atendimento de pediatra por dia hoje, desses 10 médicos, é 1,3 criança por dia. Não chega a atender 2 crianças por dia. E a média de atendimento do ginecologista, ela não chega a atender 2 pessoas por dia. Exatamente porque não dá a demanda necessária. O que é que nós estamos fazendo? A média mensal que cada médico, segundo o Conselho Regional de Medicina, pelo tempo que eles têm, devem atender mensal, é 90. É 90 pessoas.
0: Ou seja, 3 por dia.
8: Não. O médio de atendimento desses médicos, que a gente divide, porque são só durante a semana. Então, a divisão é 20 dias. Então, são 22 pessoas dia. E o que que acontece? Tem médico que atende total, mas tem médico que atende muito abaixo. Porque não tem demanda naquela unidade dele. O que que nós estamos fazendo? A policlínica que nós estamos levando, que é no centro da cidade, que é na Getúlio Vargas, vai ter a agenda unificada. Onde, na hora que a criança ou for no posto de saúde, o médico generalista fala: não, o seu caso é para especialista, tem que ser o pediatra. Aí vai passar essa criança para o pediatra. Onde é que vai ser a consulta dela? Na policlínica. Então, você não vai ter: o meu médico é fulano de tal, não. Nós vamos ter 10 médicos para atender as crianças de Divinópolis. Nós vamos ter 5 ginecologistas para atender as grávidas de Divinópolis, que precisam do especialista. Por quê? O acompanhamento dessa grávida no posto de saúde é feito também pela enfermeira obstétrica. Não sai do posto de saúde. Então, só esclarecendo, é para melhorar. Eu jamais vou fazer uma coisa para piorar.
0: Ô, prefeito, é importante a gente destacarmos também, porque as pessoas, muitas das vezes, isso é falta de conhecimento ou é porque é a dificuldade mesmo de se locomover?
8: Tem duas situações. É a maldade das informações de muita gente, que está, inclusive, dentro do posto de saúde, informando de forma maldosa. Segundo, falta de informação do que eu acabei de explicar. A população acha que todo posto de saúde tem que ter pediatra. O governo federal decidiu que não sou eu que decido. Quem manda o recurso para esse médico é eles. Então, eles decidiram que é só na especializada. Então, é falta de informação. E terceiro, que é o mais grave, que eu vou te falar uma coisa que me dói muito dizer isso. Egoísmo. É porque eu quero que tenha no meu posto de saúde. Eu quero que tenha perto da minha casa. Eu não penso naquele que mora lá no Copacabana, que não tem. Naquele que mora acesso. Eu não penso naquele que mora lá no Frei Galvão. Não, Janete, mas eu vou gastar um ônibus para poder chegar. Aí é tratamento igual para todos, porque todos têm que ir até o centro, que é na Getúlio Vargas, independente de onde que você mora. E qual é o endereço que eu tenho que gasta no máximo um ônibus? O centro da cidade. Por isso eu estou levando para lá. Isso chama equidade. É todo mundo com a mesma garantia de direito.
0: Perfeito. Prefeita, outro ponto também que eu gostaria de estar abordando, né, já que nós estamos falando aqui de consultas, exames e tudo mais, é a informação que nós temos que muita gente marca consulta e não tem comparecido. É verdade que em Divinópolis também tem ocorrido isso?
8: Cerca de 30%, infelizmente, das pessoas... Custa conseguir a consulta especializada, às vezes demora, porque quem tem plano de saúde sabe que para você conseguir um especialista, hoje você está levando 40 dias, 90 dias, etc. No SUS não é diferente. Você marca uma consulta especializada, ali vamos supor que tem 20 pessoas, cerca de 6 pessoas faltam dessa consulta. E isso, esse absenteísmo, prejudica muito para quem está ali na fila e está precisando da consulta. Então, sim, isso acontece. E outra coisa, hoje funciona com marcação. A gente confirma, a gente tem call center. E ainda assim, as pessoas fazem isso.
0: Prefeita, a Viviane Salles, ela está querendo saber o seguinte. Segundo ela, quer saber sobre a respeito da regulação. Segundo ela, já tem 2 anos que ela está aguardando uma cirurgia no ombro e que ela está classificada em situação de amarelo. E ela está querendo saber se que situação é essa, prefeita, já que ela está sentindo muitas dores nos braços e tomando muita medicação.
8: Quem define esse protocolo de Manchester, que chama, que são definidos por cor. O verde é quem está tranquilo, e depois a gente passa para o amarelo, que é o segundo, que está um pouco mais urgente, e depois a gente passa ali para o vermelho, que é o que tem o mais grave. Então, é o médico dela que colocou ela nessa classificação. A gente não muda a classificação. Quando chega essa classificação na regulação, existe uma fila de cirurgia. Então, quem é mandado primeiro? Os vermelhos. Para depois ser os amarelos, para depois ser o verde. Como que isso é feito? O hospital é que abre a vaga, não é a escolha do município. Hoje nós temos condição de pagar a cirurgia e não tem número de hospital que consegue fazer cirurgia ortopédica. Então, aí se você perguntar se o município dá conta de contratar a cirurgia ortopédica, desses casos, principalmente igual dela, a gente dá conta. Qual que é o maior problema, o maior gargalo? Hospitais. A gente, por exemplo, não tem hospital suficiente que consegue fazer o número de cirurgia que a gente precisa. E, às vezes, as pessoas não conseguem entender por que uma cirurgia no braço ou na perna precisa de reserva de CTI. É porque quando você toma uma anestesia, quando você é operado, você não sabe qual é o risco daquela cirurgia. Então, existem várias cirurgias que têm que ter reserva do CTI e mais o horário para fazer. Então, o gargalo fica cada vez mais apertado. E hoje, como nós temos um número muito grande de... situações ortopédicas que precisa de cirurgia, por causa do número enorme de acidentes, principalmente com motos, a gente tem uma fila muito grande de ortopedia. Então, realmente, é o nosso maior gargalo, uma situação grave que a gente precisa. E o que, que nós estamos tentando? Conseguir mais hospitais que façam esse tipo de cirurgia, mas quem determina os hospitais é o governo do estado.
0: Só para a gente esclarecer, para a Viviane, para não ter dúvida, ô prefeito, ela está falando assim, não é o meu médico que faz a classificação. Realmente não é o médico dela. Mas quem faz a classificação é de acordo com o relatório que o médico envia, não é isso?
8: O médico dela envia o relatório. O médico regulador que classifica.
0: Nossa.
8: É o médico, não é, por exemplo, eu ou uma pessoa sem formação, não. É o médico dela faz o relatório. O médico regulador faz a classificação.
0: Perfeito. Elaine Carla do Nações, bom dia com alegria.
9: Bom dia, prefeito. Que São Miguel Arcanjo proteja o mundo. Gostaria de saber sobre a cirurgia do pterígio. Eu tenho quase 10 anos que eu estou na luta do olho esquerdo, já está até tampada a córnea. Gostaria de saber se está demorando, se já começou a liberar a cirurgia. Tem muita dificuldade de enxergar, nem óculos não adianta mais. Muito obrigada.
8: Infelizmente, esse tipo de cirurgia não é feito em Divinópolis. É um tipo de cirurgia especializada que só faz em Belo Horizonte. Regulado por Belo Horizonte para Minas todo. É um absurdo. É um absurdo. E a fila dessa cirurgia é muito grande. O que eu sugiro para ela é refazer o relatório dela para a gente poder tentar colocar a situação do agravamento para poder mostrar para o regulador que o caso dela é mais urgente. Porque quanto mais é urgente, a gente consegue ter essa alteração no lugar dela de espera. E, infelizmente, sabe quantas vagas para Divinópolis no mês? 4.
0: Para uma cidade desse tamanho?
8: Para uma cidade desse tamanho. Então, assim, a situação nossa ela é muito grave, ela é a nível federal, ela não é a nível municipal. A gente, porque está mais perto do povo, e é lógico, as pessoas têm que nos cobrar mesmo. Mas a gente, eu estou no enfrentamento, numa luta para poder tentar mudar essa realidade. O que cabe ao município de coisas mais simples, como catarata, etc., nós estamos fechando contrato agora com a clínica aqui do doutor Alair, para ter atendimento pelo SUS aqui em Divinópolis, com alta qualidade. Mas essa parte é a nossa. A especializada já é no Hospital Evangélico e Hospital dos Olhos de Belo Horizonte. Não é nossa, infelizmente.
0: Zélia Cândida, bom dia.
10: Adriana, bom dia. Estou aqui escutando a prefeita Janete falar. Eu só queria saber que ela me desse uma informaçãozinha. Eu tenho uma filha especial e o direito da minha filha é que os médicos, né, vêm visitar de 3 em 3 meses. Vinha quando era o doutor Vicente e o doutor Rodolfo. E essa médica que está aqui no PCF Serra Verde agora, ela não visita, até hoje ela não veio visitar a Ana Paula. E a minha menina tem preferência, que é só obrigação deles, já fiquei sabendo, é direito dela, do médico, a enfermeira, vir uma vez por semana e a médica vir de 3 em 3 meses. Eu gostaria de saber dela, qual o direito que a minha filha tem, que ela é cadeirante, ela não tem como ir no posto. Eu já sei que ela tem preferência, que é o direito dela, da médica vir aqui em casa de 3 em 3 meses, só que aqui no Serra Verde não está acontecendo isso. Sabe, do posto aqui do Serra Verde não acontece isso.
8: O que você tem que fazer, além de estar me falando aqui no rádio, existe uma ouvidoria SUS, que é o quê? Quando acontecer isso com você ou com qualquer pessoa que não está tendo direito garantido, direito respeitado, precisa entrar na ouvidoria SUS com o nome do profissional que não está atendendo. Aí a própria ouvidoria vai te responder. Qual que é a situação dela? SSS, sim, você tem direito. E se a equipe não está te atendendo, essa equipe, inclusive, pode responder um processo administrativo por falta de cumprimento do dever legal do servidor. Então, se é direito seu, tem que ser respeitado. É lógico que você já me passou, eu vou conferir se é a sua filha enquadra, porque não são todos. Ela enquadrando, você sim terá o direito a esse atendimento. Então, vou pedir o Adriano para, na hora que encerrar aqui, vai passar o contato para a gente poder ajudar que a sua filha tenha esse direito respeitado.
0: Prefeita, vamos dar um giro agora na questão do trânsito? Como que anda a questão? Primeiramente, falar da ponte do Esplanada. Já está já bem adiantado o serviço ali, né, prefeita?
8: É bom que eu também esclareça, porque candidato nessa época, o povo está numa mentirada que é fora do comum. Falaram que nós mudamos a espessura, que não tem acessibilidade. Acessibilidade no, na lei hoje tem que ter 80 centímetros, que é o que passa uma cadeira de rodas, que é o tamanho legal. Ah, minha cadeira é maior ou mais larga? Não, acessibilidade é 80 centímetros. Lá foi feito com acessibilidade de 90 anteriormente. Nós não poderíamos aumentar para 1,20, igual muita gente queria, porque não passava dois carros.
0: É estreito, né?
8: É bem estreito. Então, o que a gente fez? Manteve 90. Então, lá hoje, continua com 90. Então, houve mentira aí falando que a gente tinha mudado. Segundo, você viu que o parapeito se tornou mais firme, mais forte e mais alto, que é para poder garantir que não haja uma batida e caia lá embaixo. Então, continua com 90, a gente terminou um lado, a gente vai fazer o segundo lado agora, a gente já está na metade dele, nós vamos, inclusive, ter um agente apitando lá o trânsito, porque ele vai ter que ser mais lento, porque nós vamos tentar fazer a concretagem com equipamento, com caminhão, para ser mais rápido, hoje e amanhã, para a gente poder, se Deus quiser, até a semana que vem, no máximo, encerrar aquela obra, que era uma obra necessária. O viaduto estava em risco, teve de ser um conserto manual, por isso tão demorado, mas para garantir o direito de todos. É lógico que a gente pede desculpa pelos transtornos, é uma obra que já está aí há mais de 6 meses, mas é para poder garantir, acima de tudo, a segurança de todos.
0: Prefeita, outro ponto também que a gente precisa falar sobre a Rua Rio de Janeiro. Vai ter mudanças importantes na Rua Rio de Janeiro.
8: Nós teremos, sim, mudança importante na Rua Rio de Janeiro. Todo mundo sabe que, principalmente nos horários de pico, da parte da manhã e da parte da tarde, aquele perímetro da Mato Grosso com a Rio de Janeiro, aquele ali é um gargalo. Aquilo ali vira a Índia, terra de ninguém, ninguém respeita nada. Com isso, quem está a pé não consegue atravessar, quem está de carro já aconteceu vários acidentes. Então, o que é que nós estamos fazendo dentro dos próximos 90 dias? Nós estaremos transformando em mão única, dando continuidade na Rio de Janeiro, da Mato Grosso até na Paraná, até lá em cima na Paraná, torna mão única, ela só continua um binário da Paraná para cima, e a gente coloca um sinal de trânsito também na Mato Grosso. E no sentido inverso, que é na São Paulo, ela também se transforma em mão única, da Paraná até a Rio Grande do Sul, onde só depois ela fica a mão dupla. E também a gente coloca um sinal que vem lá na Minas Gerais, que é para reduzir o fluxo do sinal, para poder dar tempo de atravessar. Ah, Janete, por que vocês não colocam o sinal na São Paulo? Porque se eu colocar na São Paulo, eu retenho o trânsito e fica a gente fechando o sinal. Tanto ali na Goiás, o que fica impossível. Então, os estudos indicaram isso. Nós estaremos mudando no próximo 90 dias. Inclusive, foi feita uma enquete, apoio de 80% da população. Mas tem os que me xingaram, falou que eu não entendo nada, que eu não sei nada de trânsito. Sou eu não, gente. Quem faz esses estudos são os engenheiros de trânsito. A decisão é minha, mas eu vou sempre fazer o que é melhor para a população.
0: É, justamente. Tem uma equipe técnica, né, prefeito?
8: Exatamente.
0: Está dando esse suporte para a senhora. Ô, prefeita, para a gente finalizar esse bate-papo na manhã desta quinta-feira, 24 de setembro, nós já estamos próximos às eleições. E aí, prefeita, qual a importância de escolher bem os nossos candidatos?
8: Eu não posso falar nome de candidato, sim, mas por uma questão de vocês, do que é minha, mas eu deixo um pedido para a população de Divinópolis. A população de Divinópolis, é importante a gente entender o quanto nós estamos num bom momento de mudar a situação do Brasil, de Minas Gerais e de toda a nossa região. E entender que quem cuida da nossa cidade, quem olha para a nossa cidade, quem traz para a nossa cidade, é principalmente quem é daqui, quem é da região. Quem é dessa região aqui é que vai fazer mais por nós. E nós temos a oportunidade de garantir isso. Então, é importante que a gente vote em pessoas da região de Divinópolis, de Divinópolis principalmente, para que a gente consiga manter o que a gente vem fazendo hoje. Os recursos são muito precários. O dinheiro dos impostos paga maior parte, quase 50%, folha de pagamento, repasse para a Câmara Municipal, as manutenções que a gente tem na nossa cidade. Para a gente fazer obras Para a gente dar continuidade no que a gente precisa aqui, a gente precisa de emendas parlamentares, que é muito importante. E por isso que a gente tem esse pedido de ir votar, votar com consciência e votar em quem faz algo realmente para o Divinópolis. Precisa estar apaixonado por nenhum dos candidatos daqui, não. Ninguém vai casar com eles. O que a gente precisa é fazer o melhor para a nossa cidade, pensar na nossa cidade. E o melhor, com certeza, para Divinópolis é votar nos nossos candidatos daqui.
0: Prefeita Janete Aparecida, quero agradecer mais uma vez a sua presença aqui nesta quinta-feira e sempre à disposição, lembrando que em outubro a gente volta.
8: Com certeza, em outubro a gente volta, a gente vai estar aqui. Obrigada a todos aí que mandaram mensagem, fizeram perguntas, questionamentos. Tem lá o meu Instagram, nos acompanhe lá. Se tiver alguma pergunta, pode colocar lá que eu esclareço. Assim que for possível, eu consigo responder as pessoas. Vou respondendo até a gente chegar no total. Porém, ofensas eu ignoro. Mentiras eu processo e, principalmente, se for ameaça, aí é caso de polícia.
0: É, qual que é o Instagram, prefeita?
8: O Instagram é Janete Aparecida Div.
0: Janete Aparecida Div. Muito obrigado, prefeita. Agradeço
8: obrigada
0: o Paulo também, que está assessorando aqui a nossa prefeita municipal, Janete Aparecida. Gente, são 8 horas 29 minutos. 8h29, já eu volto. Já eu volto com mais Caravana no Ar.
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0: Oito horas, 31 minutos, bebê, e vamos juntos. 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Inclusive, vou mandar para nossa prefeita Janete aqui a arte do Leonel. Esse menino é bom, gente. Ei, Leonel, você merece um prêmio, bebê. Você merece um prêmio especial, tá aí, ó. Ei, Trem Chique, Leonel Pimenta e suas artes. 8 horas 31 minutos, eu estava falando da VIP Conforto e Segurança. 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
0: 8 horas, 34 minutos, menino, menino. Alô, alô, São José dos Salgados. Hoje o ingresso é pra vocês aí, hein? Uma dupla de ingressos para um casal aí de São José do Salgado. Vai mandando o seu zap, falando, eu quero ganhar o convite, Adriano Silva. 8 horas 32 minutos, 8h32, e vamos que vamos, porque a caravana está no ar, produção. 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
0: 8 horas 35 minutos. Cadê o meu amigo Dinho? Cadê o Dinho lá do Santa Luzia? O Dinho, a Patrícia vai falar comigo. Alô, povo bonito, fala comigo, Dinho.
15: Bom dia, Adriano Silva.
0: Ah, é a Patrícia. Fala comigo, Patrícia.
15: Manda um abraço pro meu esposo, Dinho. Minha filha, Nayana, meu genro, Emily, Sebastião, né? Meu filho, Nair, está aqui na construção do ABC, aqui no centro, trabalhando. Minha nora Lorena, São Roque. Adriano, queria te dar os parabéns, viu? Muitos anos de vida. Vou fazer aniversário, né? Fique com Deus.
0: Oi, Patrícia. Obrigado, menina. Gratidão. Ô, Dinho, fala comigo também, bebê.
16: Bom dia, Adriano Silva. Bom dia. Bom dia, Santa Luzia. Gostaria de mandar um abração para minha esposa, Patrícia. Meu filho, né, com a esposa de Lorena Andrade, do Baixo Roque, vai estar no ABC da construção. Minha filha, Nayana, lá em Sebastião do Oeste, com a esposa da Aroem. Bom dia, com alegria. Fique com Deus. Um abraço.
0: Valeu, Di. Valeu, Patrícia. Oi, Cláudia, filha da dona Helena. Bom dia.
17: Bom dia, Adriano. Tá já, Adriano. Bom dia pra vocês aí. Adriano, hoje é aniversário da minha mãe. Mandando um abraço pra ela.
0: Cadê o... Que trem chique, dona Lena. Então, a dona Lena hoje está fazendo aniversário, Cláudio. Oi, dona Lena, parabéns para você, menina. Muita paz, muita luz, que Nossa Senhora Aparecida, São Miguel Arcanjo e Padre Libério possam sempre interceder pela sua vida, viu? Parabéns, dona Lena. Aparecida do Planalto, fala comigo, bebê, bom dia.
18: Bom dia, Adriano Silva. Uma ótima quinta-feira abençoada para você. Papai do Céu abençoa todos nós, sua família, todos da Radinho. Aqui, você vai sortear ingresso pro seu aniversário? Se for sortear, eu quero participar. Tudo de bom para você.
0: Ô Aparecida, você já está participando, menina. Hoje tem um ingresso no oferecimento de Agrodil, a verdadeira esquina da economia, viu, Aparecida? Hoje tem sim, tem um sorteio do ingresso. Inclusive também tem ingresso especial para os moradores de São José dos Salgados. Alô, São José dos Salgados. Vai mandando, gente, vai mandando o seu zap aqui. Oi, cadê o meu amigo Cláudio? Oi, Cláudio, oi, Gislaine, oi, Alice, bom dia, família, bom dia com alegria. O Adriano, bom dia, meu amigo, hoje é aniversário do meu netinho, o João Miguel. Oi, Neuzinha da Mitra, bom dia com alegria, minha amiguinha. Então, hoje é aniversário do João Miguel. Oi, João Miguel, parabéns pra você, menino. Muita graças, muita luz na sua vida. Que Nossa Senhora Aparecida, São Miguel Arcanjo, Padre Libério, São Padre Pio, possam sempre interceder pela sua vida, viu? João Miguel, parabéns, parabéns, parabéns, e receba o um abraço carinhoso da vovozona, né? Minha amiguinha, a Neuzinha aqui da Mitra Diocesana. 8:38, 8:38. 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
0: 8:39, 8:39, vamos que vamos, produção, 8:39.

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1: 8 horas 39 minutos, 8h39. Atenção, atenção, Divinópolis e Centro-Oeste, hein? Já já vamos falar com os missionários da Missão Maria de Nazaré, a Maria Tereza e o Guilherme. Vamos falar de um retiro especial para as nossas famílias. É possível ser feliz? É o tema desse retiro que acontece neste final de semana, 26 e 27 de setembro. E já já os missionários Maria Tereza e o Guilherme vão fazer esse convite especial para você. 8 horas 40 minutos, agora é hora de falar da Codil Alimentos, das terras e minas para a mesa dos mineiros. 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
1: 8 horas 41 minutos, em um minuto, hein? Em um minuto eu converso com a Maria Tereza e o Guilherme sobre este retiro que acontece neste final de semana para os nossos jovens. Papai e mamãe, fiquem atentos nessa dica, porque o seu filho, este final de semana, tem um encontro especial com a Missão Maria de Nazaré. É possível ser feliz? É o tema. Então, papai e mamãe, fiquem atentos para vocês saberem como se inscrever, como colocar o seu filho nesse momento mágico que vai acontecer nesse final de semana aqui em Divinópolis. 8 horas 42 minutos, XRP, escritórios de contabilidade. 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
1: 8 horas 44 minutos, e conforme já anunciamos, estamos tendo a grata satisfação de receber nesta quinta-feira eucarística os meus amigos, os missionários da Missão Maria de Nazaré, a Maria Tereza e o Guilherme. E vamos falar de um retiro voltado para os nossos filhos. Atenção papai, atenção mamãe para essa dica e como é importante o seu filho participar neste final de semana deste retiro com o tema É Possível Ser Feliz. Maria Tereza, bom dia. Com alegria, menina?
5: Bom dia, Adriana. É sempre uma alegria estar aqui falando com você e com todos os nossos ouvintes. E é sempre uma alegria estar aqui para falar de algo tão bom, né? Que é os eventos que nós promovemos, principalmente o É Possível Ser Feliz.
1: Ele é Missão Maria de Nazaré, sempre preocupado com a família

0: e nesse final de semana, especialmente para os nossos jovens, né, Maria Tereza?
1: Com certeza, com certeza. É esse retiro que é tão especial e que dá tantos frutos, né? Não só na vida dos jovens, mas também na nossa vida familiar, né? Então, se você tem um filho, um primo, um sobrinho ou alguém que você conhece que tem de 14 a 18 anos, está aí o nosso convite para você, né? Para estar presente no retiro É Possível Ser Feliz, que acontece nesse final de semana, né? Dia 26 e 27 de setembro, aqui no Colégio Magnífica, bem no centro de Divinópolis, na rua Minas Gerais, 900A. Então, é bem pertinho, é muito bom e é uma grande graça, né? E vai ser uma alegria receber também os filhos de vocês ou as pessoas especiais para você nesse retiro.
0: Guilherme, bom dia, com alegria para você, meu irmão.
2: Bom dia, Adriano. É um prazer estar aqui novamente. E é uma alegria sempre estar conversando com o Senhor, com os nossos ouvintes. É um prazer estar aqui novamente e fazer este convite, né? Estender esse convite para todos que nos ouvem, para que eles possam ter essa experiência com Deus, esse retiro É Possível Ser Feliz.
0: Naturalmente, ô Guilherme, que a gente sempre faz esse retiro atualizado com o momento, né? E o momento é de mostrar para essa juventude que é possível ser feliz.
2: Isso mesmo, Adriano. Tanto que também o nosso nome do retiro é Buscai e Encontrai-o. Porque nessa sociedade de hoje, né, os jovens, as pessoas, elas buscam tantas coisas, elas buscam status, buscam pessoas, buscam isso e buscam aquilo, só que nada disso é capaz de preencher o coração delas. Agora, o Senhor que nós encontramos no retiro, aquele que quer ser encontrado por nós, aí sim esse é capaz de preencher o nosso coração, de nos dar essa verdadeira alegria, essa felicidade que só vem dele.
0: É, o vazio é tão intenso, né, hoje na atual sociedade, principalmente com o uso das telas, principalmente os jovens hoje emaranhados no mundo dos jogos, né, Guilherme?
2: Isso mesmo. Nós estamos vivendo uma sociedade ansiosa, né, que busca tantas coisas, mas não consegue encontrar nada, porque tudo é vazio, nada é capaz de preenchê-los. Então, vivemos numa sociedade ansiosa, depressiva, que infelizmente não conseguem sair, porque ainda não encontraram onde buscar esse refúgio. E esse refúgio é nesse retiro, onde você vai conseguir ter essa experiência com Deus e Ele que será capaz de saciar o teu coração, será capaz de te dar essa alegria, de buscar, de te dar tudo aquilo que você busca nas coisas desse mundo.
0: E Maria Tereza, conta pra gente qual vai ser a dinâmica desse retiro dos dias 26 e 27, sábado e domingo.
1: Isso mesmo. O retiro ele tem início às 7h30 no sábado com a acolhida e ele só tem o fim 4 horas no domingo com a Santa Missa. Então é de fato, reservar um tempo para Deus e viver tudo aquilo que Ele tem a falar ao nosso coração, à nossa vida. E como o Guilherme bem disse, né, o nosso coração ele anseia pela felicidade. Então esse final de semana vai ser viver a felicidade que é pertencer a Cristo. E lá nós vamos experimentar de diversas maneiras, né? Primeiro de pregações, adorações, de convivência, né? Não só com a presença de Deus, mas também com pessoas que querem as mesmas coisas que nós, né? Que querem ser de Deus, que querem uma mudança de vida, uma mudança de pensamento. Então é sempre bom, porque além de encontrar a Deus, a gente também encontra pessoas, que é tão importante para nós também, né? Não só vivemos sozinho ou vivemos daquilo que é tecnológico, mas nós precisamos das pessoas também. E esse retiro é uma grande oportunidade.
0: Ô Maria Tereza, e pensando na comodidade, na facilidade, vai ser bem no coração de Divinópolis, né?
1: Sim, bem no coração de Divinópolis, bem no centro da cidade. Então é para qualquer pessoa, se você mora perto, se você mora longe, nós pensamos nesse lugar especialmente para você, né? Para que você tenha como chegar, para que você possa viver de fato essa experiência e esse chamado que Deus tem ao seu coração.
0: Guilherme, explica pra gente como então participar desse retiro, como que papai e mamãe ou o próprio jovem poderão se inscrever.
2: O retiro ele é a partir de 14 anos, de 14 a 18 anos, então se você tem essa idade ou conhece alguém, seus filhos, algum parente, primo, vizinho que tem filho nessa idade, fale para ele acessar o site Maria de Nazaré, é tudo junto, né? mariadenazaré.com/EPSF, que é a abreviação de É Possível Ser Feliz. Então, repetindo, mariadenazaré.com www.retiroeletrônico.com/EPSF. E se você tiver mais alguma informação que quiser perguntar, né, tirar alguma dúvida, pode chamar também no WhatsApp com DDD 37-3212-8557. Repetindo, 3212-8557.
0: Então você que não conseguiu anotar o site ou como você vai se inscrever, então anote de novo aí. Só lembrar que o tema do retiro é possível ser feliz. Então aqui, ó, é mariadenazaré.com/EPSF. Não é isso?
2: Isso mesmo, justamente.
0: Ô, Guilherme, repita o telefone novamente, por favor.
2: Claro. DDD 37-3212-8557.
0: Guilherme, quero agradecer mais uma vez essa boa nova que vocês sempre trazem aqui, dando a oportunidade de realmente as nossas famílias terem esses momentos de confraternização, de estarmos juntos e ao mesmo tempo também receber aí essa boa nova de nosso Senhor Jesus Cristo.
2: Adriano, eu que agradeço, porque o Senhor sempre abre as portas para a gente poder divulgar os nossos eventos aqui, então uma gratidão estar aqui novamente. E conto com a presença de todos esses jovens que nos ouvem, de todas essas pessoas que essa nossa evangelização através da rádio, eles se encontram, né? Então eu espero cada um de vocês, do fundo do nosso coração, que estejam lá presente, que estejam nesse encontro com Deus, nesse encontro que você vai sair de lá renovado. Se às vezes você está passando por alguma dificuldade, alguma crise de ansiedade financeira, qualquer tipo de crise, tenho certeza que nesse encontro, nesse retiro, o Senhor há de curar, o Senhor há de dar a graça que você precisa para passar pelas dificuldades que se encontra. Porque às vezes Deus nos faz passar por certas coisas, por desertos, para apenas encontrar-se com Ele no final desse deserto. Então, se nessa dificuldade que você se encontra hoje, você acha uma necessidade de se encontrar, de ter uma intimidade a mais com Deus, esse é o momento. Então não perca, se você às vezes percebe que seu filho precisa estar mais próximo de Deus, precisa estar na igreja, precisa se aproximar dele, então converse com o teu filho, fala para ele desse retiro, fala com ele desse convite e tenta convencer ele mesmo assim, de que ele tenha esse encontro com Deus, porque vai mudar a vida dele, vai fazer um novo sentido para a vida dele.
0: Amém, amém, amém. Minha amiguinha Maria Tereza, quero mais uma vez agradecer a sua presença aqui e reforçar, né, deixar os microfones para você reforçar esse convite para os nossos jovens.
1: Eu que agradeço, Adriano, pela oportunidade, né? Como o Guilherme bem disse, é sempre um prazer estar aqui com vocês, que sempre nos abrem as portas, né? Mas então fica aí o convite para você, no dia 26 e 27, neste final de semana, tem um retiro É Possível Ser Feliz, com o tema Buscai e Encontrai. Que o Senhor se deixe ser encontrado, basta que nós o busquemos e queiramos a sua presença, né? E eu tenho certeza que Deus há de fazer uma obra nova na vida, na sua vida ou na vida daquele que você conhece e que tem essa necessidade de um novo, né? Então fique à vontade para entrar no link, para entrar em contato pelo número de telefone e fica esse convite aí ao seu coração, do fundo do nosso, né? Porque nós queremos o bem de vocês. Muito obrigada, Adriano, que Deus abençoe sua vida e seu trabalho.
0: Amém, amém, amém, Maria Tereza e Guilherme, eles que são missionários da Missão Maria de Nazaré, falando então desse retiro neste final de semana, 26 e 27, aqui em Divinópolis, com o tema É Possível Ser Feliz. 8 horas e 54 minutos, gente, eu vou para o intervalo rapidinho e já eu volto com sorteio de ingressos, hein? É um ingresso para as comemorações do aniversário do Adriano Silva amanhã no Bar Nosso, hein? Toda a renda destinada para o Outubro das Crianças das Caravanas do Povão. São 3 caravanas em outubro, tá bom? Então participe conosco, 8 horas e 54 minutos agora.
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0: 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Já já vamos fazer o sorteio de um ingresso, hein? Um ingresso hoje para participar do evento amanhã do aniversário do Adriano no Bar Nosso, a partir das 19 horas. Jenny Moura, bom dia.
10: Bom dia, meu amigo. Tudo bem? Deus te abençoe, Nossa Senhora te proteja e nos conduz, né, esse dia com as bênçãos que vêm do alto. Mesmo quando tudo estiver difícil, mantenha a fé para crer que dias melhores virão. Abraços, fica com Deus. A Jenny Moura, de Nações.
0: Obrigado, Jenny Moura, obrigado. Oi, Sônia Metzger, bom dia. Tá participando do sorteio. Oi, Joana Dark, bom dia, menina. Adriana, minha xará. Oi, Juliana. Oi, Sargento Carregal. Oziel, bom dia, menino. E vamos que vamos, porque, gente, agora é hora do sorteio, porque já já chega no Padre Guilherme. O Padre Guilherme, não, Adriano. Hoje é o Padre Ulisses César, bebê. Hoje é quinta-feira. Hoje é dia de recebermos o Padre Ulisses César. E vamos que vamos. 8:58, girando. Girando, girando, girando. Opa, opa, opa, opa, opa. Parou, Adriano, parou. Quem levou a melhor? O ingresso aqui em Divinópolis para participar do sorteio. Do sorteio, para participar do aniversário do Adriano amanhã no Bar Nosso. Foi você, minha amiga Aparecida do Planalto. Alô, Aparecida. Ei, menina sortuda pra jogar na Mega Sena hoje, bebê. Oi, Rosa do bairro São Judas, bom dia. E agora sorteando um par de ingressos para São José dos Salgados. Agora é só São José dos Salgados participando. É, quem ganhar vai pegar lá no Itamar Festas o par de ingressos, tá bom? Quem ganhar aqui hoje o ingresso vai buscar no bar, no Itamar Festas, Adriano. 9 horas do prego, girando. Opa, parou. Oi, Márcia, você acaba de ganhar o ingresso, então, uma dupla de ingressos, hein? É, um par de ingressos para participar do meu aniversário amanhã lá no Bar Nosso, a partir das 19 horas. Márcia, você vai retirar o seu convite aí no Itamar Festas. Atenção, São José do Salgado, se você quiser participar, o Itamar também tem ingressos aí para ser vendidos, tá bom? Gente, 9 horas o prego, chegando ele, Padre Ulisses César com o programa Alegrai-vos no Senhor. Eu volto amanhã. Fui!
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5: Olá, bom dia para você ligadinho aqui no Diocese Informa. Passando aqui para falar da Romaria de Nossa Senhora do Desterro que tá chegando, hein? E olha, nós temos recadinho especial para este momento. Vamos ouvir.
6: Meu nome é Eduardo, sou aqui de São Sebastião do Oeste, sou organizador da Romaria Nossa Senhora do Desterro. Como todos os anos, vamos em peregrinação ao Santuário da Virgem Maria Nossa Senhora do Desterro em Marilândia. Temos também a Caminhada da Amizade, onde todos os anos celebramos a Santa Missa no mês de setembro. É a caminhada que temos entre a paróquia de São Sebastião e a paróquia de Marilândia. Saímos a pé de São Sebastião, o pessoal de Marilândia sai também a pé e nos encontramos ali na Estação Peregrinos do Desterro, na comunidade de Lavrinha, onde se celebra a Santa Missa da Amizade entre as paróquias, o vínculo que tem uma paróquia com a outra. É um momento muito lindo. Após a Santa Missa, teremos um almoço comunitário. Pedimos a todos que puderem participar conosco, leve algo para partilhar nesse momento especial. Será domingo agora, dia 27 de setembro, às 10 horas da manhã. Convidamos a todos para participar conosco. Sejam bem-vindos.
5: Então, já é neste domingo. Eu adorei a iniciativa. Obrigada aí, Eduardo, pelo convite enviado aqui para o Diocese Informa. E olha só, por meio do nosso Instagram, @diocesedivinópolis, lá nas conversas, você pode mandar também sua sugestão de conteúdo aqui para o nosso boletim de informações da Diocese de Divinópolis, ok? Então, se tiver festa do seu padroeiro, você pode enviar também aqui para a rádio, que a gente vai fazer questão de divulgar, combinados? Mais uma vez, Eduardo, obrigada, sucesso aí na Romaria de Nossa Senhora do Desterro, neste domingo, dia 27. Eu volto daqui a pouco com outras notícias para você.
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E é nessa alegria, na manhã desta quinta-feira do dia 24 de setembro, que queremos iniciar mais um Alegrai-vos no Senhor.

Quero convidá-los para iniciar este programa, invocando a presença de nosso Deus. Em nome do Pai, do Filho e do Espírito Santo. Amém. A graça de nosso Senhor Jesus Cristo, o amor do Pai e a comunhão do Espírito Santo esteja sempre convosco. Bendito seja Deus que nos reuniu no amor de Cristo. Meu irmão, minha irmã, hoje, dia 24 de setembro, esta quinta-feira, o nosso Evangelho se encontra em São Lucas, capítulo 9, versículos do 7 ao 9. Evangelho de São Lucas, capítulo 9, versículos do 7 ao 9. Preparemo-nos para ouvir a palavra do Senhor. Fala.

O Senhor esteja convosco. Ele está no meio de nós. Proclamação do Evangelho de Jesus Cristo segundo Lucas. Glória a vós, Senhor. Naquele tempo, o tetrarca Herodes ouviu falar de tudo o que estava acontecendo e ficou perplexo, porque alguns diziam que João Batista tinha ressuscitado dos mortos. Outros diziam que Elias tinha aparecido. Outros ainda que um dos antigos profetas tinha ressuscitado. Então Herodes disse: eu mandei degolar João. Quem é esse homem sobre quem ouço falar essas coisas? E procurava ver Jesus. Palavra da salvação. Glória a vós, Senhor.

Meu querido ouvinte, querido irmão, querida irmã, que a paz de Deus, que supera todo o entendimento, entre agora em seu coração e na sua casa, através do nosso programa, onde queremos enviar bênçãos, graças, através da DIVI FM, a rádio da igreja. Quero convidar agora para parar por um instante. O que você está fazendo? Pare um pouquinho. Sintonize o seu coração com a palavra de Deus proclamada hoje. Ela traz um diagnóstico realista para a nossa vida. Mas também nos aponta o único remédio capaz de nos salvar. Aqueles que já participaram da Santa Missa ou que irão participar no dia de hoje, vão encontrar um trecho do livro do Eclesiástico na primeira leitura, onde o autor nos faz um alerta profundo sobre a pressa e o cansaço dos nossos dias. O autor repete aquela frase famosa: vaidade das vaidades, tudo é vaidade. Lembrem-se, meu irmão e minha irmã, vaidade significa fumaça na linguagem bíblica. Significa vapor, algo que passa rápido e que ainda não consegue segurar com as mãos. Nesta palavra hebraica, vaidade, podemos ter estas várias informações. E neste sentido, o autor nos faz pensar: há coisas que não conseguimos segurar com as mãos. O texto da primeira leitura nos pergunta: que proveito tira um homem de todo o seu trabalho debaixo do sol? O autor olha para a rotina da natureza. O sol nasce e se põe. O vento gira em círculos. Os rios correm para o mar. E o mar nunca enche. Quantas vezes cada um de vocês já sentiu exatamente assim, preso em alguma rotina que parece não ter fim? Você acorda, corre, corre, corre, trabalha, trabalha, se desgasta, paga contas e no dia seguinte começa tudo de novo. E o coração humano continua insaciável. Os olhos nunca cansam de ver. Os ouvidos nunca se fartam de ouvir. Mas existe um vazio dentro de nós, que as coisas do mundo, por mais bonitas, caras ou tecnológicas que possam ser, simplesmente não conseguem preencher. Tudo passa como fumaça. Nós aprendemos com o autor da primeira leitura do livro do Eclesiástico que a nossa vida só tem sentido em Deus. O evangelho que nós acabamos de ouvir também vai nos ajudar a compreender um pouco isso. A primeira leitura se conecta perfeitamente ao evangelho que acabamos de ouvir. Diante desse vazio e dessa busca de sentido, as pessoas começam a pensar coisas distantes. E também começam a ouvir falar de Jesus. A fama dos milagres de Cristo chega até Herodes.
O povo fica confuso, tentando adivinhar quem é Jesus. Uns dizem que é João Batista, que ressuscitou. Outros dizem que é Elias ou de alguns antigos profetas. Mas o rei Herodes, perplexo e com a consciência pesada por ter matado João Batista, faz a grande pergunta: quem é este homem? De quem ouço tais coisas? E o evangelho termina com uma frase que deve nos fazer pensar. Herodes procurava ocasião para ver Jesus. Meu querido irmão, minha querida irmã, preste muita atenção nisso. Herodes queria ver Jesus, mas não porque tinha fé em Jesus, não porque tinha amor e nem desejo de mudar a sua vida. Herodes procurava Jesus por mera curiosidade, por superstição, ou para ver se conseguia algum milagre, como se fosse um espetáculo de mágica. Herodes tinha o poder, tinha as riquezas, os banquetes do palácio, mas sua alma estava vazia, assombrada pelo medo e também pela culpa. Ele procura Jesus do jeito errado. E por isso, o seu coração continua seco e vazio. Meu irmão e minha irmã, onde você tem procurado preencher o vazio da sua alma? Se você buscar a felicidade apenas debaixo do sol, ou seja, apenas no dinheiro, no sucesso, nos prazeres passageiros ou nas redes sociais, você terminará o dia cansado e frustrado, como o autor do livro do Eclesiastes nos ensina. E se você procurar Jesus apenas como Herodes procurou, como um quebra-galho para resolver emergências ou por mera obrigação religiosa de domingo, você também não experimentará a verdadeira transformação em sua vida. Jesus não é uma novidade passageira deste mundo. Ele é o Filho de Deus vivo para preencher o vazio da fumaça da vida. Nós precisamos conhecer Jesus de verdade, de joelhos na oração, na leitura de sua palavra e abrindo o coração para que ele mude as nossas atitudes. Quando colocamos Cristo no centro da nossa rotina, o trabalho cansativo ganha sentido, meus irmãos. O sofrimento ganha valor de oferta e cada dia se torna um passo em direção à eternidade. Como que anda a sua vida? Aonde e em quem você está colocando o sentido da sua vida? Há muitas pessoas que, infelizmente, não compreendem isso. E talvez muitas delas estão me ouvindo neste momento, porque estão sofrendo, porque colocaram toda a sua esperança, toda a sua confiança, toda a sua segurança em coisas passageiras, em fumaças, como diz o autor do livro do Eclesiastes. Quantos relacionamentos mal resolvidos, quantas dificuldades de procurar a reconciliação e o perdão, porque ainda muitos de nós
insistimos de colocar o sentido em coisas que passam. Quantas pessoas que perdem o norte da vida adoecem, se desesperam, porque no caminhada da sua vida aconteceu situações inesperadas. Seja a dificuldade financeira do presente momento, seja o término de um relacionamento afetivo, seja a dificuldade em administrar o luto, muitos começam a procurar significados em outros lugares e dando sentido em outras pessoas e não em Jesus Cristo, como nos ensina a liturgia desta quinta-feira do dia 24. Concluindo esta minha fala, desejo fazer uma breve oração por vocês e com vocês. Senhor Jesus, cura o nosso coração da ilusão de buscar a felicidade nas coisas que passam. Não permitais que sejamos como Herodes, que vos procurava apenas por curiosidade. Dai-nos a graça de vos buscar por amor e com desejo sincero de conversão, para que não brote em nossos corações sentimentos semelhantes daqueles que o autor da primeira leitura do livro do Eclesiastes de hoje nos fala. Vaidade das vaidades. Tudo é vaidade. Que a vossa presença, Senhor, santifique a nossa rotina e encha a nossa vida com a tua presença, com a tua paz, ressignificando todos os sentidos de nossa vida. Isto eu vos peço, ó Pai, em nome de vosso Filho Jesus Cristo, que vive e reina na unidade do Espírito Santo. Amém. Vamos fazer um breve intervalo e já já voltaremos.

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1: 9:28.
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4: Nove trinta e três.
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0: Estamos de volta para mais um bloco do Alegrai-vos do Senhor e nós temos aqui uma mensagem de texto da Silvana Morim. Bom dia, paz e bem. Peço orações para minha família, meus filhos, Thalisson e Tamires, meu esposo Aldo e para mim, Silvana Amorim, do bairro Nova Holanda. Um forte abraço, Padre Ulisses. Outro, Silvana, muito obrigado pela participação.
1: Senhor é nossa fortaleza.
0: A Edgláucia também faz presença nessa manhã. Sua bênção, Padre Ulisses. Hoje no seu programa estamos aqui ligadinhos. Um abraço para todos os Getsemanitas. Deus te abençoe, Edgláucia. Deus abençoe a toda a família Getsemani, tanto dos núcleos de Divinópolis e núcleo de Itaúna.

0: Senhor. Tá também com a gente com mensagem de áudio, Maria de Lourdes. Bom dia, Deus te abençoe.
1: Da Pai. Bom dia, Padre Ulisse César. A sua bênção. Aqui é Maria de Lourdes, do bairro Santa Rosa. Eu peço você, passa oração para mim. Esses dias eu não estou andando bem de saúde, depressiva e muito contrariada. Então eu peço você para mim, para toda a minha família, um netinho meu que está me dando muito trabalho. Aliás, tem 15 anos, mas não está querendo ir para a escola, só quer ficar usando celular. A gente fala, não tem jeito. Faz oração para mim, me ajuda. E para ele, Miguel Joaquim Correia e Antônio Carlos Correia, meu esposo, e os outros filhos meus. Vou falar aos homens. Peço a você que Deus te abençoe e dá força e saúde. E você já esteve em minha casa. A bênção de Deus. Obrigada.
0: Deus abençoe Maria de Lourdes, abençoe seu neto. Fique com Deus. Registrado os seus pedidos. Nove e trinta e sete, já já voltamos.

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4: 9h44 e já estamos voltando.
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4: E voltamos com este bloco, querendo acolher em nosso meio a Patrícia, lá do Santa Luzia. Bom dia, Deus te abençoe, Patrícia.
9: Bom dia, Padre Ulisses, sua bênção, peço oração da minha família, eu, Patrícia, meu marido Jim, minha filha Nayana, meu tio Rem, morando em Sebastião, do Oeste, meu filho Nairo, está trabalhando aqui na construção, né? Peço muito oração para ele. Para nós tudo, né, Padre Ulisses? Minha nora Morena. Fique com Deus, Padre Ulisses.
4: Amém. Fica com Deus também, Patrícia. A Diene Moura também faz presença nessa manhã. Bom dia, Diene. Deus te abençoe. Bem-vinda.
10: Bom dia, Padre Ulisses. Sua bênção. E Deus abençoe o Senhor poderosamente, sua família, o seu sacerdócio. E abençoe todo o nosso clero. Aqui eu peço oração pela minha família, pelos desempregados. E peço também pela nossa pastoral familiar, que nós iremos começar o encontro da catequese matrimonial neste sábado. E que Nossa Senhora, Divino Espírito Santo, abençoe todos aqueles casais que disseram sim. Abraços, fica com Deus. Ser feliz, agradecer a cada manhã pelo milagre da vida. Feliz quinta-feira eucarística. Abraços a Diene Moura do Nascimento.

0: Muito obrigado, Diene. Vamos rezar sim pela pastoral familiar e todos os casais. Deus abençoe a todos. A Aparecida do bairro Del Rei também faz presença nessa manhã. Bom dia, Aparecida. Deus te abençoe.
1: Bom dia, Padre Ulisses. Sua bênção. Aqui, Aparecida do bairro Del Rei. Eu quero pedir a sua oração para toda a minha família e os meus sobrinhos, afilhados. Eu peço oração para a comunidade Santa Clara, para Elza e Osmar e seus filhos e netos, né, para o Dom Basílio. E peço também para todos os padres, para o senhor e todos os padres. E peço oração também para o Ronaldo Gontijo e família. Helena Maria e família. E para Raimunda e família. Margarete e família, Rosaura e família. Esmeralda e família. Moisés e família. Fica com Deus, viu? E Ananias e família. Fica com Deus. Deus abençoe o senhor. Padre Ulisses, eu quero pedir o senhor também oração para José Olímpio e Neiva de Fátima e família, viu? E Mariana. E família. O Padre Ulisses, eu quero pedir sua oração também para as pessoas, né, que morreram no acidente de avião, né, e para a família de todos, para Deus dar conforto para todas as famílias deles, né, esposa, filhos, netos, né. Deus abençoe toda a família deles.
0: Muito obrigado, Aparecida. Está registrado. Deus abençoe. Fica com Deus. A Maria Neves também faz presença nessa manhã. Bom dia, Maria Neves. Deus te abençoe.
2: Bom dia, Padre Ulisses. Te peço oração, perdi uma irmã, está com 20 dias.
0: Maria Neves, que Deus te abençoe e conforte esse momento de luto, viu?

0: A Maria de Fátima também faz presença nessa manhã. Bom dia, Maria de Fátima. Deus te abençoe.
1: Bom dia, Padre Ulisses. Sua bênção. Padre Ulisses, eu participei da missa lá no Getsêmani, nesse final de semana, no domingo, que meu neto estava lá fazendo o cenáculo. Estava tudo muito lindo, viu? Sua bênção.
0: Oi, Maria de Fátima, muito obrigado pelo retorno e vamos juntos celebrar o jubileu de Rubi do movimento Getsêmani.

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10: Olha a hora. 9h53
11: e já estamos de volta.
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11: E quero abrir esse bloco mandando um abraço especial para toda a família Getsemane, que está ligadinho e sintonizados na Divi FM. E quero já pedir a todos que a partir de agora vamos fazer a nossa corrente de oração. Vamos oferecer a uma Ave Maria, um Pai Nosso, todos os dias, pela o nosso jubileu de Rubi, 40 anos de existência do movimento Getsemane, que começou na cidade de Tubiara no dia 12 de julho de 1987. E o ano de 2027 promete, serão 40 anos do movimento e 10 anos da Páscoa de nosso fundador, Padre Euclides Bebiano. Venham celebrar conosco.
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11: Quero registrar também a participação do Oziel. O Oziel manda aqui a missa de sétimo dia de sua sogra, Maria Zumira, que será hoje, dia 23, às 19 horas, na igreja de São João Batista, na rua São Paulo, bairro Ipiranga. Está aí o sétimo dia, para que todos possam participar, e também aqueles que, hoje, dia 24, será na igreja Nossa Senhora da Guia, Ontem foi na igreja São João Batista. Então todos estão convidados para participar da missa de sétimo dia de Dona Maria Zumira, sogra de Osiel, hoje às 19 horas na igreja de Nossa Senhora da Guia.
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11: A Célia Carvalho também faz presença nessa manhã. Padre Ulisses, bom dia, sua bênção, Deus te abençoe, Célia. Peço oração por todos da minha família. O programa do Senhor é uma bênção, fica com Deus. Amém, com Deus também, Célia.
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11: O Everaldo Petrônio também faz presença nesta manhã e quero mandar um abraço a ele e a toda a sua família e a todos da Sociedade São Vicente de Paulo, da comunidade rural, que está celebrando trido e festa em honra de São Vicente. Ontem eu estive lá na comunidade do Buriti, celebrando a Santa Missa, abrindo o trido da festa de São Vicente da comunidade rural. E quero mandar um abraço especial a todos os ouvintes do Buritis. E hoje, dia 24, às 19h30, a missa será lá no Ribeirão do Servo, onde nós estaremos também presentes. Eu, Padre Ulisses, farei presença hoje lá, celebrando a Santa Missa com todos os nossos vicentinos. Continua as atividades amanhã, às 19h30, na Comunidade dos Tavares, missa com o Padre Quirino. E sábado, a festa será na Comunidade dos Paivas, às 19h, também missa presidida por mim. Vamos celebrar uma grande festa, São Vicente. Convidamos a todos os vicentinos para participarem conosco. A Maria Aparecida do bairro Serra Verde faz presença nessa manhã. Bom dia, Padre Luiz, sua bênção. Deus te abençoe. Peço oração pela minha família, pelo meu bisneto Nicolas, que está fazendo aniversário hoje, um aninho. Que Deus abençoe o Nicolas. Parabéns, Nicolas.
16: 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Parabéns, parabéns.
11: Também faz presença nessa manhã, né, lá de São Gonçalo do Pará, a dona Luísa, onde está aqui junto com o telefone de seu filho, Carlos Nunes. Salve Maria Imaculada, Padre Ulisses, bom dia, como o senhor está? Cheguei da hidroginástica neste momento e liguei o rádio e pedi suas orações por mim, meus filhos e netos e genro. Peço por todos os ouvintes e também a minha comunidade. Fica com Deus, Deus abençoe, muito obrigado pela participação. Também o Zé Geraldo faz presença. Bom dia, Padre Ulisses. Deus te abençoe e te faça feliz. Sua bênção. Aqui é Maria Luísa, mãe do Zé Geraldo. Peço que o Senhor abençoe ele, porque ele está fazendo aniversário hoje. Que o Papai do Céu continue abençoando ele. Oração por todas as crianças e jovens. Registrado a sua participação.
17: Parabéns pra você.
11: Também a Elaine faz presença nessa manhã. Bom dia, Padre Ulisses. Sua bênção. Deus te abençoe, Elaine. Peço oração pelo retiro das equipes de Nossa Senhora, que acontecerá neste fim de semana, e para todos os lojistas do Divi Shopping. Um grande abraço para o senhor Elaine e Nadivaldo. Muito obrigado pela participação e pela presença. Estamos concluindo o nosso programa, vamos pedir a bênção do Senhor. O Senhor esteja convosco, Ele está no meio de nós. Desça e permaneça sobre todos vós a bênção do Deus Todo-Poderoso, Pai, Filho e Espírito Santo. Amém. Alegrai-vos sempre no Senhor. Alegrai-vos até a semana que vem.
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19: 10 horas. 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

0: Louvado seja nosso Senhor Jesus Cristo, para sempre seja louvado. Queridos irmãos e irmãs, hoje, quinta-feira eucarística, Jesus sacramentado em nossos altares. Queridos filhos e filhas, hoje também o primeiro dia do tríduo da festa de Jesus das Santas Chagas. Hoje, o primeiro dia do tríduo é quinta eucarística, é semana das Santas Chagas. E hoje, nós começamos o primeiro dia da novena dos arcanjos. Arcanjos de Deus, vem em meu auxílio. Arcanjos do Senhor, vem em meu socorro. Arcanjos de Deus, vem em meu auxílio. Quero saudar a todos que estão acompanhando nesta quinta eucarística da Semana das Santas Chagas, no primeiro dia do tríduo, que logo mais começaremos, a partir da Rádio Evangelizar, de onde tudo começa, as rádios irmãs cujos nomes cito neste momento.
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0: Saúdo a você pela TV Evangelizar, sinal digital em todo o país, em várias cidades, canal aberto. Pelo YouTube Padre Manzotti Oficial e pelo aplicativo da Associação Evangelizar é Preciso e todas as plataformas digitais. Mais uma vez, queridos irmãos e irmãs, quero lembrar a todos, é o primeiro dia do tríduo dentro da Semana das Santas Chagas. É o primeiro dia da novena dos arcanjos Miguel, Gabriel, Rafael. E juntos, na quinta-feira eucarística, em nome do Pai, do Filho e do Espírito Santo. Amém. Naquele tempo, o tetrarca Herodes ouviu falar de tudo o que estava acontecendo e ficou perplexo. Porque alguns diziam que João Batista tinha ressuscitado dos mortos. Outros diziam que Elias tinha aparecido. Outros ainda, que um dos antigos profetas tinha ressuscitado. Então, Herodes disse: eu mandei degolar João. Quem é esse homem? Sobre quem ouço falar estas coisas? E procurava ver Jesus. Senhor, de alguma forma, Herodes procurava vê-lo. E era possível. Estava ao alcance. Mas não passou de um mero desejo. Ele teve a oportunidade de ver os sinais, de ouvir os relatos das curas, dos milagres e também deste novo ensinamento do jovem Galileu. Mas não passou de um desejo que não se realizou. Às vezes também nós, Senhor, temos uma inquietação, temos um desejo. Em determinados momentos até queremos mais, mas não tomamos a decisão. É o que pedimos, Senhor, hoje. Dai-nos esta decisão. Hoje é quinta eucarística. É Jesus sacramentado. Hoje, diga comigo, graças e louvores se deem a todo momento ao Santíssimo e Diviníssimo Sacramento. E quem impedirá? Se agindo Deus, e Ele quer agir, quem impedirá? Senhor, presença real na Eucaristia, tire o medo, a indecisão, a procrastinação. Tira, Senhor, toda forma que nos impede de segui-lo verdadeiramente. Que não fiquemos apenas num querer, num pensar, mas num decidir. Hoje, Senhor, dentro da festa das Santas Chagas, nós nos colocamos em intercessão por aqueles que mais precisam, rezando por aqueles que se recomendam às nossas orações. Sim, Senhor. Vós que defendestes Daniel na cova dos leões, defenda aqueles que estão na boca do dragão. Livrai-nos, Senhor, de todos os males. Livra-nos, Senhor, de todas as aflições, muralhas possam cair, Senhor. E você que está me acompanhando pelo rádio, você que está me vendo pela TV, você que está pelo YouTube, Padre Manzotti, não importa. É Quinta Eucarística, é Festa das Santas Chagas. Qual a sua intenção, qual a sua graça? Peça, Senhor, eu te peço por misericórdia, me atenda. Eu estou passando por esta necessidade dentro da minha casa, com estas pessoas. E eu escuto, Senhor, quem impedirá, agindo Deus? Quem impedirá? O inimigo não terá força. A doença não irá persistir, Senhor. A depressão será afastada. Peça isso para o Senhor, tire essa depressão de dentro de mim, esses pensamentos ruins. Você que às vezes carrega certos pensamentos que não te faz bem, Senhor, me livre desses pensamentos ruins. Me ajude, Senhor, a ter uma vida melhor. Cure, Senhor, as raízes do problema na minha vida e na vida desta pessoa. Vá lá nas raízes, Senhor, e cure por misericórdia. Uma gota do teu sangue, Jesus, e tudo será transformado. Eu creio nisso, amado Deus e Senhor, por intercessão de São Pio, que celebramos ontem, pelos arcanjos Miguel, príncipe guardião e guerreiro, por intercessão de Rafael, os raios curativos de Deus, por ação de São Gabriel, que vem nos trazer a boa nova. Arcanjos de Deus, vem em meu auxílio. Arcanjos do Senhor, vem em meu socorro. Vai, filho, vai pedindo. Faça seu pedido com sinceridade, com humildade, mas com profunda confiança. Exato, nós estamos cantando exatamente quem impedirá. Se Deus quer agir e Ele quer agir na tua vida. Não é por acaso que nós estamos nesta festa das Santas Chagas. Jesus, nas suas Santas Chagas, dolorosas, gloriosas, Ele acolhe a nossa intenção. Ele acolhe a nossa intenção. Então diga, você está aí no seu ambiente de trabalho, na sua panificadora, você está aí na quitanda, você está aí com o seu carrinho de cachorro quente, não importa, filho, onde você esteja, você está aí varrendo a casa, não tenhas medo, porque o Senhor agindo está. Senhor, eu creio, eu professo, eu confio, Senhor, nesta Quinta Eucarística especial, por intercessão de São Pio, por intercessão dos arcanjos Miguel, Gabriel, Rafael, pelos méritos das Santas Chagas, dai-me esta graça que tanto necessito, Senhor. Mais do que ninguém, você sabe o quanto eu necessito, Senhor. Nós só começamos o programa. Nós vamos para o intervalo e voltamos com partilha de vida, leitura orante, testemunhos que edificam. Volte comigo, chame um amigo, uma amiga. Voltamos já.
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0: Amado povo de Deus, hoje, quinta eucarística, e hoje, primeiro dia do Tríduo, estamos em plena festa das Santas Chagas, e eu falo sobre a programação. É verdade, a programação completa você tem no evangelizarepreciso.com.br, padremanzotti.com.br, mas eu destaco que daqui a pouco, às 11h30, teremos a missa, o primeiro dia do Tríduo. Lembrando que nós teremos duas missas em horário alternativo. Eu presido às 16h e às 17h30. 16h e 17h. E às 19h teremos a adoração com o passeio de Jesus sacramentado. À tarde tem programação nesta quinta eucarística, fora e dentro do santuário. Às 13h, nós teremos sertanejo católico, depois um show de calouros, depois teremos atração circense. Repito que às 16h, Santa Missa, 17h30, Segunda Missa, Adoração do Santíssimo. Queridos irmãos, vale a pena. Venha celebrar conosco. Venha celebrar conosco hoje, principalmente as missas e a adoração com o Santíssimo, com o passeio em volta do santuário. Uma adoração especial hoje. Dilceia, que a paz de Jesus esteja com você, Dilceia.
1: Amém. Bom dia, padre.
0: Bom dia, seja bem-vinda. Você fala de onde?
1: Eu falo de Joinville, Santa Catarina.
0: Meu abraço a Joinville, Santa Catarina. E como que você me acompanha?
1: Eu acompanho pela TV e pelo YouTube.
0: Tá certo, então TV Evangelizar, canal aberto em Joinville 49.1. Pelo YouTube tem a Arca da Aliança Rádio também. Diga lá, Dilceia.
1: Padre, eu venho pedir oração para o meu esposo. É. Eu tenho 75 anos e ele tem também 75, mas certo. Ele é portador do mal de Parkinson.
0: Certo.
1: Mas ele se movimenta direitinho, tudo, só que no Dia das Mães, ele engasgou. E teve em casa, o filho atendeu, porque o filho é militar, tem aqueles primeiros socorros, enquanto chamou a ambulância. A ambulância chegou, fazia 14 minutos. Ele deu duas paradas cardíacas nos braços do meu filho. Aí ele passou para os médicos pegaram, ele deu uma terceira parada cardíaca.
0: Sim.
1: E final, como é que eu posso? Ai, meu Deus, estou nervosa.
0: Calma. Aí ele teve todas essas paradas cardíacas.
1: Aí ele foi para o hospital. Sim. Ficou 5 dias na UTI. Ele já saiu de casa entubado.
0: Sim.
1: Ficou 5 dias na UTI. E depois, aos 27 dias hospitalizado, ele recebeu alta. Quando ele saiu do hospital, eu sou cardíaca e tenho uma cardiopatia grave.
0: Sim.
1: Não tenho como tratá-lo.
0: Sim.
1: Então a gente, eu e o filho, se reunimos e colocamos ele numa casa de repouso.
0: Certo.
1: Provisoriamente, até ele melhorar, porque a minha intenção é trazê-lo.
0: Tá.
1: Nós temos 52 anos de convivência.
0: Claro.
1: Então, padre, ele veio, não, nem sentava. Agora ele já está sentando, já está dando umas passadinhas no andador.
0: Pois não.
1: Com auxílio, né?
0: Sim.
1: E está indo. Mas ele não tem força para segurar o corpo. Às vezes ele se joga para trás.
0: Sim.
1: Então ele tem dificuldade para falar, mas isso é do próprio Parkinson.
0: Claro.
1: Eu queria pedir para você oração para ele se levantar, né? E sair de lá e voltar para casa.
0: Você pode dizer, o nome dele, Dilceia?
1: É Antônio Matos.
0: Tá. Então vamos pedir que ele se recupere e que com essa recuperação você e seu filho tenham condições de cuidar dele. Porque eu sei, sim, são 52 anos de vida e o que você mais deseja é tê-lo perto de você.
1: Sim, com certeza. Meu filho é militar, então ele trabalha das 7 da manhã às 2h30 da tarde.
0: Entendo.
1: E ele fica todo esse período lá, né?
0: Sim.
1: porque ele é sargento da Polícia Militar.
0: Eu acolho, filho, e levarei no altar do Senhor, levarei na missa hoje, em plena festa das Santas Chagas, no primeiro dia do Tríduo. Eu levo na missa das 4 e das 5:30. Tá bom, Dilceia?
1: Tá bom. Eu tenho até uma promessa, que a hora que ele ficar bom, que eu puder ir aí, eu quero levar a minha oferta e quero ir levar a ele, para ele conhecer.
0: Tá bom. Seja muito bem-vinda ao Santuário de Jesus das Santas Chagas, tá bom? E Nossa Senhora de Guadalupe.
1: De Guadalupe, eu tenho a promessa para os dois, para a mãe e para o filho.
0: Que Deus abençoe Dilceia e que ele realmente possa se recuperar. Rezaremos pelo seu Antônio Matos, lá de Joinville, Santa Catarina, Dilceia. Mais uma vez, canal aberto 49.1, Arca da Aliança FM. Dom Francisco Carlos Bach, arcebispo de Joinville. Aline, que a paz de Jesus esteja com você, Aline.
2: Amém, padre. Bom dia, tudo bem?
0: Deus abençoe. Tudo bem, você fala de onde, querida?
2: Eu falo de Limeira, padre.
0: De Limeira, São Paulo. Como é que você me acompanha?
2: Eu estou no YouTube, mas aqui tem a Magnífica FM, né?
0: Meu abraço, a querida Rádio Magnífica FM. Bom, nós temos pouco tempo antes do sacristão tirar a gente do ar. Fale, minha querida.
2: Ô, padre, eu queria oração para o meu filho Miguel, que ele tem lúpus, né? E ainda está ativo, não teve remissão ainda, né? Tá. Mas graças a Deus ele está bem, ele está sem crise, está tudo indo normal.
0: Com quantos anos ele tem?
2: Ele tem 12.
0: 12. Não é por acaso que você fala comigo hoje no início da novena dos arcanjos. E vamos pedir a São Miguel, que é o nome do seu filho, que possa intervir, e o arcanjo Rafael, que é a cura de Deus, possa levar os raios curativos para que ele seja, se não curado do lúpus, pelo menos que possa ele ter uma vida tranquila, sem tantos problemas. Tá certo, Aline? Mais alguém você quer deixar em oração, Aline?
2: Eu queria deixar a minha família, minhas duas cachorras, que uma delas está com problema na visão.
0: Tá. Vamos pedir para São Francisco, que é o patrono dos animais, que possa abençoar. Que Deus abençoe, Aline. Rezarei de modo mais intenso pelo seu filho Miguel. Que Deus abençoe, Aline, de Limeira, lá, estado de São Paulo, acompanha pelo YouTube. Mas temos lá a Rádio Magnífica FM que nos transmite, Serva Cante de Limeira. Dá tempo, escute esse testemunho, por favor.
3: Padre, eu já estou com a minha passagem da caravana comprada
0: para
3: a gente ir na festa de Jesus da Santa Chagas.
0: Que maravilha!
3: Aí em Curitiba, no dia 26.
0: Opa.
3: A gente vai no dia 26 e vamos participar no domingo.
0: Que
3: era
0: bom.
3: Meu sonho, padre,
0: oh,
3: ir aí,
0: filho,
3: na festa de Jesus da Santa Chaga. E eu pedi tanto para Jesus me ajudar que eu consegui ir pelo menos um dia. E aí apareceu essa caravana e a gente vai. Estou muito feliz, padre, de poder ir aí na festa de
0: Seja
3: Jesus
0: bem-vinda.
3: Da Santa Chaga. Obrigado, padre, sua bênção. Meu nome é Vilma, eu sou mensageira livre.
0: Meu grande abraço, Vilma. Seja bem-vindo você e toda a caravana. Lembrando que amanhã é o segundo dia do Tríduo. E sábado, meus irmãos, sábado tem a missa, claro, terceiro dia do Tríduo, às 11h30. Mas a missa às 18h, que eu presido às 18h. E depois nós saímos em procissão. E ela diz que vem para a caravana. A procissão pelas ruas de Curitiba. Curitiba, região metropolitana. Para pensar, tem gente que vem de longe para esse momento com a procissão. Tragam velas para serem acendidas. Nós fazemos uma procissão contemplando as chagas dolorosas de Nosso Senhor Jesus Cristo na Via Sacra Ensenada. Olha, é um mar de gente pedindo a Deus Nosso Senhor, e cada um traga a sua intenção. Então isso no sábado e no domingo, o dia todo, missa às 8, às 9, às 11 e às 18, com encerramento, a coroação da imagem de Jesus das Santas Chagas. Sejam bem-vindos, caravanas, Curitiba, região metropolitana, eu espero por vocês. Eu vou para o intervalo e volto com a leitura orante dos profetas. Volte comigo.
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0: vocês que virão para o Santuário de Nossa Senhora de Guadalupe, eu tenho que dizer, você encontra na Loja Evangelizar o livro Inabalável, bem como tem Fortaleza em todas as livrarias do Brasil. 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Também você vai encontrar à disposição já o Diário Espiritual de 2027. Está pronto. Inclusive, está disponível em três capas distintas. Você escolhe a que você quer, o conteúdo é o mesmo. Então você que vem para Curitiba, ou você de todo o Brasil, também nos ajude. Nós estamos com a ação Ajude a Pintar a Casa da Mãe. Então, se você estiver presencialmente, passe no plantão do dízimo, passe na secretaria ou passe lá na recepção da associação e faça a sua doação. Eu quero ajudar a reformar, pintar a Casa da Mãe de Guadalupe. Você que é de fora de Curitiba, nos ajude através do livro casadamãe.com.br, através do CNPJ, que é do Santuário, 76-648-500-0043-55. Esse livro, ele é virtual. Você está vendo ali vários nomes, várias pessoas de várias localidades, de vários estados. Depois ele vai se tornar um livro físico e eu levarei até o Santuário de Nossa Senhora de Guadalupe, no México, o ano que vem, na peregrinação que você sabe, como nós temos falado já. Filhos queridos, povo amado de Deus, Bíblia aberta, cartilha de oração.
1: Vem falar comigo, Deus.
0: E hoje, refletindo sobre os profetas, estamos falando de Elias, capítulo 18. Elias e os profetas de Baal. Só para contextualizar, Baal era um deus, um ídolo, que foi entronizado, se você lembrar, pela esposa de Acabe. Ele se casou, Jezabel, e ela trouxe esse deus, que era um ídolo, e eles tinham como divindade para a fertilidade, para a chuva e para as grandes plantações. Já sabemos que Elias, através da seca, mostrou que Acabe não era um Deus verdadeiro, mas acabou tendo muitos profetas de Baal, religiosos da idolatria. Vamos lá. Algum tempo depois, no terceiro ano da seca, o Senhor disse a Elias: vá apresentar-se ao rei Acabe, pois eu vou mandar chover. Então Elias saiu para se apresentar a Acabe. A falta de alimentos era muito grande na Samaria, e por isso Acabe mandou chamar Obadias, o administrador do palácio. Obadias era fiel adorador do Senhor Deus Javé, o Deus verdadeiro. E quando Jezabel estava matando os profetas do Senhor, no caso, dos profetas legítimos do Deus Javé, Obadias escondeu 100 profetas em 2 grupos de 50 em cavernas e providenciou comida e água para eles. Acabe disse a Obadias: vamos dar uma olhada em todas as fontes, em todos os leitos dos riachos da nossa terra, a fim de ver se achamos capim suficiente para conservar vivos os cavalos e as mulas, pois pode ser que a gente não tenha de matar nossos animais. Você entende o que está acontecendo? Jezabel, ela entronizou um ídolo, Baal. Este ídolo, este falso deus, teria que dar conta de verdes campos, chuva abundante e plantações significantes. Mas, exatamente para destronar essa idolatria, pela boca de Elias foi proclamada uma seca, exatamente para mostrar que Baal era falso. Só que Jezabel começou a perseguir os profetas de Javé. Foi quando este alto funcionário, Obadias, salvou 100 profetas em gruta. Acabe pede, vamos dar uma volta no reino, pode ser que haja capim. E havendo capim e água, não precisamos matar nossos animais. Eu contei para que você não perca, é muito importante. Eles combinaram que a parte da região cada um devia examinar e saíram cada um para o seu lado. Obadias estava no caminho quando de repente encontrou com Elias. Ele reconheceu Elias e se ajoelhou diante dele. Encostou o rosto no chão e perguntou: é o Senhor mesmo? É o Senhor Elias? É o meu Senhor Elias? Sim, sou eu, respondeu Elias. Respondeu o profeta: vá dizer ao seu patrão rei que eu estou aqui. Quem era o rei? Acabe. Mas Obadias disse: o que foi que eu fiz para o Senhor querer me pôr em perigo e ser morto pelo rei Acabe? Juro pelo seu Deus vivo, o Senhor, que o rei mandou procurar em todos os países da terra. Sempre que o rei mandava dizer que o Senhor não estava no país dele, Acabe pedia a esse rei que jurasse que não havia sido possível encontrá-lo. E agora o Senhor quer que eu vá lhe dizer que está aqui? Pode ser, atenção, versículo 12, que logo que eu sair daqui, o Espírito do Senhor o leve para um lugar desconhecido. Aí quando eu contar a Acabe que o Senhor está aqui e ele não puder encontrá-lo, ele vai me matar. Lembre que desde menino eu tenho sido fiel adorador de Deus, o Senhor. Está falando Obadias. Por acaso, não lhe contaram que quando Jezabel estava matando os profetas de Deus, eu escondi 100 deles na caverna em 2 grupos de 50 e providenciei comida, água para eles? Como é então que agora o Senhor está me mandando ir dizer ao rei que o Senhor está aqui e ele vai me matar? Elias respondeu: pelo Senhor Todo-Poderoso a quem sirvo, eu prometo que hoje eu vou me apresentar ao rei. Então Obadias foi encontrar com Acabe e contou o que havia acontecido. Aí Acabe saiu para se encontrar com Elias. Quando viu o profeta, o rei Acabe disse: então é você que está aí? Você é o maior criador de problemas em Israel. O que Acabe disse a Elias? Você está aí? Você é o maior criador de problemas em Israel. Vamos lembrar a seca. Versículo 18. Eu não sou o criador de problemas para o povo de Israel, respondeu Elias. Você e seu pai é que são os criadores de problemas, pois abandonaram o mandamento do Senhor e adoraram as imagens de Baal. O rei diz: você é causador do problema? Olha a seca que nós estamos passando. Elias disse: não, não sou eu. O maior causador de problemas és tu, Acabe, teu pai, porque deixaste de adorar ao Deus verdadeiro para adorar ao falso Deus Baal. Portanto, ordene agora a todo o povo de Israel que vai encontrar comigo no Monte Carmelo. Mande também os 450 profetas do Deus Baal e os 400 profetas da deusa Asserá, e que são sustentados pela rainha Jezabel. Então Acabe chamou todos os israelitas e os profetas de Baal para se reunirem no Monte Carmelo. Você acompanhou o raciocínio? Eu paro por aqui hoje. Ah não, padre, o que vai acontecer? Como é que vai ser? Amanhã. A seguir, cena dos próximos capítulos. Mas não quer dizer que acabou a leitura orante. Nós vamos nos debruçar sobre o texto que acabamos de proclamar e tentar perceber o que é que Deus tem a dizer para nós hoje. É maravilhosa essa novela, né? Uma novela bíblica. Elias, Acabe, Jezabel, Baal e o Deus verdadeiro. Eu volto já. Volte comigo.
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0: 10h37.
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A leitura orante de hoje foi do capítulo 18, de 1 a 20. E o que podemos tirar? O contexto eu creio que já tenho feito. Acho que você conseguiu compreender, conseguiu, sacristão? Então, olhemos para um personagem que foi apresentado hoje, Obadias. Um homem que vivia na corte, tinha que obedecer ao rei, mas, detalhe, não negou a sua fé.

0: da sua influência, use da sua função para fazer o bem. Não se deixe corromper, não importa que todos abandonem a Deus, que você não abandone. Não importa que façam perseguição à igreja, você não fará. Não importa que falem mal do Papa, você não falará. Não importa que ridicularizem os sacramentos, a missa, ridicularizem a confissão, você não o fará. Compreende que nós hoje, o meu olhar vai exatamente para Obadias, que no meio de um reino corrupto, não se deixou corromper? Será que esta não é uma mensagem para todos nós nos dias de hoje? Quando nós estamos vendo tanta corrupção que a gente já não sabe mais quem é o mocinho, quem é o bandido? Não é porque todos fazem que está certo. Senhor, me ajude a agir como Obadias, que eu possa, Senhor, viver de tal forma que nunca eu dobre meu joelho para um falso Deus. Que seja o dinheiro, que seja a fama, que seja um negócio fácil, que eu possa me manter íntegro ao Deus verdadeiro, a Ti, Jesus Cristo, a quem adoro e amo, presença real na Eucaristia. Amém. Eu poderia ter feito outras interpretações, mas diante do que vivemos hoje, uma corrupção escancarada e uma relatividade dos valores, Obadias é um exemplo muito pertinente para todos nós. Mas amanhã continuamos. Quero lembrar, querido povo de Deus, toca a corneta, sacristão. 11:30, início do trido, venham caravanas. Quero lembrar, missa às 16, às 17:30, adoração às 19. Povo de Deus, não esquece, ainda tem amanhã, sexta-feira, missa ao meio, às 11:30. Depois à noite tem um show que eu conduzo dentro do santuário, às 19 horas, amanhã. E sábado, gente, aquele momento forte com a procissão. Venho com velas. Este Deus que prometeu, cumpre. O Senhor das Santas Chagas. Emília, que a paz de Jesus esteja com você, Emília.
1: Oi, padre.
0: Seja bem-vinda. De onde você fala?
1: Eu falo de Fortaleza.
0: Ô, minha amada Fortaleza, tudo bem, querida?
1: Tudo bem, padre. Dá bênção.
0: Deus abençoe. Como é que você me acompanha?
1: Eu acompanho pela Dom Bosco.
0: Certo.
1: E pela televisão, a 21.
0: Meu abraço a canal 21.1, a Dom Bosco. Lembrando, dia 31 de outubro eu estarei aí. Na verdade, eu já chego antes, porque tem a missa do envio dos missionários evangelizadores. Se alguém quiser trabalhar no evangelizar, é preciso as inscrições, os voluntários. As inscrições já estão abertas. Diga lá, Emília, a palavra é sua.
1: Padre, eu queria dar meu testemunho.
0: Agora, minha filha.
1: Padre, em 2012, eu tinha minhas mamas muito grandes. Desculpa, eu estou nervosa.
0: Calma, fica tranquila, estamos em família, meu anjo.
1: Em 2012, eu tinha minhas mamas muito grandes. Lutei para fazer uma redução. Aí fui ao médico, ele pediu que eu emagrecesse, que eu era bem fofinha, emagrecesse 15 quilos.
0: Certo.
1: Lutei, emagreci, mas as mamas não diminuíram.
0: Entendi.
1: Foi então que eles viram que as mamas estavam crescendo e era uma doença rara, disseram que era uma doença de homem.
0: Nossa.
1: Aí fiquei muito assustada, porque eu tenho lúpus.
0: Entendi.
1: E então fui seguir em frente, pedi a Deus força, Jesus, Santa Charles, que me desse força, que eu ia vencer. Quando foi em 2013, eu fiquei tão assustada que logo elas cresceram mais. Já nasceu uma debaixo da minha axila.
0: Nossa, filha.
1: E feia, padre, que quando foi em 2013 que eu fui fazer a outra cirurgia, que eu fui fazer a cirurgia, né? Eles disseram que tinha que ser amputado, porque se não fosse amputado, elas voltavam a crescer e eu ia ficar rastejando.

0: rastejando pelo chão, porque Entendi. Eu não ia conseguir andar.
1: Entendi.
0: Quando foi em 2013, eu fiz a cirurgia, as duas mamas pesaram 9 quilos.
1: Nossa, eu desconheço essa doença.
0: Vai. E as mamas axilar pesou 1 quilo, ela parecia mais com o testículo de carneiro.
1: Certo.
0: Do tamanho que era grande da frente, era a axilar, né?
1: Sim.
0: Então, eu pedi a Jesus da Santa Chagas que me desse força.
1: Amém.
0: Que não deixasse desanimar.
1: Pois não.
0: Que eu ia vencer. Eu sou voluntária. Aí eu disse a Jesus, se eu saísse dessa com paz, né? Com
1: Sim,
0: saúde.
1: Claro.
0: Eu ia ser voluntária dos evangelizar. E desde 2013 que eu sou voluntária.
1: Oh, que maravilha.
0: Sou associada.
1: Obrigado.
0: Graças a Deus.
1: Obrigado.
0: E todos os meses eu recebo a capelinha na minha residência.
1: Que maravilha. Como é que é o nome da líder que leva a capelinha?
0: É Lília. Lília Maciel.
1: Meu abraço, Lília. Olha aí que coisa boa, gente. Emília, então diga comigo, graça recebida.
0: Graça recebida.
1: É graça testemunhada.
0: Testemunhada. Padre, eu sou um milagre de Jesus da Santa Chagas.
1: Então diga, Eu, Emília. Sou um milagre de Jesus da Santa Chagas.
0: Sou um milagre de Jesus da Santa Chagas.
1: Pacalcino, sacristão.
0: Pacalcino, sacristão, é tudo que eu tenho direito.
1: Amém, Emília. Então não esquece de se inscrever, que nós temos a missa na sexta-feira, dia 29, perdão. É na quinta-feira, né? Na quinta-feira.
0: É na sexta, padre.
1: É na sexta. Dia 30, perdão, você me pegou de surpresa. Dia 30, às 17 horas, na sexta-feira.
0: Eu vou estar lá, se Deus quiser.
1: Na Catedral Metropolitana, muito obrigado ao padre que nos permite, Clairton. Então, às 17 horas, transmitida por todo o Brasil, TV, YouTube. E obrigado por trabalhar pela obra Evangelizar, obrigado por ser associada e receber Jesus das Santas Chagas. Que maravilha falar com você em plena semana das Santas Chagas, filha. Foi muito providencial sua ligação.
0: Muito obrigada e eu quero ser líder também da capelinha.
1: Ah, toca a corneta. Agora meu coração completou a alegria.
0: Ai, muito obrigada.
1: Amém.
0: Obrigado.
1: Então fica na linha que eles vão encaminhar para a senhora se tornar hoje uma líder mensageira da capelinha de Jesus da Santa Chaga. Gente, meu coração se alegra assim. Emília de Fortaleza, TV Evangelizar 21.1, Rádio Jangadeira FM, Shalom FM, Dom Bosco FM, Arcebispo Dom Gregório Paixão da Arquidiocese de Fortaleza. E como eu disse, agora dia 31 de outubro nós teremos o Evangelizar, é preciso Fortaleza. Eu quero dizer, caravana de todos os lados. Lembrando que no dia 30, na sexta-feira, às 17 horas na Catedral, a missa de envio. Então você já pode fazer a sua inscrição para ser voluntário do Evangelizar é Preciso Fortaleza. Lembrando que as camisetas oficiais estão em todas as lojas Casa Pio de Fortaleza. Mas isso eu vou falar depois. Agora vou para o intervalo e volto. Volto com o primeiro dia da novena dos arcanjos. Volte comigo.
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0: 10h51.
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0: aniversário da rádio Açaí FM, Oriximiná, Pará. Querido povo de Deus, você quer mandar as suas intenções para a festa das Santas Chagas? Não se esqueça, você tem um lugar em nosso coração. Então, você está vendo o QR Code na sua tela? Direcione o celular com a câmera ligada e você vai mandar o seu pedido de oração pelo QR Code. Você prefere ligar? Fale com os nossos atendentes, 0800-410-6060. Você não vai falar com máquina, não. São moças e rapazes que estão para receber a sua intenção e levar para a Santa Missa na festa das Santas Chagas. O mande 41-3221-6060. Faça isso, querido povo de Deus. E aí, você já fez a quaresma de São Miguel hoje? Se não fez, faça logo depois do programa, antes das 11h30 da missa. Quaresma de São Miguel. E hoje, Deus colocou no coração rezarmos para sermos fiéis nas pequenas coisas. Tudo a ver com a leitura orante de hoje, né? Sermos fiéis nas pequenas coisas. A gente pensa nas grandes, mas é nas pequenas que a nossa virtude é trabalhada. Hoje, quaresma de São Miguel Arcanjo. Nós estamos no 35º dia. 35º dia. Amado povo de Deus, escute este testemunho. Sua bênção, Padre. Meu nome é Marli, venho manuscrito. Escuto o Senhor pela rádio ativa de Bom Despacho. Quero deixar meu testemunho de uma graça alcançada pelas Santas Chagas de Jesus. Meu filho Luiz Henrique saiu de São Paulo com destino a Bom Despacho, uma viagem de moto. Antes de partir, ele me ligou e eu lhe desejei uma boa viagem, meu filho. Que Deus o proteja. Padre, a capelinha de Jesus das Santas Chagas estava na minha casa neste dia. Coloquei-a no quarto do meu filho e acendi uma vela, pedindo a proteção durante a viagem. Quando faltavam 370 quilômetros para ele chegar em casa, já por volta da meia-noite, com muita chuva, recebi uma ligação de um número desconhecido. Era um policial. Me informou que meu filho tinha sofrido um acidente de moto, que estava sendo levado no hospital com muitas dores. Fiquei muito abalada, mas eu confiei em Deus. Juntamos as coisas e fui para o hospital. Agradeci muito, inúmeras vezes, pela vida do meu filho, foi preservada. Padre, ele teve apenas uma fratura na tíbia da perna esquerda, sem mais nenhum ferimento. Eu tenho certeza que foi Jesus das Santas Chagas que o protegeu. Obrigado, Padre, por estar todos os dias em nossas casas, levando fé e esperança. Deus o abençoe sempre. Quem escreveu foi Mari, Bom Despacho, Minas Gerais. Amém. Mande o seu pedido, mande sua oração. E aí, você já decidiu fazer a peregrinação de Pentecostes comigo? O ano que vem, saída em maio, nós iremos celebrar Pentecostes em Assis e Roma. Mas a nossa programação, ela é nova. Não fizemos ainda essa peregrinação. Entre em contato conosco, 419-8753-3300. Se você está por Curitiba, pegue informação. De longe, peça através deste número. Nós iremos a Palermo, onde tem as restos de Santa Rosália, Catedral de Santa Maria Nuova. Vamos a Selafu, a Santa Missa Dominical, numa Catedral Normanda, na terra de Santa Luzia, protetora dos olhos, Siracusa, Taormina. Nós iremos também, gente, para pensar, vale a pena, Pompeia, Nossa Senhora de Pompeia, na Costa Amalfitana, que você já só ouvia falar, você vai poder conhecer, onde também tem Amalfi, o túmulo de Santo André, Ilha de Capri, Ana Capri com São Miguel Arcanjo, Nápoles, São Januário. Depois nós iremos para Assis, celebrar Santa Clara, São Francisco, ver o corpo de São Carlo Acutis e depois vamos a Roma, nas Basílicas Papais. Está previsto uma audiência particular desses 60 anos com o Papa Leão XIV. Entre em contato conosco. Agora, juntos filhos e filhas. Primeiro dia da novena dos arcanjos, rezemos.
1: Com certeza que paira no ar, auxílio celeste.
0: Arcanjo Gabriel,
1: eu sei que
0: portador das boas novas, das mudanças, da sabedoria, da inteligência. Arcanjo da Anunciação, trazei a palavra de Deus e que ela permaneça em meu pensar e agir. Fazei que eu também seja um mensageiro dos preceitos do Senhor, por palavras de bondade, solidariedade. Arcanjo Gabriel, vinde em meu auxílio. Se você está doente, invoque agora Arcanjo Rafael, guardião da saúde e da cura. Peço que os raios curativos desçam sobre mim, sobre estas pessoas. Cure os males do corpo e da alma. Guardai a mente, livrando de toda a doença. Que vosso raio curativo, Arcanjo Rafael, esteja em meu lar, meus familiares. Arcanjo Rafael, transformare a minha alma e o meu ser, que eu possa refletir a luz. Arcanjo Miguel, príncipe, guardião e guerreiro, defendei-me com vossa espada, protegei-me com vosso escudo. Arcanjo Miguel, não permita que o mal me atinja. Protegei-me contra os assaltos, roubos, acidentes, contra quaisquer atos de violência. Arcanjo Miguel, livrai-me das pessoas invejosas. Levante o vosso escudo de proteção no meu lar, na minha família, parentes e amigos. Arcanjo Miguel, guardai meu trabalho, meus negócios, meus bens. Arcanjo Miguel, trazei paz e libertação. Arcanjo Miguel, defendei-me no combate. Arcanjos de Deus, venha em meu auxílio. Arcanjos do Senhor, venha em meu socorro. O Senhor esteja convosco, Ele está no meio de nós. Abençoai, Senhor, a água, a roupa dos enfermos, as fotos de família. Os que já estão no santuário, os que estão chegando, os que virão em caravana, os que estão voltando em caravana e todo o povo de Deus nessa festa das Santas Chagas, em nome do Pai, do Filho, do Espírito Santo, amém. Manda teus anjos, Senhor, termino com o clipe. 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

0: 11:2.
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14: Vamos falar agora da novena em honra a São Vicente de Paulo no bairro Interlagos.

0: É, foram muitos anos de novena de São Vicente de Paulo. O dia de São Vicente é neste domingo, dia 27. Por lá tem shows regionais todos os dias após a celebração. Celebração que é às 7:30 da noite a cada dia com o padre convidado. Hoje quem estará por lá é o padre Anderson. Padre Anderson, que é um fofo, né, gente? Meu conterrâneo lá da cidade de Cláudio. Amanhã é a vez do padre Rogério Rafael, ele que se tornou padre recentemente, né? E dia 27, dia de São Vicente de Paulo, tem celebrações às 7 da manhã e 18:30. Programação completinha lá no nosso site, diocesedivinopolis.org.br. Eu volto na parte da tarde com outras notícias para você.
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1: 11:11.
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16: 13. 11:16. 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
1: 11:26.

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6: 11:27.
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0: 22.
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1: Olá, que bom ter você conosco aqui, você que nos ouve pelas internet ou pelas ondas das rádios da Diocese de Divinópolis, em Minas Gerais, como em todas as manhãs de quintas-feiras, fazemos uma pausa neste horário para uma reflexão comigo, Frei Jacir de Freitas. Hoje quero dar continuidade à reflexão sobre o Evangelho de Maria Madalena. Você que está ouvindo pela primeira vez, este Evangelho está presente e traduzido na Bíblia Apócrifa, que nós publicamos recentemente pela editora Vozes. É uma tradução de 67 evangelhos que não estão presentes na Bíblia oficial. Dentre eles, o Evangelho de Maria Madalena, que ele é muito bonito, esse evangelho. Mostra um diálogo entre Jesus, entre os discípulos de Jesus e Maria, revelando os ensinamentos que Jesus teria passado para ela. É um texto do ano 150, quando havia rejeição à presença da mulher na igreja, proibição de participação da mulher na igreja. Se você quer compreender toda a Bíblia Apócrifa, basta digitar na internet, né, bibliaapocrifa.com. Aí tem disponível um curso sobre toda a Bíblia, são mais de 40 aulas gravadas. Ou a Bíblia Apócrifa, pode adquirir na livraria do Santuário Santo Antônio em Divinópolis ou pela internet, digitando Bíblia Apócrifa Frei Jacir. Pois na última vez falávamos sobre a relação que Maria Madalena com Pedro. E a última palavra, depois dela ter falado a revelação que Jesus teve para ela, Pedro disse: devemos mudar nossos hábitos? Quer dizer, ouvir esta mulher? A pergunta de Pedro dizia: devemos conceder autoridades às mulheres? Devemos mudar nossos hábitos culturais? Quer dizer, dizer que a mulher tem poder de falar, ela fala dela, é verdadeira? Não era assim no tempo de Jesus. Mulher e criança não contavam para dar testemunho. E Pedro então pergunta: será que verdadeiramente Jesus a escolheu e a preferiu a nós? Bom, é normal Jesus ter preferido uma mulher. Pedro e André não entendem que a predileção por Jesus, de Jesus por Maria Madalena, não os descarta. Infelizmente, mais tarde, é a igreja também que vai dizer que mulher não fará parte do ministério ordenado. Bom, tem a ver com a tradição? Tem. Mas mais do que isso, poderia ser diferente. Pedro não está preparado para o casamento do masculino e feminino dentro de si. O ciúme o atravanca. Deus nos livre de atitudes em homens que agem assim. Aí diz o texto no capítulo 18: então Maria Madalena chorou, ela disse a Pedro: meu irmão Pedro, o que, que tu tens na cabeça? Crês sozinha que eu, na minha imaginação, inventei essa visão? Ou que a propósito do nosso mestre eu disse mentiras? Levi tomou a palavra e diz: Pedro, tu sempre foste raivoso, irascível, vejo-te agora falar mal contra a mulher, como fazem nossos adversários. Pois bem, Pedro, se o mestre a tornou digna, quem és tu para rejeitá-la? Seguramente o mestre a conhece muito bem. Ele a amou mais do que nós. Arrependamo-nos, nos tornemos ser humano integrados na sua inteireza. Deixemos-la lançar raiz em nós e crescer como ele nos pediu. Partamos a anunciar o evangelho sem procurar estabelecer outras regras, outras leis, afora daquela que ele foi testemunho. Comecemos a interpretação, e Maria Madalena chorou. No choro de Madalena está a comunidade que chora por não ter ser compreendida no seu modo de seguir o mestre. Maria chora de tristeza. Indignada, ela diz a Pedro: meu irmão, que tu tens na cabeça? Para Maria Madalena, Pedro é um irmão de caminhada. Pedro não é chefe para ela. Pedro aparece não compreender a profundidade da fala de Madalena. Ele tem dúvidas. Para Pedro, Maria está alucinada. Ela cria imagens, ela mente. No mundo semita, ser acusado de mentiroso, ou no mundo da Bíblia, era muito grave. Em defesa de Maria Madalena, Levi, que em hebraico significa meu coração, levanta a voz. A fala de Levi é contundente. Quem és tu para rejeitá-la? Pedro, que nessa interpretação, nessa fala do texto, é aquele homem que tem aversão à mulher, chamado de misógino, ou da mulher não, a aversão à liderança da mulher, crê que pode rejeitar a amada do mestre. Com certeza, o mestre, o Salvador, a amou mais do que a nós e a conhece muito bem. Arrependamo-nos. Levi convida Pedro e os outros discípulos a se arrependerem, isto é, a voltarem ao centro, tornar-se masculino e feminino integrados. Criar raízes é o desafio lançado pelo mestre. Todo aquele que compreendeu a mensagem do mestre cria raízes, pois o ressuscitado passa a morar dentro dele. Mas nada cresce sozinho sem ser cultivado. Pela fé e pela perseverança, sem estabelecer regras ou outras leis. A lei de Cristo é o amor, isso basta. Como cristãos, pela nossa fé, ressuscitaremos todos para uma vida eterna. Essa é a lei maior. Não são necessárias outras regras e leis, como impunham os judeus. E o texto continua assim. Depois que Levi pronunciou essas palavras, eles se puseram a caminho para anunciar o Evangelho segundo Maria Madalena. Levi foi capaz de fazer os discípulos compreender o coração, com o coração, o significado das palavras de Maria Madalena. E o texto termina dizendo que eles compreenderam suas palavras e, portanto, saíram a anunciar o Evangelho segundo Maria Madalena. Então, com a fala de Levi, todos se colocaram em marcha. Em nossos dias permanece o desafio apresentado pelo Evangelho de Maria Madalena. Em marcha deveríamos estar todos nós, os discípulos e discípulas do século XXI, para anunciar este tesouro precioso que é o Evangelho de Maria Madalena. Esse Evangelho não contradiz os canônicos, ao contrário, complementa com palavras de ternura e vigor, oriundas do Salvador, do Mestre Jesus, muito bem compreendidas por Maria Madalena. Viver Maria Madalena é colocar-se no caminho em direção ao repouso, ao silêncio, onde o amado e a amada serão eternamente um. A Maria Madalena, porque tudo que nos ensinou, resta um eterno louvor. E eu terminaria dizendo assim: alma feminina, amante de Cristo, irmã, esposa, novos Vênus, nova Pandora, virgem como Diana, sábio como Minerva, imagem do amor em sua dimensão terrena, mística e espiritual, do feminino em toda sua gama de afetos e expressões. Madalena expande a luz do amor sobre o mundo e o mundo. Como a verdade pirandeliana é assim e se vos parece, pode dizer ao sair de cena, sou aquele que acredita que sou, reivindicando a liberdade de ser não mais objeto de desejo, mas sujeito de conhecimento. Maria Madalena, rosto feminino de Deus Pai e Mãe, que possemos a recordar-nos de ti, não mais como pecadora arrependida, mas como santa mulher que testemunhou a ressurreição de Cristo. Que ele continue morando dentro de ti. Obrigado por nos comunicar tão grande mistério. Aprendamos a bem viver por ele eternamente. Que a sua ressurreição gere vida plena, justiça para os empobrecidos do nosso tempo. Obrigado, Maria Madalena. Obrigado a você que nos acompanhou durante esses programas sobre o Evangelho Apócrifo de Maria Madalena. Até a próxima quinta-feira, se Deus assim o permitir.
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3: Onze e 41. 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
4: Vamos falar agora da novena em honra a São Vicente de Paulo no bairro Interlagos.

0: É, foram muitos anos de novena de São Vicente de Paulo. O dia de São Vicente é neste domingo, dia 27. Por lá tem shows regionais todos os dias após a celebração. Celebração que é às 7:30 da noite a cada dia com o padre convidado. Hoje quem estará por lá é o padre Anderson. Padre Anderson que é um fofo, né gente? Meu conterrâneo lá da cidade de Cláudio. Amanhã é a vez do padre Rogério Rafael, ele que se tornou padre recentemente, né? E dia 27, dia de São Vicente de Paulo, tem celebrações às 7 da manhã e 18:30. Programação completinha lá no nosso site, diocesedivinopolis.org.br. Eu volto na parte da tarde com outras notícias para você.
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6: 11:59. 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

0: Olá, boa tarde, eu sou Raimundo Cândido, estamos começando mais um Panorama Geral aqui na Rádio Div FM 102,3, direto aqui dos estúdios na Rua Maranhão 400, entre Rua Goiás e Pernambuco. A gente começa então mais um Panorama Geral, Panorama Saúde, a Quinta da Saúde, com o nosso querido naturopata Ramon de Assis, que já se encontra aqui nos estúdios. Ramon, seja bem-vindo.
1: Obrigado, Raimundo, boa tarde a todos, é um prazer estar aqui. Trazendo aí dicas de saúde natural.
0: Dicas de saúde natural para todo mundo. E todo mundo, né, que acompanha o Panorama Geral sabe que a quinta-feira não tem para ninguém. É a Quinta da Saúde, então por isso que eu te convido. Caneta e papel na mão, que tem muita informação. Ramon já dá para a gente aqui o tema de hoje, Ramon. Porque o rádio ouvinte gosta, né, de acompanhar. Ele abre lá o celular, começa a procurar no Google as informações. E também é convidado a fazer suas perguntas e participação no 37 999960720. Pode começar no início da mensagem, coloque aí o seu nome, bairro, cidade de onde você está falando. Se você não quer se identificar também, coloque assim, ó, não quero que fale meu nome, que lá no segundo bloco o Ramon vai tentar responder as suas perguntas até o final. Ramon, qual que é o tema de hoje?
1: Nós vamos falar sobre detox e disbiose intestinal.
0: Detox e disbiose. Disbiose, que nome isso. Interessante.
1: Sim.
0: Disbiose, que legal. Sim. E ele é, esses temas aí, ele tem um público-alvo específico para a gente pedir o pessoal para mandar o aviãozinho, para ligar, para mandar mensagem. Ó, gente, liga na 102.3 que o tema é esse.
1: Ah, então, o detox trata-se de uma limpeza, né? Uma depuração que a gente faz no nosso organismo. Mas hoje eu vou falar mais especificamente do nosso intestino, por isso disbiose.
0: Ótimo.
1: Disbiose se trata de um desequilíbrio da microbiota intestinal. É quando nós temos mais bactérias ruins do que as boas no nosso intestino.
0: É isso aí. Então fique ligado, 12 horas 30 minutos. Vamos primeiro para o calendário civil, ô Laguardia, para saber que dia é hoje.
2: Você sabia?
3: Eu não sabia.
4: Você sabia?
3: Você sabia?
0: E hoje é 24 de setembro, você sabia, né? Mas não sabia que hoje é o Dia Nacional do Mototaxista. Hoje homenageamos então os profissionais que trabalham com o transporte de passageiros em motocicletas. Olha, essa informação que está desatualizada, viu? Porque o mototaxista hoje, ele se cadastrou lá nos aplicativos de transporte de passageiros, mas também ele se cadastra também em aplicativos para entrega de produtos e mercadorias, né? Então hoje o mototaxista não leva só pessoas, não. Ele leva também, né, produtos e mercadorias aí nas residências dos brasileiros. E claro, né, com o propósito de receber uma renda extra, ou alguns têm como renda principal a renda desse trabalho de mototaxista. Hoje também é dia dos filhos, data comercial dedicada a celebrar a relação entre pais e filhos. Um abraço aí para a Raika, para o Raiden, né, meus filhos aí. Você que tem filhos, né, mande uma mensagem, né, de carinho. Papai te ama, mamãe te ama. E hoje também é o dia do sorvete, momento para celebrar uma data das sobremesas mais populares do mundo. Hoje é o dia do soldador, reconhecimento a esses profissionais da área industrial e metalúrgica. Para os católicos, hoje também é o dia de Nossa Senhora das Mercês, festa litúrgica católica dedicada a uma das invocações da Virgem Maria, ligado à misericórdia e ao resgate de cativos. A nossa mensagem de hoje para reflexão, ela, eu até busquei ela, Ramon, ligado aí à naturopatia, que fala o seguinte: quem olha para fora, sonha, quem olha para dentro, desperta. E às vezes, olhar para a natureza é o primeiro passo para conseguir olhar para dentro com mais carinho e paciência. Cuidar da sua saúde mental não é um luxo, é um retorno à nossa essência. Permita-se desacelerar, respirar fundo e florir onde você estiver. Por quê? Porque a gente está agora entrando na primavera, e a primavera, né, a gente está vendo aí uma série de fotos, né, das árvores começando a dar, né, as suas flores, né, e o pessoal gosta de muito tirar foto, inclusive o Sérgio Santiago tira muito foto, né? Então assim, como se diz, né, tira um momento, dá uma pausa, olhe em torno de si, né, respira fundo, sinta que há vida correndo aí na sua veia. Né, despertar também para a natureza, onde você vive, né? As pessoas que vivem na roça têm esse privilégio, né? De dar uma parada, uma respirada, um ar puro. Então, quem olha para dentro desperta, e às vezes olhar para a natureza é o primeiro passo para conseguir olhar para dentro de si com mais carinho e paciência. Então, tira um momento para você, uma reflexão, o lugar que você vive, né, com as pessoas que você vive, com certeza influencia aí na sua saúde mental, na sua saúde natural. E claro que nós vamos comentar sobre isso daqui a pouquinho, porque a gente vai só beber uma água, 12 horas 34 minutos, e a gente volta com o tempo, com o tema de hoje, detox e disbiose. Daqui a pouquinho a gente volta.
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0: 12 horas 36 minutos ao som de Baby Consuelo, sem pecado e sem juízo. É assim que a gente volta para o segundo bloco do nosso Panorama Geral, a nossa Quinta da Saúde, com o naturopata Ramon de Assis, que já se encontra aqui nos estúdios da DIV FM, aqui na Rua Maranhão 400. Hoje o tema é detox e disbiose, uma palavrinha interessante aqui que o Ramon vai... né, dissertar pra gente aqui. E claro, né, você é convidado a participar, você é convidado também a chamar as pessoas, né, os seus amigos. Manda aí o aviãozinho, o Facebook já está aberto. Nós vamos começar agora também pelo Instagram a desenvolver o tema do dia. Ramon, novamente também para as redes sociais, agora o Instagram, seja bem-vindo e vamos destrinchar o tema de hoje.
1: Boa tarde, Raimundo, novamente, boa tarde a todos, inclusive agora os internautas. Então, queria começar o programa de hoje falando sobre o nosso workshop.
0: Né? Ah, sim, a expectativa que a gente estava era como é que seria o primeiro, né?
1: Isso, primeiro aqui em Divinópolis. A gente já tinha feito um lá em Itaguara, já temos a agenda marcada para outubro também, e também para novembro, lá na cidade de Itapecerica, o de novembro.
0: Sim.
1: Então, a experiência, né? Eu sou suspeito em falar, mas a experiência foi muito boa, foi nesse último dia 19... agora, né, de setembro, nós tivemos realmente, né, sala lotada, né, na lotação máxima da
0: maravilha.
1: Sala, e foi uma tarde gostosa, né, uma tarde onde nós tivemos muitas trocas, né, pessoas deram suas experiências, a gente falou muito, né, como eu sempre digo, nesses workshops, né, quem for participar, ir preparado para anotar, porque a gente vai passar muita coisa legal, muita informação, para que as pessoas possam aplicar no seu dia a dia, melhorar a saúde da sua própria família, a sua saúde mesmo, né? E eu acho que o feedback foi muito bom. A gente passou uma tarde muito agradável, Raimundo. A gente fez uma parada para o coffee break, depois a gente retomou e seguiu ele até... às 5h15, das 14 horas até às 17h15
0: da tarde. Que maravilha,
1: né?
0: Que maravilha. E para ter esse tempo todo tem que ter muito conteúdo, né?
1: E como alguns falaram, né? Eu falei, ó, eu vou finalizar porque, né, acaba que enche a cabecinha de quem está ouvindo, e uns disseram, ah, não, eu ficaria mais tempo ouvindo. Então, eu acho que foi muito válido e com essa proposta da, que as pessoas transformem a sua saúde. Então, uma coisa que a gente abriu essa possibilidade lá no próprio... workshop, e que é válido reforçar, que as pessoas falam, ah, eu quero indicar outras pessoas para participar do próximo.
0: Sim.
1: Então, a gente ainda não tem a data e o local marcados, mas quem se interessar em fazer o próximo workshop que a gente vai organizar, já pode mandar né, uma mensagem para o nosso contato de WhatsApp e solicitar, olha, eu quero me inscrever no próximo workshop. Porque eu acho que vai esgotar rápido quando a gente lançar aqui a data de novo. Então, quem tem interesse, já pode, né? Repetindo, é totalmente gratuito, né? O workshop tem a proposta mesmo de utilidade pública. E é só a gente pede para as pessoas manterem o compromisso, né? Porque se ela de última hora não vai, acaba ocupando a vaga de quem vai, até porque esse primeiro, né, e o mais recente workshop lotou realmente, estava lotada a sala.
0: Ficou alguém na porta lá, tipo assim, ó, se desistir eu posso entrar?
1: Você acredita que teve?
0: Teve?
1: Né? Teve. Na verdade,
0: olha, gente,
1: o marido, né, que levou a esposa para o workshop e chegou lá e falou assim... se tiver uma vaga, eu também quero participar.
0: Ah,
1: e aí a gente acabou encaixando,
0: tá
1: ele
0: vendo?
1: E pôde assistir.
0: Quem
1: também
0: não chora, não mama, né, gente? A gente tinha falado aqui, faltava apenas duas vagas. No outro encontro, o Ramon disse que se encerrou. E tem gente que
1: me parece conseguiu. Que tiveram duas desistências de última hora, né? E aí que possibilitou. A gente ficou com uma cadeira só vaga, já que a gente repôs com esse cidadão que ficou lá, foi levar a esposa e outra. Ele foi muito participativo, muito interessado. E eu acredito que todos tenham aproveitado bastante.
0: Que maravilha, que maravilha. Gente, pessoas como o Ramon, generosas, né, de trazer o seu conhecimento a público para as pessoas usufruírem. E claro, né, tem aquelas pessoas, Ramon, que falam assim, ó, essa pergunta não é para mim não, é da minha tia. Às vezes a pessoa, às vezes, leva uma dúvida que é da família, que é de um filho, de um pai, de uma avó. Então, assim, as perguntas, gente, lá eram respondidas em tempo real. Então, se você quiser levar o seu workshop também aí para a sua cidade, para o seu bairro, a gente falou das lideranças comunitárias, né? É só entrar em contato depois no número que a gente vai dar no finalzinho do programa.
1: É, e até para aproveitar, né, para divulgar a data, embora esse workshop eu acho que já está com a lotação completa, mas o próximo workshop nosso, a convite da Cirlei Evangelista.
0: Nossa ouvinte assídua.
1: Nossa ouvinte assídua, muito simpática, tive a oportunidade de conhecê-la, né, quando ela acompanhava alguém numa consulta, e ela nos convidou para fazer esse workshop lá no bairro Santa Lúcia. E a gente vai fazer no dia 24 de outubro, às 14 horas. Então, assim como a Cirlei Evangelista, se alguém tiver interesse em nos levar, tem que ter o local adequado, né? Claro que convidar pessoas para participar e oferecer aí um coffee break, pode ser coisa simples, para poder a gente servir alguma coisa para as pessoas que vão acompanhar.
0: Ô Ramon, só para a gente virar a página aqui, antes da gente virar a página, você leva data show, vídeo, alguma coisa? Não, né?
1: Não.
0: Porque
1: não, a
0: pessoa fala assim, não, eu queria conhecer essa plantinha. A gente já recebeu várias vezes um ouvinte mandando foto, né? Uhum. Ramon, essa planta é essa mesmo? Então, às vezes, a pessoa fica na dúvida, né? Se a planta é essa. Ah, eu tenho uma planta lá em casa, será que é essa que você está falando?
1: Então,
0: às vezes,
1: a pessoa... Então, na verdade...
0: Quem sabe, né, aprimorando...
1: E a gente tem um temário que é muito denso, né? E aí a gente tem que passar por todas essas propostas. Então, quando a pessoa tem interesses como esse, claro que se é uma coisa rápida, a gente já responde na hora, mas a gente sempre dá, eu forneço o meu WhatsApp pessoal para todos os participantes do workshop poderem tirar suas dúvidas e aí sim mandarem aí coisas do tipo de plantas medicinais.
0: É, porque você tem muito o costume de falar o nome científico da planta, né? A pessoa às vezes, opa, que planta que é essa?
1: É verdade.
0: Vamos lá pro tema? Vamos virar a página aqui. Detox e desbiose.

0: nas redes sociais a gente vê muito frequentemente explicando a disbiose, que é quando a pessoa tem um número maior de bactérias ruins ou até mesmo fungos na sua microbiota intestinal e isso desestabiliza todo o organismo, trazendo inúmeras doenças ou abrindo portas para outras mais graves, como as doenças autoimunes. Então, tanto o detox quanto a regulação dessa disbiose, né, intestinal, são dois fatores, Raimundo, que pode resolver grande parte das doenças crônicas das pessoas. Se as pessoas entenderem que precisam fazer detox, que precisam de fazer uma desparasitação, né, ou seja, usar o vermífugo, pode melhorar muitas coisas na sua saúde. E eu trago esse tema até porque existem estudos novos de grandes universidades mundo afora mostrando o trabalho da desparasitação, né, o uso de vermífugos, para tratar câncer. No tratamento oncológico, a desparasitação se faz uma ferramenta de muita importância. Então, entender que você pode fazer isso de modo preventivo, né? E no caso da naturopatia, dispõe de plantas medicinais extremamente seguras para que a gente possa fazer essa desparasitação com bastante frequência. Usando-se de antiparasitários químicos, a gente precisa fazer uma desparasitação de, no máximo, uma vez por ano. Mas se for num protocolo natural, a gente pode fazer até 4 vezes por ano, a depender da necessidade. E digo ainda, por que não pode fazer mais que uma vez por ano com o químico? Porque eles são um tanto agressivos ao nosso aparelho digestório, principalmente ao nosso fígado,
1: sim,
0: enquanto os naturais protegem o fígado da pessoa. Por isso que a gente pode fazer mais vezes. Então, toda vez que a gente faz uma desparasitação, ou seja, a eliminação de vermes, né, de parasitas do nosso intestino, automaticamente a gente já faz um detox, uma limpeza. E muitos problemas já podem ser solucionados aí. E outros, quando não são solucionados, a gente já abre o tratamento da pessoa, melhorando muito a condição de saúde dela.
1: Ô Ramon, os sintomas, né? Porque, por exemplo, eu tenho uma prima que o menino dela não está se alimentando. E ela disse: vou te dar um vermífugo. Falta de apetite é um sintoma de problemas de intestinais, por exemplo?
0: Não são todas as inapetências, né, a falta de apetite, que se trata de uma disbiose. Mas é um dos sintomas clássicos aí de parasitas no nosso intestino. A pessoa não ter fome, né? Também se sentir fraco, se sentir indisposto, também é outro sintoma clássico aí de necessidade de desparasitação. E tem outros, diversos problemas, né? Problemas de ordem digestória, problemas no estômago, né? Por exemplo, quando a pessoa tem aquela bactéria, né, Helicobacter pylori, ou conhecida popularmente como H. pylori, essa bactéria pode ser um indício de disbiose intestinal também. Quando a pessoa tem ela, às vezes já tratou e ela está ali persistente. Pode ser uma disbiose intestinal. Então, às vezes, não basta fazer o tratamento com antibiótico terapia para matar a bactéria, mas muitas vezes vai ser necessário fazer uma desparasitação também.
1: E antibiótico, geralmente, são fortes, né? Que as pessoas... Ah, tem que tomar com leite, não pode tomar com o estômago vazio. Então, traz também outros sintomas que, às vezes, o tratamento natural seria melhor.
0: Ah, com certeza. No caso do tratamento da H. pylori, né, nós, naturopatas, não vemos com maus olhos a própria antibiótico terapia, até porque essa bactéria ela é muito difícil de ser eliminada do nosso corpo. Mas o detalhe é, se a pessoa não tiver uma mudança de hábitos alimentares, com certeza essa bactéria deverá voltar. Então, para isso, aí a naturopatia entra para poder fazer com que a pessoa não tenha recorrência desse problema.
1: Ó, a Cirlei Evangelista já mandou mensagem ali, ela tá dizendo que tá firme e forte para o próximo workshop.
0: Opa, maravilha, Cirlei, um abraço, viu? Em breve nos encontraremos para muitas trocas aí.
1: Ô Ramon, essa questão da você disse a respeito, né, que quando for através de tratamento, né, uma vez por ano. Quando é natural, pode chegar a 4 vezes.
0: A depender da necessidade.
1: Mas acompanhando os sintomas ou percebeu que os sintomas, né, sumiram, pode parar.
0: Então,
1: porque até semana passada você falou a respeito, né, a vida além dos exames.
0: Exato.
1: Né? Foi interessante.
0: É importante a gente reforçar que, por exemplo, quem não tem pet, quem não tem acesso a animais, por exemplo, da zona rural, tem que fazer já uma vez por ano a

0: Solicitação, independentemente de sintomas ou não, Raimundo.
1: Sim.
0: Então, a pessoa precisa fazer uma vez por ano, pelo menos, seja a desparasitação química ou seja a natural. Agora, quando a pessoa tem pets em casa, né, qualquer bichinho, ou tem uma visita sempre à zona rural, tem contato com outros animais, aí a desparasitação se faz necessário mais frequente ainda. Pelo menos 2 vezes ao ano. E a depender do caso, a gente pode chegar até 4 vezes por ano, se tratando da desparasitação natural.
1: Lembrando que o ano são 12 meses, então de 3 em 3 meses aproximadamente.
0: Isso. Aliás, antigamente era adotado isso, né? Toda entrada de estação, os nossos avós, bisavós, entre Sim. outros, fazia aí a desparasitação natural, porque era o período correto aí de estar se fazendo.
1: Agora, tem uma questão também que influencia muito, né? Idade, né? Crianças, jovens, adolescentes, adultos, idosos, é para todos, é o mesmo tratamento.
0: Em geral, as crianças precisam de um acompanhamento mais próximo, até porque, né, os cuidados com a higiene, com o lavar as mãos das crianças não são tão bons quanto os dos adultos. E aí, nesse caso, as crianças precisam desparasitar ainda mais, né? Não mais que as 4 vezes por ano, mas muitas vezes precisa de fazer uma desparasitação mais frequente. Então, é importante a gente ter consciência de que, de forma natural, é uma maneira mais segura.
1: Ô Ramon, naturalmente que você sempre cita, né, a questão da alimentação. Por exemplo, pessoas que comem muita carne, né, e carne ela demora a fazer a digestão, né? Pessoas que são... Não é aquela pessoa que come carne vez em quando, come carne constantemente. Então, vez em quando, é interessante ela fazer aquele jejum intermitente, fazer essa desparasitação. Até eu me lembro, o Ramon está aqui com a gente, aproximadamente 10 anos, eu me lembro de uma pergunta assim, hilária, né? Que o próprio ouvinte arrancou risadas nossas aqui, quando ele falou assim, ó, ele não estava se aguentando ir no banheiro, né? Ele estava percebendo que estava muito fétido, né, quando ele ia no banheiro. Então, sinal de que o intestino, a questão da digestão dele não estava bem.
0: Né? Provavelmente não, né? Agora, chamou atenção que as carnes, né, elas têm uma lentidão digestiva.
1: Sim.
0: E por quê? Por qual razão? Antigamente pensava-se que era simplesmente porque era pesado.
1: Sim.
0: Mas os alimentos que têm mais chamada densidade nutricional, ou seja, os alimentos que têm mais vitaminas, mais minerais, mais aminoácidos e proteínas, são os que o corpo fica com ele mais tempo dentro do corpo para poder aproveitar todos os nutrientes.
1: Nossa.
0: Então é por isso que a carne demora a fazer a digestão e não por ser pesada simplesmente. Avalia-se assim, a grosso modo, alimentos que são digeridos rápidos têm pouca oferta nutricional para nós.
1: Olha.
0: E os alimentos que têm uma lentidão, como as carnes, né? Não estou citando carne processada, nem embutidos, estou citando carne in natura. Essa sim, a demora da digestão dela se dá porque o corpo tem muito o que aproveitar em nutrientes desse alimento.
1: 12 horas e 51 minutos, breve intervalo, a gente volta já já com mais informação. Aguarde, olha se tem mensagem aí pra gente.
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0: 12 horas 54 minutos ao som de Flávio Venturini, Clube da Esquina, hoje com o nosso querido naturopata Ramon de Assis, na nossa quinta da saúde, hein? Saúde é o que interessa, o resto não tem pressa. O detox e a disbiose são os temas de hoje. O Ramon já destrinchou aqui pra gente o significado desses dois temas. Importante também que nós encerramos o bloco para você que tá no radinho, falando sobre a alimentação, né? E tirou uma dúvida de muita gente aí, viu? Que achando que carne demora a fazer a digestão porque ela é pesada. E na realidade o organismo está aproveitando ali os nutrientes que ela tem.
1: Exatamente.
0: Que maravilha.
1: E todo tipo de proteína.
0: E você falou também que tem nutrientes em carne de peixes de água salgada?
1: Ah, é. São muito nutritivos, né? Como bacalhau, né? Principalmente fora da quaresma, né?
0: É, que fica mais,
1: acessível, né? Mas a sardinha, muita gente tem aí um preconceito da sardinha e do atum em lata, por ser um enlatado, mas esses dois tipos de enlatados, eles não têm aditivos químicos, como outros enlatados, como, por exemplo, enlatados de milho, ervilha, né? Tem ali os aditivos químicos. A sardinha e o atum não tem, eles são conservados pelo próprio óleo deles e adicionado óleo de soja. Nesse caso, o meu conselho é descartarmos o óleo que envolve a sardinha ou o atum e comermos só a carne deles. São alimentos altamente nutritivos, principalmente a sardinha. Mas sardinha, bacalhau, atum, salmão, são peixes maravilhosos. Depois dos peixes de água salgada, primeiro carne bovina, né? É o alimento mais nutritivo que nós temos acesso aqui no Brasil. Depois os peixes de água salgada, depois deles os ovos. Os ovos são altamente nutritivos.
0: Eu ia,
1: né,
0: te perguntar isso agora. Os ovos vêm em terceiro lugar.
1: Exatamente. Aí depois a gente coloca aí os oleaginosos junto dos peixes de água doce, né, como alimentos nutritivos. Quando eu falo oleaginosos, são aqueles que têm gorduras naturais, gorduras boas, né, que são ômega 3 de origem vegetal, como abacate, coco, berinjela, castanhas, o próprio azeite de oliva extra virgem, né? E aí são essa classe de alimentos junto dos peixes de água doce. E depois aí nós temos os vegetais, né, folhosos, leguminosos e tubérculos, as raízes.
0: Eu queria que você voltasse, o segundo, por gentileza, Ramon, o que você falou, carne
1: são
0: bovina,
1: os peixes. Depois da carne bovina, os peixes de água salgada, né?
0: Ótimo. Olha, quem nunca ouviu falar de disbiose, quem nunca ouviu falar de desparasitação, quem quiser fazer o detox, né? Vamos dar o passo a passo? Tipo assim, nossa, encontrei essa sintonia dessa rádio aqui, encontrei o Ramon falando a respeito e eu tô com alguns sintomas que eu acho que eu preciso fazer o detox e eu acho que eu preciso também sair da zona de conforto e fazer uma disbiose para o desequilíbrio, né, do intestino.
1: Ah, então. É claro que muitas ações caseiras, né, ajudam, colaboram aí no fator detox, por exemplo, né? A gente já deu aqui muitas dicas legais, né? O próprio azeite funcional promove um detox e um controle microbiológico, né, da microbiota intestinal, que é a disbiose, maravilhosos. Tomar água, né, em quantidade correta também vai ajudar a gente a eliminar toxinas, mas os protocolos mesmo de detox têm que ser feitos de maneira individualizada, né? As pessoas precisam passar por isso periodicamente. Para além de fazermos exames, né, anualmente, nós temos que fazer ali um detox e uma desparasitação, onde o naturopata vai avaliar ali minuciosamente as necessidades daquele organismo, as características como idade, sexo, né, biotipo, peso, para calcular direitinho o que ele pode estar fazendo. E claro, quem não suja, né? Porque o detox é uma sujeira do organismo, né? Quem não suja o organismo tem que limpar menos frequentemente.
0: Sim.
1: E como não sujar? Tendo uma alimentação limpa, comendo comida de verdade.
0: Ó, a Adélia Rodrigues está dizendo aqui, ó. Boa tarde, Ramon. É verdade que tem tipo de sangue que não pode comer carne vermelha? Um abraço, obrigado.
1: Adélia, um abraço, viu? Boa tarde, obrigado pela participação, pela pergunta. Então, Adélia, não tem nenhum tipo sanguíneo que não possa comer carnes. Existem os tipos sanguíneos que têm mais facilidade do aproveitamento das carnes do que outros. Mas a carne acaba sendo um alimento muito importante para todo mundo. Tendo em vista, né, que o nosso aparelho digestório, ele tem a capacidade ali de extrair todos os nutrientes e micronutrientes de todas as carnes. Então, não tem nenhum que não possa ingerir carnes.
0: Ó, gente, infelizmente, né, a gente está com o tempo limitado, por causa do horário eleitoral. E eu vou deixar aqui para o Ramon também fazer as considerações finais e voltar numa polêmica que toda vez que a gente abre aqui, bomba de perguntas, né? A questão da água, que um detox aqui, uma das características do detox é beber bastante água, mas tem um limite de água, porque às vezes, quando você começa a levantar muito à noite para urinar, parece que não é um sinal de boa saúde, né, Ramon?
1: Principalmente aquela pessoa que não toma muita água à noite, e se ela está indo muito ao banheiro, tem que verificar. Se são homens com mais idade, a partir aí talvez dos 60 anos, ou até um pouco antes, tem que verificar a saúde prostática, né? A saúde da próstata, para ver se está tudo ok. Agora todas as outras pessoas, se não está tomando muita água à noite e vai muito ao banheiro para urinar, pode ser também uma alteração na glicemia, né? Uma diabetes, uma pré-diabetes, algo assim. Então é bom verificar.
0: E não é tema para hoje, também não vou deixar o Ramon em maus lençóis, mas também ficar atento à cor da urina, né, Ramon? Dizem que também tem uma influenciazinha. Ah, minha urina está muito, muito escura e cheirosa, e mau cheiro. Ah, minha urina está muito clara. E essas coisas também tem que observar para fazer lá na anamnese, né? Quando você está atendendo uma pessoa.
1: Desde que essa pessoa não ingira pouca água. Porque se ela ingerir pouca água, é natural que a urina vai ficar com cor forte e cheiro mais forte mesmo. Mas se ela bebe as quantidades ideais de água, né, que a gente já trouxe algumas vezes, mas vale a pena lembrar,
0: eu ia te perguntar aqui agora.
1: Que é 36 ml por quilo que a pessoa tenha, ou seja, só colocar na calculadora 0,036 vezes o seu peso, você terá a quantidade certa. Se você toma essa quantidade e ainda tem uma urina de cor forte ou de cheiro forte, pode ser alguma alteração também.
0: Então, para a gente encerrar o programa de hoje, o Ramon tem que atender os seus pacientes. Detox e desbiose. A pergunta é para você, não foge dela não. Quanto tempo que você não faz um detox? Quanto tempo que você não faz uma desparasitação? Né?
1: Exato.
0: Principalmente o pessoal da zona rural.
1: É verdade.
0: Né? Geralmente vem uma vez no mês, né, para receber aposentadoria aqui no centro da cidade. Está na hora de, né, fazer essa reflexão aí, se não está na hora de você fazer o detox e a desbiose para você tornar-se novamente equilibrado. Ramon, fique à vontade para as considerações finais, redes sociais, telefone, principalmente, né, quem identificou com o tema de hoje.
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0: Ramon, dificilmente não tem algum vídeo lá que não tenha esses temas que você traz aqui, né? Por exemplo, Ramon, eu gostei demais desse tema. Eu vou lá no canal do Ramon agora. Tem esse tema lá, detox e desbiose?
1: Provavelmente. Eu sempre trago os temas para cá pensando no público do programa.
0: Sim.
1: Mas, com certeza, se não tem com esse tema, tem outros temas similares. Nosso conteúdo lá no Instagram é um conteúdo de vídeos mais curtos, né, para que as pessoas possam assistir mais rapidamente. E para quem quer se interessar pelo assunto, aí no canal do YouTube nós temos entrevistas mais longas também. Mas vale a pena seguir a gente.
0: Pessoal, e uma dica para você que está nos ouvindo, você que tem criança, jovem, adolescente, né, porque às vezes o jovem adolescente não é muito de rádio, né, fica muito ali na internet, no joguinho, no TikTok. Então, assim, papai e mamãe, né, fique atento, porque às vezes é você que vai ter que tomar a iniciativa. Ramon, para fechar mesmo, assim, o papai e a mamãe, o que, que ele precisa observar? Quanto tempo que ele não faz esse detox no filho, a desbiose? O que, que ele tem que observar no filho? Falta de apetite, não alimenta no horário certo? Porque
1: isso,
0: às vezes é a mamãe e o papai que vai tomar essa decisão.
1: Manchinhas, né, sobretudo brancas, na pele, do rosto da criança, né? Todos podem ser sinais.
0: Acnes,
1: ali.
0: Não? Acnes
1: não.
0: Não, né?
1: Acnes não, é mais as manchinhas brancas mesmo, né? No rosto. intestino de crianças, não confundir com as micoses. Mas já adianto, criança, né? Toda hora tá com a mão no chão, tá com a mão na boca, encosta em qualquer parte. Então, como eles não têm a higienização que nós adultos temos, eles geralmente precisam de fazer um detox e desparasitação.
0: E eles têm dificuldade de manifestar, viu, gente? Às vezes também um sintoma legal é quando você vai lá com o pratinho de comida, mãe, não quero. Por que ele está sem fome? Por que ele está sem apetite? É. Alguma coisa tá gritando, né? Tá falando assim, opa, tem alguma coisa errada aqui.
1: É verdade.
0: 13 horas e 5 minutos, beijo no coração, daqui a pouquinho a gente volta, hein? Vou tirar uma foto com o Ramon aqui, a gente fecha o programa com algumas informações, cursos gratuitos, né, lá no Senac, e uma live que vai acontecer lá na UFSJ, Universidade Federal de São João del Rei, muito interessante, a gente volta já já.
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0: 12 horas, 8 minutos. É assim que a gente começa mais um panorama geral, né? De quinta-feira, quinta da saúde. Começa o terceiro e último bloco, né? Falar que a gente começa aqui é porque eu fingi que eu ia embora, né? Dando um tchau para as redes sociais. E agora a gente volta para o radinho também. Né? Lembrando que toda quinta é a quinta da saúde com o nosso querido naturopata Ramon de Assis. Ó, a Roberta, né? Roberta Machado. Hoje me mandou uma mensagem cedinho, diz que o Irapuru celebra 25 anos e abre o Festival da Primavera nesta sexta-feira. Roberta, muitíssimo obrigado, amanhã a gente vai destrinchar isso aqui, né, com a Tereza lá da Escola de Música, que vai falar sobre esse Festival da Primavera, e a gente vai dar os créditos aqui também, né, queria agradecer aí a sua lembrança, né, de divulgar aqui no Panorama Geral. E outra coisa, quando a gente fala desse festival, não é só amanhã, não. Ele vai acontecer em várias etapas. Deixa eu até ver aqui a mensagem da Tereza, porque a Tereza mandou a mensagem aqui para a gente. Tereza, que estará conosco aqui na grade do Panorama amanhã. Deixa eu ver o que ela mandou para mim. Tereza da Escola de Música. Ela disse assim, ó, Raimundo, divulga aí pra gente. Entre os dias 25 e 30 de setembro, Divinópolis realiza o Festival de Primavera, um evento que vai além da celebração da estação. Ele evidencia o impacto transformador da educação musical e cultural na vida da comunidade. Mais do que as apresentações artísticas em praças e teatros, o festival é uma vitrine para o trabalho contínuo de formação cultural desenvolvido no município, ao reunir desde projetos de canto e grupos de referência, como a celebração dos 25 anos do Irapuru Canto Livre e o projeto Fazendo Arte, até a atuação de ponta da Escola Municipal de Música Maestro Ivan Silva. O evento demonstra como o ensino de música constrói a identidade, preserva tradições e transforma gerações. A programação culmina na comemoração dos 39 anos da Escola Municipal de Música, reafirmando que investir em educação artística é cultivar o futuro, promover a sensibilidade e garantir o acesso democrático à cultura para toda a população. Então tem programação aqui, gente, do dia 25 ao dia 30. Só que eu não vou antecipar o programa de amanhã, não. Se você quiser, fique ligadinho aqui no Panorama Geral amanhã, a partir das 12 horas e 25 minutos. Eu queria registrar aqui também, gente, os cursos do Senac, que a nossa querida Michelle teve aqui segunda-feira, muita gente chamando no WhatsApp aqui, ó. Criação de coleção nos Audaces, 72 horas de curso. Ele acontece do dia 28 do 9 a 22 do 10, de segunda a sexta-feira, de 13h30 às 17h30. Exige experiência de trabalho profissional ou estudante na área do curso. Curso de Design Think é aplicado a vendas. Vai ensinar você, né, a fazer posts, a publicações relativos à venda. O período do curso é do dia 20 do 10 a 3 do 11, aulas terça e quinta-feira, de 19 às 22 horas, aulas no Senac, requisito ser maior de 16 anos, básico de costura e acabamento. Ele acontece também de 3 do 11 a 18 do 11, de segunda a sexta-feira, de 19h30 às 22 horas. Desenvolvimento de planilhas Excel inteligentes com cálculos financeiros. Esse curso acontece do dia 9 de novembro a 1 do 12, de segunda a quinta-feira, de 19 às 22 horas. Ser maior de 14 anos. Experiência de trabalho profissional ou estudante em qualquer área. Modelagem computadorizada por sistema Audaz. Período do curso 9 do 11 a 14 do 12. Aulas de segunda a sexta-feira, de 19 às 22 horas. Requisito, ser maior de 16 anos. Costura de moda praia, 48 horas de curso. Período 9 do 11 a 26 do 11. Horário de 13h30 às 17 horas, de segunda a sexta. Requisito, ser maior de 16 anos. Drenagem linfática manual, 36 horas, do dia 16 do 11 a 30 do 11. Aulas de segunda a quinta, de 13h30 às 17h30, ser maior de 18 anos. Apresentação em público, você que quer saber, né, aprender a falar em público, 16 do 11 a 3 do 12, de segunda a quinta-feira, de 19 às 22 horas. Requisito, ser maior de 14 anos. Experiência de trabalho profissional ou estudante. Costura de moda íntima, 48 horas de curso, de 23 do 11 a 15 do 12, segunda a sexta-feira, 19 às 22 horas. Requisito, ser maior de 16 anos. Então, essas aí são as vagas para o curso no SENAC. Você entra em contato lá no 3229-6400 e vai dizer assim, ó, escutei agora lá no Panorama Geral a respeito desses cursos. Eu gostaria de fazer minha inscrição. Então, 3229-6400, você liga lá e fica ciente de cada curso aqui que eu mencionei, né, como fazer a sua inscrição. É natural que você tem que separar aí, né? Identidade, CPF, comprovante de endereço e comprovante escolar para algum desses cursos aqui, tá bom? Então, boa sorte, leve seu filho também, ensine ele a se capacitar para ele, né, já começar no mercado de trabalho o mais rápido possível. Para finalizar o programa de hoje, mandar um abraço lá para Lira Souza Silva, lá da Universidade Federal, que pediu para divulgar aqui amanhã às 17 horas um encontro especial no RUB de inovação da UFSJ. É um curso falando sobre segurança do paciente, aliás, uma live, né, falando sobre segurança do paciente em doenças crônicas. Então, troca de experiências, saberes e vivências para quem tem doença crônica. É, como é vivenciar a saúde dos dois lados, como paciente e também como profissional de formação. Mais informações, Universidade São João del Rei, campus Dona Lindu, em Divinópolis. 13 horas, 15 minutos, vamos embora, porque ele está chegando, ele está estacionando o vermelhinho, nosso querido Sérgio Santiago. Até amanhã com a nossa Sexta Cultural.
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10: Pois é, eu sou o Sérgio Santiago, aquele que esteve com vocês de manhã, de 5 a 7 da manhã, com pouco papo e muita música. Agora estou com vocês a partir de agora, 1 hora da tarde. Também estou me educando para rodar um bocado de músicas, mas eu volto daqui um pouquinho. Até já! Música.

0: só você.
1: Muito obrigado, gente. Valeu, Zé Rodolfo.
2: Valeu, Jorge Matéria.
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4: 1:28.
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0: Nossa Senhora, Nossa Senhora, Nossa Senhora de Aparecida. Muito bem, quero mandar um abraço para Zenaide, lá na Chácara do Ferrador, né? Chácara Liberdade, é lá no bairro Ferrador, né? Abração, viu, Zenaide? Me ouvinte desde o Roberto aí, né? 15 anos ouvindo Mala e agora ouvi nós aqui, né, Zenaide? Não, bonito, Zenaide. Eu tenho uma amiga que chama Zenaide Rabelo, lá de Paíns, né? É irmã da Ismênia, que é minha ouvinte lá no Rádios Net, lá em Paíns, né? E é minha seguidora no Facebook, no Instagram, no Kizap, né, Ismênia? Abração para você. Bons tempos, é, Ismênia? Bons tempos, é, bons tempos. Mas agora também tá bom, absurdo demais da conta, não é? Um abração pro Carlos e a esposa Joana, lá na comunidade de Sete Lagoas, para Valdete, lá na comunidade de Angicos, e para o Amadeu, lá no Serra Negra, município de São Sebastião do Oeste. Lá em São Sebastião do Oeste tem um Amadeu lá, o pai da minha norinha, da Michele, né? Amadeu, o marido da Tonha, é, lá na, como é que chama? Comunidade dos Carmos, né? Um abração para vocês aí nos Carmos, viu? Ô, Tonha, com saudade do Sérgio Silva, não? Tem pouco que ele não aparece. Eu liberei do Sérgio Silva, não? Tem pouco que ele não aparece. Eu liberei pra ele lá esse fim de semana, viu, Tonha? Um abração pra vocês aí, tudo de bom, viu? Agora 1:29 e meio, boa tarde.

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1: Muito bem, tá. Musiquinha gostosa de ouvir, né, rapaz? Gostosa, chorosa. Tem a música cantada e a música chorada, não é? Essa aí foi chorada, que eu escrevi. Yeah. Foi as lágrimas, né? Quero mandar um abraço aqui para o Ari e para a Neuza, lá na comunidade do Zinhame. Anteontem a Neuza esteve aqui e deixou aqui a participação dela aqui, na colaboração dela aqui para a Ação Social Programa Sérgio Santiago. Neuza, ela fez um envelopinho bonitinho, ela mesma fez o envelope, tá? Colocou lá o valor equivalente a 3 cestas, viu, Neuza? Aquele valor que você passou dá 3 cestas, você é Iguari, né? Aí da comunidade do Inhame. Ô, Neuza, vocês são vizinhos aí do Jesus, o Jesus fazendeiro, aí no Inhame também. Todo mundo é vizinho de todo mundo aí, né, Neuza? Aí é pequeno, né, a comunidade. Um abração, Deus te abençoe, Deus te proteja. Ô Ari, se você espirrar, você me liga, viu? Pra eu falar, Deus te ajude. Mas tomara que você não espirra, não, viu? Espirro é sinal de gripe, para com isso, deixa disso. Só de falar de gripe, a gente lembra, né? Isso é de umas coisas ruins demais que aconteceu há uns 5 anos atrás. Cruz, credo, Ave Maria, né? Você não dá nem para lembrar, a doido. Quero mandar um abraço aqui pro Renato da Ambulância, lá de Martinho Campos. Falei dele ontem, não é? O Renato da Ambulância é vereador. Ele foi motorista da ambulância há muitos anos e de uma simpatia, uma coisa impressionante, né? Motivo pelo qual ele foi o mais votado disparado para uma cadeira da Câmara Municipal de Martinho Campos da Badia, né? O Renato, você conhece aquele menino que trabalha lá na guarda da Prefeitura Municipal? O Dimas é de Itapecerica, mas mora em Martinho Campos faz tempo. O que que o coração não faz, hein, Dimas? Você foi para Martinho Campos, o seu amor bateu mais forte e você ficou por aí, né, camarada? 1h35 e meio, boa tarde.
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1: Ex-comandante cerveja. O velho falou assim que quando ele parou de beber umas virilhantes, ele falou, nem espuma de cerveja não quer mais dessa. A espuma da cerveja também contém vapores etílicos. Eu falei bonitinho, né, senhor? Vapores etílicos pra não falar arco.
2: Tá bom, né? Tá bom. Vai aparecer. Ô Zé, se eu te contar um negócio, eu vejo quando você aparece assim, eu lembro de festa na roça, sabe? Festa na roça, que esse camarada que aparece de repente com a garrafa andando em volta, todo mundo dançando bonitinho, rosto colado, resto colado, tudo colado. Aí ele chega assim,
1: quando você quiser dar uma paradinha na dança, a garrafa tá aqui pra nós beber, né, senhor?
2: Você imagina o tanto que bêbado é indiscreto. O cara tá dançando coladinho, bonitinho, a música comendo lá, o sanfoneiro mordendo a língua de um lado assim, carcando o dedo na sanfona, e vem o bêbado oferecer cachaça pro cara que tá dançando, rapaz. Você aguenta, rapaz. E tem outro tipo de bêbado também. Tem aquele bêbado que finge que tá bêbado. Ele chega no boteco com um real, pede para colocar um real, o dono do boteco fala, não, um real não dá nada, não, é só para eu fingir que tô tonto, tá bom demais. E ele toma aquela cachaçinha de um real, finge que tá tonto e vai nas mesas de todo mundo, vai com um copo, né? Vai com um copo na mão, tá? Já para afilar.
1: A minha cerveja desse copo acabou faz tempo, posso pegar um tiquinho dessa aqui, um tiquinho da outra ali na outra mesa e eu encho meu copo.
2: Brincadeira. Alô, tem alguém no telefone? Alô?
3: Yeah.
2: Alô? Alô? É?
4: É eu.
2: É, quem tá falando? Eu é quem?

0: Já.
1: É, Grande BH, é,
0: Ô, gente,
1: faz parte. Oi.
0: essa mulher que está falando comigo aqui, a mãe dela queria ter uma filha para contar para os outros que ela era da capital. Falar assim: a minha filha é capitalista. Ah, é? Ela tem dinheiro? Não, dinheiro não tem nenhum, mas ela nasceu na capital. Pois é, boa história, né? Hoje eu tô bom de causa. Hoje eu tô bom de causa. Você viu o meu Facebook hoje? Você viu? O cara arrumando lá, colocando a flauta. Já viu falar que tem instrumento musical no motor de um carro, dona Giovanna de Santiago?
1: Eu não sabia flauta, não,
0: Aquela
1: né? Como
0: chama
1: sabe?
0: flauta. Flauta. Não é flauta, não. Flauda, se trocar o L pelo R, é aquele negócio de colocar nas crianças quando ela faz pipi, popô, né? Então.
1: Flauta.
0: Hoje eu tô que não me aguento, rapaz. Hoje
1: Não,
0: eu tô que
1: chama não.
0: não me aguento, pelo amor de Deus. E como é que tá o nosso filho, dona Giovanna de Santiago?
1: Tá bem, graças a Deus. Está
0: Tá
1: se
0: bem, né?
1: recuperando muito bem.
0: Eu tô muito
1: Acima da expectativa.
0: feliz. Eu tô muito feliz, dona Giovanna. Eu tô, como dizia lá, dona Concórdia, senhora minha mãe, eu tô bem mais solto aqui no programa, exatamente porque ele está bem, tá? É, com esse negócio aí de a gente falar vendo a cara de uns às outros, é a tecnologia, o advento da tecnologia, né? A gente conversar no telefone vendo a cara de uns às outros, tá? E eu gostei demais, porque eu tô vendo ele aí todo dia, e ele é branquinho que nem você, né? Branquinho que nem você, que nem seu avô, o alemão, não é isso? Mas ele tá com os lábios escuros, avermelhados, né? Sinal que o sangue voltou querendo, né, dona Giovanna de Santiago?
1: Tá coradinho, tá muito bem mesmo, graças a Deus.
0: Eu posso fazer uma pergunta, dona Giovanna?
1: Pode.
0: Você ligou para você falar ou para você me ouvir? Porque hoje eu tô que não me aguento, dona Giovanna Santiago.
1: Não, mas tá bom, papo.
0: Tá
1: Eu
0: bom, né?
1: liguei para dar notícia, né, para os ouvintes que oram, né, e preocupam com a saúde dele, para falar que está
0: Graças a
1: tudo
0: Deus.
1: bem, graças a Deus, e agradecer as orações de todos que estão conosco nas orações e na torcida por
0: Graças a
1: ele, né?
0: Deus, graças a Deus, né, dona
1: É
0: Giovanna?
1: isso.
0: Como valeu. Como eu sempre digo, desde criança, desde que eu me entendo por gente, como diz no interior, eu sempre digo: Deus existe. Feliz daquele que acredita que Deus existe, não é? E
1: Isso.
0: triste daquele que duvida, não é? Triste. Ah, mas me parece que muito poucas gentes, um em cada milhão, é que não acredita que Deus existe. Talvez nem seja um em cada milhão, né?
1: É
0: Pois
1: isso
0: é.
1: mesmo, né?
0: Você quer falar mais alguma coisa, Giovanni Santiago? Eu fico caladinho pra você falar.
1: Não, pode falar, seu papo é bom.
0: Você não quer falar da dona Neuza e do Ari lá do Inhame, não, Giovanni Santiago?
1: Não, gente, estava
0: É.
1: esquecendo. Agradecer mesmo, né, os
0: Então.
1: irmãos meus e Ari pela doação lá do Inhame, né?
0: É, doou, fez uma doação. Bonitinho que ela fez um envelope, sabe, dona Giovanna, de uma folha de caderno pautado. Ficou bonitinho o envelope. Aí eu coloquei, a Andréia me entregou. E eu coloquei no bolso, não olhei não. Quando eu entrei no carro para ir para casa, terminou o programa, é que eu fui abrir o envelopinho que ela fez com tanto carinho, equivalente a três cestas
1: Três
0: básicas
1: cestas.
0: pançudinhas, tá? Graças a Deus.
1: Deus quiser, sábado, né? Você tem
0: Pois
1: que
0: é,
1: pegar mesmo as cestas aí, se
0: sábado.
1: Deus quiser.
0: Ou sábado ou depois de amanhã,
1: Ou
0: né?
1: depois de amanhã, isso.
0: Valeu, um
1: Olha, muito
0: abração, viu,
1: obrigada
0: dona
1: aí
0: Giovanna de
1: pela
0: Santiago.
1: doação. Eu que
0: Valeu.
1: agradeço. Um abração, fica com Deus.
0: Sandro Santiago, doutor Sandro Santiago, meu filho, um abração para você, meu amigo. Tudo de bom. Leva o telefone lá para ele, dona Giovanna, só para eu dar um alô para ele.
1: Tá, eu tô dormindo,
0: Ah,
1: talvez eu
0: não,
1: não
0: não,
1: te
0: não. Então
1: respondo,
0: não
1: mas
0: acorda. Ele tá dormindo e você falando dessa altura na orelha dele aí, menina. Deixa o menino
1: dormi.
0: dormir, criatura.
1: Aqui tem uma antessala no apartamento que a gente tá, tem uma antessala, eu vim pra antessala
0: Ah,
1: estudar
0: muito
1: ontem,
0: bem.
1: né?
0: Então tá bom. Um
1: Tá
0: abração
1: bom?
0: para você. Deus te abençoe.
1: Amém.
0: Graças a Deus que você existe e eu encontrei você, viu, dona Giovanna de Santiago?
1: Eu também digo mesmo, graças a Deus que
0: Amém,
1: nós
0: amém.
1: temos um ao outro. Amém,
0: Mais
1: fica com
0: tarde a gente
1: Deus.
0: fala de novo, viu?
1: Tá,
0: Tchau,
1: também,
0: fique
1: tchau.
0: com Deus, tchau. Que coisa, hein, Zé? Que coisa, hein, Zé? Eu tô falando com a minha namorada e você vem roncar aqui na minha orelha, Zé. Brincadeira, hein, seu? Agora faltando 11 minutos e meio para as duas. Boa tarde.

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13: 1:56. 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
15: O Elsa Farner, é, o meu amigo Antônio Bueno, doutor Antônio Luiz Bueno. O Elsa, ele já não gosta que chame ele de doutor. Ele deve ter uns 4 diplomas lá na parede. Um dia desse, a filha dele, distraídamente, É, conversando com a dona Giovanni via aquele negócio lá. O Raimundo falou que é live, mas não é não. Live é outra coisa, viu, Raimundo? Depois você procura aí pra você ver. É outra coisa, é videoconferência mesmo. É difícil de lembrar, mas é videoconferência. Aí, cala a boca, Japinha. Aí, o Elza Farner, eu vi, só que deu pra ver assim lá no fundo, na parede, 4 diplomas de doutor, e ele não gosta que chame de doutor, né, Elza Farner? Ele não gosta que chame de doutor, né? É igual você fala aí 7 ou 8 idiomas, quando fala que você é plurilingue, viu? Que você é plurilingue, você fala, olha, pois, eu não sou tantas coisas, eu não sou tantas coisas. Um abração, você tá bem, né, Elza? Graças a Deus, fico feliz, viu? Um abração para Leonora, na comunidade da Várzea do Carmo. Ela falou assim, o Sérgio Santiago, todas as vezes você manda um abraço para mim. Eu falo, muitíssimo obrigado, velho. Você sabe que eu estou te ouvindo, velho. Espera aí, só um minuto. Tá, abração, cala a boca, aí, cala a boca, que eu estou completando os alôs aqui, ó. Um abração para Arlinda e a filha Adriana e os netos Sofia e Renato, lá no centro de Carmo do Cajuru. Um abração para a dona Maria e para o Zico, na comunidade Curralinho, né? Lá, esse aqui é município de Divinópolis, viu? Lá em Divinópolis, no oeste das Minas Gerais. E eu quero mandar um abraço para um amiguinho meu. Menino levado, tá deitado na rede lá, balangando. Ele é preguiçoso, ele deita na rede, a rede fica balangando, a rede para, ele olha a parede, minha rede parou. Aí ele chama o filho, chama o neto, chama o bisneto para balançar, para balangar a rede para ele de novo. A primeira letra do nome dele é Jesus Fazendeiro do Inhame. Hoje eu tô falando todo mundo do Inhame, né, senhor? Tô falando da Neuza, do irmão dela, o Ari, e agora eu esbarrei lá na porteira do Gésio, lá na fazenda do Gésio. Ele tem só 96 aninhos, o Gésio. E tá forte. Se oferecer uma pinguinha para ele, se for um tiquinho só, ele fica brabo. Muito bem. Faltando 1 minuto e meio para as 2. Boa tarde.
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15: Pinga com Limão, esse trem eu achava antigamente danado e de bom. Mas agora eu já não gosto mais, não. Vamos nessa? Roda aí, deixa eu ver.

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0: Dá, então volta pra roça aí. Volta lá pra beira da Forquia. Beira da Forquia. Um dia desse eu encontrei uma conterrânea minha, ela falou assim, ó, Sérgio Santiago, aquele córrego, ela falou bonitinho, sabe? Aquele córrego que você fala lá da paineira, indo pros mijolos, aquele chama Forquilha. Falei, ah, qual é a tua, camarada? Qual é a tua? Você não é da paineira, não. Você mudou da paineira, você ficou diferente demais aí. Lá nós fala é córrego da Forquilha. Ela achou bom. Eu estava lá na Minas Gerais e ela parou um carrão. Parou na fila dupla, já dá até porque já estava o sinal fechado, né? Sérgio Santiago, aquele córrego lá, aquele córrego que você fala lá, é o córrego da Forquilha. Que isso? Você é de onde? Eu sou de paineiras. Eu falei, não, você não é. Da paineira. Nós que é da paineira, nós fala é das painas. Você é de onde? Eu sou das painas. Eu sou da beira do Córrego da Forquia. vamos, uma música o que que tá aí? É? Já virei a folha. Já virei, você quer ver? Já virei, já marquei aqui, ó. Eu não posso falar hoje, eu não vou falar da Maura, não vou falar do Zé Borges, não vou falar da Maria lá do Tadeu, lá da Rua Nova Lima, porque ela gosta demais da música também de Daniel, principalmente quando o pai dele está fazendo a segundona para ele, o Zé Camilo, né, seu? Gracinha do Zé Camilo, né, seu? Zé Camilo já está beirando 100 anos, rapaz, e canta com vozeirão, faz uma segundona que é uma beleza. Não vou falar da Maura de Léo Zé Borges. Esse povo é apaixonado com o Daniel e o Zé Camilo. Não vou falar nada de vocês, não. Vou só rodar a música, viu? Meninas da Mitra, boa tarde.
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Ó Virgem Santa Sagrada, uma prece eu vou fazer. Junto ao meu pé de cedro, é que eu desejo morrer. 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

0: Meu irmão. Ô Douglas, como é que você tá? Tudo bem pra você? E a Isabela e no Afonso Pena, como é que tá? Também tá tudo bom? É? Então tá bom. Um abração pra Rose e o esposo Afonso, lá no bairro Porto Velho, né? Eu fui vizinho deles, não é? Não são eles que foram meus vizinhos, que eu morei lá no Porto Velho. E eles já moravam lá, a casa é deles, né? Depois nós compramos um apartamento, mudamos do Porto Velho. Não, mudamos primeiro aqui para Espírito Santo, quase esquina com Pernambuco, perto ali onde era aquele negócio faz multa pra gente quando a gente tá. Cetrans. Depois é que nós resolvemos comprar um AP, né, Sandro Santiago? Fazer uma vaquinha, comprar um AP e aí uma. Quer dizer, por onde eu andei, por onde eu morei, eu quero o vizinho, né? Agora não, agora nós temos um apartamento lá, graças a Deus, né? As pessoas que chegam é que são nossos vizinhos. Abração para Andréia Gonçalves, lá na comunidade Pindaíba, município de Patos de Minas. Andréia Gonçalves tem um tantão de rádio lá no dial do rádio dela, dial. Você sabe o que é dial do rádio, Raimundo? Não, você é metido a saber tudo, você tem que saber.
1: Não, não sei não.
0: É aquele negócio que você corre o botãozinho ali, onde você procura o rádio. Agora não tem mais aquele negócio de correr aquele ponteirinho, mas é esse também, o digital, onde você procura, chama-se dial, é dial. Que é isso, meu filho? Eu sou aluno e ruim, péssimo aluno. Quando eu tirava nota 7, viu, Japinha? Quando eu tirava nota 7, a professora falava assim: parabéns, Sérgio Santiago, da Concórdia da Paineira, você tirou nota 7. Ai, meu Deus do céu. Brincadeira, né, rapaz? Vai ser ruim, vai ser. Os filhos da Concórdia, tudo. O que era muito inteligente tirava nota 8, tá? Mas era 7, 6, 5, não passava de ano. 2:13:30.
2: Do pincel.
0: Acabei de falar. Você estava roendo a unha quando eu olhei o relógio. Você estava roendo a unha. 2:13. Larga essa unha. Não cospe essa unha no chão. Não cospe, né? Não cospe. Uma vez uma professora escreveu lá na parede. A professora, nossa professora. Ela disse, não vou falar o nome dela, não. Ela era irmã da minha madrinha. A irmã da madrinha, Geni. Ela escreveu na parede assim: vou botar de castigo de frente pro quadro negro e vou levar, depois da aula, levar na sua casa você que tá cuspindo na parede. É, a professora escreveu desse jeito. Você que tá cuspindo na parede, eu vou botar você de castigo olhando pro quadro negro, depois vou te levar na sua casa. Adivinha com quem que ela falou isso? Adivinha com quem que ela falou isso? Adivinha se a dona Concórdia não pegou uma vara de assar peixe e não cortou ele na vara de assar, vara de marmelo, até fazer pipi nas calças. 2:15, boa tarde.
1: Aqui, ó, por falta de adeus, que não vai ser. Não vai ser aqui, ó. É. Na hora do adeus, depois o último adeus.
0: Na hora do. Essa é a última vez que eu te vejo. Duas, rapaz. Vamos nessa, na hora do adeus, depois o último adeus. Depois vestido de seda quando te adora seu pai. Como é que chama seu pai?
1: Geraldo.
0: Não, não é esse não. Não é o Geraldo que canta quando te adora, não é outro. Vamos nessa.

0: 2:22.
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6: 2:25.
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1: Hoje é o Dia Internacional da Música Chorada e Não Cantada. Na primeira hora, um bocado de duplas choraram aqui. Agora, ó, meu Deus do céu. Meu Pé de Cedro com Zé Camilo, com o Daniel e o Zé Camilo, né? O pai velho dele. Se falar pai velho, ele briga, viu, senhor? Eu falo que o pai dele é um meninão. Apaixonado com o pai, né? Pai, coisa bonita. Eu acho que é a maior riqueza que existe para um pai é o amor dos filhos, né? O amor dos filhos é impressionante, né? E eu estou dizendo isso porque eu tenho o prazer de dizer que os meus filhos, eles me tratam de uma maneira que eu nem mereço, porque eu sou mala. O Sérgio Santiago é mala, gente. Vocês ficam ouvindo o Sérgio Santiago aqui no programa, gente, mas esse cara é legal de legal, uma ova. Ele é mala sem alça. Sérgio Santiago é um mala sem alça e sem rodinha. As rodinhas estão lá, mas estão tudo bamba, tudo calambiano, não é? Um abração pro Valdeir. Valdeir é mestre de obras, mora no bairro Santa Luzia. Amigão da gente faz tempo, né, Valdeir? Um abração para Maria Ercília, do bairro São Judas, não é? Para Ana Tereza, do bairro Candelário. Ana Tereza, tem quanto tempo você não vê a delegada aí do seu bairro, hein? Aquela menina lá da padaria. Rosemary Cher da padaria. O nome dela é bonito, rapaz. Rosemeire Nascimento. E nós chamamos ela de Rose da padaria, não é? Ô, gente, eu vou falar pra vocês uma coisa. A Rose não fica velha, não, rapaz. Ela tira umas fotos, ela agora, o negócio dela é passear. O negócio dela é especial pra lá, especial pra cá. E ela tira umas fotos bonitas. Ela é uma morenona bonita, tem um sorrisão cheio de dente, né? Abração, viu, Rose? Gosto absurdo de você, viu? Abração pra Rosalva. A Rosalva é vizinha. Eu falei da Maria do Tadeu mais cedo aqui, ó. A Rosalva é vizinha da Maria do Tadeu. A Rosalva é apaixonada com bolero. Tocou um bolero, não tiver ninguém pra dançar com ela, dança sozinha e dança bonito, né? Moram ambas as duas pertinho uma das outras, né? Lá na Rua Nova Lima. Um abração pra você, viu, Rosalva? Tudo de bom pra você. Um abraço para Etelvina, para Edilene, lá em Jacuba, em Santo Antônio da Serra. Alô, minha amiga Cleide, esposa do saudosíssimo Oliveiros. Eu não consigo falar de Santo Antônio da Serra, Jacuba, né? Que tanto faz você falar tudo junto lá e tudo a mesma coisa, né? Eu não consigo falar de vocês aí sem lembrar com muito carinho do Oliveiros, que foi embora para Deus, né? O marido da Cleide. E o Oliveiros, durante os 15 anos que eu trabalhei na Rádio Roberto Fonseca, o Oliveiros foi meu parceiro da ação social. Quando ele não me via, quando eu estava com pressa, ele deixava o valor de uma cesta lá na loja da minha amiguinha. Minha amiguinha Gel, a loja da minha amiguinha Gel é onde vende só coisas religiosas, só coisas católicas, né? Abração pra você, viu, Gel? Ô, Gel, deixa eu te contar. Eu tô precisando daquele São Bento, Gel. Aquele com aquele fundo vermelho bonito pra combinar com o meu carro, tá? Manda pra mim, fala pra mim aí se você consegue, o maior que você conseguir pra eu colar no meu automóvel. E eu passo o Pix pra você, tá legal? Aquela senhorinha daí de Cajuru que pega a cesta aqui comigo... Quando eu passar para você o Pix, o valor da passagem dela, você podia mandar para ela e eu mando o valor ou eu passo o Pix para você. Porque o que eu quero não encontro aqui em Divinópolis, você acredita? Vende muito. Eu quero ele maior e vermelho para combinar com o meu carro. Viu, Gel? Um abração para você, tá legal? Agora são 2:33. Boa tarde.
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11: 2:36.
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1: Interessante quando a gente vê os negócios assim, ó. Parece que esse povo lá das redes sociais, lá, esse povo, né, é muito mais inteligente que nós, mas é bom também, a gente gosta. Aqui, ó, o que caiu aqui para mim? Ó. E eu lembro disso aqui, eu era menino, lembro de ouvir nas rádios, na Rádio Nacional, na Rádio Record. Melhorão, melhorão, é melhor e não faz mal. Aí a senhorinha falava, para dores de cabeça, para dores em geral. Meus amigos, minhas amigas, não esqueçam que o remédio é melhoral. Eu tentei imitar a mulher, mas com a minha voz não tem jeito não, senhor. Vamos fazer com a voz normal, né, senhor? Vamos fazer com a voz normal, bem com a voz que Deus nos deu. O Zé Beto tinha um camarada que trabalhava lá com ele, o Zé Russo. O Zé Russo falava assim que nem um trombone dentro de uma cisterna, sabe? Dentro de uma cacimba, de uma cisterna, não é? O Zé Beto fazia propaganda. O Zé Russo, agora chegou a sua vez, Zé Russo. Fala, Zé Russo.
2: Falo sim.
1: Ai, meu Deus do céu, tenho muita saudade do Zé Beto, rapaz. Muito, muito. Edgar de Souza, eu sou velho, isso. Sou velho demais. Eu era menino ainda, mas que eu sou velho, eu sou. Maria Cristina, vai ser agora, se você esperar, vai ser agora. Eu tenho que dar uma sessão de alôs aqui, ó, para Maria Cristina, lá de Cláudio, Cidade Carinho, né? Aquela que eu conto que ela mora parede meia com a rádio, mas dá na hora do programa que ela gosta aqui na Diva, fica com nós, né? É da notícia nós tudo aqui, sabe? E o Sérgio Santiago, quando ele fala de alguém de Cláudio, não fala Cidade Carinho, na hora, pode estar fazendo, estiver fazendo. Ela enxuga a mão na barra da saia, assim, deixa eu passar aqui um áudio aqui pro Sérgio Santiago. Ela não gosta de áudio, não. Ela gosta de escrever. Boa tarde, Sérgio Santiago. Você falou de Cláudio e não falou Cidade Carinho. Menino. Abração para Maria Isabel, da comunidade Santana da Prata, município de São Gonçalo do Pará. Paula Reis, da comunidade Custódio, município de Cláudio também, Cidade Carinho, né? Um abração para Orlando Roxo, na comunidade São Bento, município de Oliveira, né? Um abração para Alcina Medeiros, na cidade de Araújos, para Aparecida, na comunidade Cachoeirinha. Vou fazer agora que nesse que fala correndo aí, ó. Porque tem um tantão aqui, ó. Isso não é uma perda aí para nós, né, Raimundo? Abração para Aparecida, na comunidade Cachoeirinha, município de Itaúna. Para Claudete, na comunidade de Rocinha. A Claudete falou, quando eu falei do quiabo frito, deu água na boca. Abração para você, falou, minha amiga.
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1: Muito bem. Interessante.
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1: Essa música é bonita demais, né, senhor? Então, eu tava pensando, já tava pegando o bacheiro aqui para jogar no lombo da Canjerana. Canjerana é o nome da minha mula, da minha besta, né? Pode ser chamada de... Eu não gosto de chamar de besta, não. Besta é um nome meio... né? Não gosto, não. Não gosto. Gosto de chamar ela de mula. Canjerana. Canjerana. Muito bem. Eu tava já preparando para riar Canjerana para ir embora. Só uma peça pro Raimundo ali, ó. Tantão de coisa. Ainda tem o pacotinho de oração e tal. Aí a dona Giovanni, lá de Belzonte, passou aqui. O telefone... fica um telefone lá. Que as pessoas sabem o número, né? Então ela passou aqui. Boa tarde, meu amigo Sérgio Santiago. Que notícia boa que você e a sua esposa Giovanni de Santiago deram para nós aí do seu filho, Sérgio Santiago. Fico feliz em saber que ele está se recuperando bem. Todos que se encontram internados nos hospitais estão em nossas orações, em minhas orações, orações da minha família, assim como o seu filho Sandro Santiago, como você chama com todo o carinho de doutor Sandro Santiago, né? Eu chamo que ele é, ué, né? Tem o diploma na parede. O Antônio Bueno não gosta que fale que ele é doutor, né? Mas eu chamo meu menino de doutor Sandro Santiago. Tem o diploma, tem que falar doutor, né? Sérgio Santiago, eu peço a Deus para visitar todos os que estão internados em seus leitos. Manda um alô para nós aí, Sérgio Santiago. Nós estamos sempre escutando você aqui, ó. Eu e meu esposo, nós ouvimos você toda manhã e toda tarde. Maria Isabel, da comunidade Santana da Prata, município de Conceição do Pará. Também a cidade do doce Bão Padaná. Eu sempre falo de vocês aí, viu, Maria Isabel? Vocês fazem um doce assim, naquela preguiça, bota pouco fogo debaixo da tacha, né? Não é no tacho, não é na tacha, que é a tachona de fazer rapadura. Bota pouco fogo e mexe de gavazinho para o doce ficar muito mais melhor de bom, não é? Um abração para você, viu? Ô, gente, vou ali, já volto, porque tem a oração, nosso pacotinho de oração, daqui um tiquinho, e apertou ali.
3: Alô, Sérgio Santiago, você fica na
1: loteria. Até logo.
3: Toca uma música aí, só.
1: Eu acho que não vai dar para tocar, dá, irmão. Dá
4: você
1: pra...
4: é tudo que pediu pra Deus.
1: Hã? Você, doutor Giovanni Santiago, aqui, presta atenção no título da música que vai rodar agora. Você é tudo que eu pedi pra Deus, oh Deus. Vou continuar cantando, eu acho que eles cantam melhor do que eu. Não tenho certeza, mas eu acho que eles cantam melhor do que você. Vamos ver? Ó, tá vendo?
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6: 2h55.
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2: Nós queremos agradecer a todos vocês que estiveram conosco de 5 às 7 da manhã e de 1 às 3 da tarde aqui na 102.3 FM. Agradecer principalmente a todos os parceiros que nos ajudam a ajudar os menos favorecidos. Nós não vamos citar nomes, porque não são poucos, mas tenho a certeza que sem vocês não seria possível realizar a ação social Programa Sérgio Santiago. Tenho certeza que vocês estão sempre em nossos corações e em nossas orações, pois doar aos carentes também é uma maneira de rezar. Amém?
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2: Eu creio em Deus, Pai Todo-Poderoso, porque Deus é Criador do céu e da terra. Eu creio em Jesus Cristo, seu único Filho, porque Ele é o nosso Senhor, que foi concebido pelo poder do Espírito Santo. Cristo nasceu da Virgem Maria. Cristo padeceu sob Pôncio Pilatos, foi crucificado, morto e sepultado. Cristo desceu à mansão dos mortos e ressuscitou ao terceiro dia. Cristo subiu ao céu e está sentado à direita de Deus, Pai Todo-Poderoso, de onde há de vir julgar os vivos e os mortos. Eu creio no Espírito Santo de Deus. Eu creio na Santa Igreja, onde nós nos reunimos para falar dos poderes do nosso Pai. Eu creio na comunhão dos santos. Eu creio na remissão dos pecados. Eu creio na ressurreição da carne e na vida eterna. Amém? Ó Pai nosso que estais no céu, santificado seja o vosso nome. Venha a nós o vosso reino e seja feita a vossa vontade, assim na terra como no céu. O pão nosso de cada dia dai-nos hoje. Senhor, perdoai as nossas ofensas, assim como nós perdoamos a quem nos tem ofendido. E não nos deixeis cair em tentação, mas livrai-nos de todo o mal. Amém. Ave Maria, cheia de graça, o Senhor é convosco. Bendita sois vós entre as mulheres, e bendito é o fruto do vosso ventre, Jesus. Santa Maria, Mãe de Deus, rogai por nós, pecadores, agora e na hora da nossa morte.

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5: 3 e 1. 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
12: Na presença das Santas Chagas de Jesus, convido você e sua família para este momento abençoado na nossa programação. Vamos juntos colocar nas Santas Chagas de Jesus o nosso pedido de oração, a nossa intenção. Prepare o seu ambiente de oração com as fotos, as roupas de família e, de modo particular, lembrando dos enfermos. Traga os nomes por quem vamos interceder e pedir cura e libertação de todos os sofrimentos e dores.
13: Chagas, Senhor, fomos curados.
14: Olá, querido povo de Deus que me acompanha nessa hora da misericórdia, onde rezamos o Terço das Santas Chagas. Quero convidá-los a fixar o olhar em Jesus Eucarístico e pedirmos: Senhor, dai-nos mais amor e Eucaristia e desejo do céu. Rezemos. Em nome do Pai, e do Filho, e do Espírito Santo. Amém. Creio em Deus Pai Todo-Poderoso, Criador do céu e da terra, e em Jesus Cristo, seu único Filho, nosso Senhor, que foi concebido pelo poder do Espírito Santo, nasceu da Virgem Maria, padeceu sob Pôncio Pilatos, foi crucificado, morto e sepultado, desceu à mansão dos mortos, ressuscitou ao terceiro dia, subiu aos céus, está sentado à direita de Deus Pai Todo-Poderoso, de onde há de vir julgar os vivos e os mortos. Creio no Espírito Santo, na Santa Igreja Católica, na comunhão dos santos, na remissão dos pecados, na ressurreição da carne, na vida eterna. Amém. Ó Jesus, divino Redentor, tende misericórdia de nós e do mundo inteiro. Deus Santo, Deus Forte, Deus Imortal, tende piedade de nós e do mundo inteiro. Graça, misericórdia, meu Jesus, nos perigos presentes, cobri-nos com vosso preciosíssimo sangue. Pai eterno, tende misericórdia de nós, pelo sangue de Jesus Cristo, vosso Filho unigênito. Tende misericórdia de nós, vos suplicamos. Amém. Nesse primeiro mistério do Terço das Santas Chagas, contemplamos: Jesus se revela como caminho, verdade e vida. Como fruto desse mistério e dessa contemplação, peçamos por todas as famílias que estão desunidas, que possam, no perdão, no diálogo, fazer um processo de reencontro e paz. Eterno Pai, eu vos ofereço as santas chagas de nosso Senhor Jesus Cristo, para curar as de nossas almas.
15: Meu Jesus, perdão e misericórdia.
12: Pelos méritos de vossas santas chagas.
15: Meu Jesus, perdão e misericórdia.
12: Pelos méritos de vossas santas chagas.
15: Meu Jesus, perdão e misericórdia.
12: Pelos méritos de vossas santas chagas.
15: Meu Jesus, perdão e misericórdia.
12: Pelos méritos de vossas santas chagas.
15: Meu Jesus, perdão e misericórdia.
12: Pelos méritos de vossas santas chagas.
15: Meu Jesus, perdão e misericórdia.
12: Pelos méritos de vossas santas chagas.
15: Meu Jesus, perdão e misericórdia.
12: Pelos méritos de vossas santas chagas.
15: Meu Jesus, perdão e misericórdia.
12: Pelos méritos de vossas santas chagas.
15: Meu Jesus, perdão e misericórdia.
12: Pelos méritos de vossas santas chagas.
15: Meu Jesus, perdão e misericórdia.
12: Pelos méritos de vossas santas chagas.
14: Neste segundo mistério do texto das santas chagas, contemplamos Jesus cura o cego Bartimeu. Rezemos esta dezena, contemplando este milagre de Jesus, pedindo que o Senhor, ressuscitado, misericordioso, nas suas santas chagas, cure todos os que precisam de uma cura espiritual. Eterno Pai, eu vos ofereço as santas chagas de nosso Senhor Jesus Cristo, para curar as de nossas almas.
16: Meu Jesus, perdão e misericórdia.
12: Pelos méritos de vossas santas chagas.
16: Meu Jesus, perdão e misericórdia.
12: Pelos méritos de vossas santas chagas.
16: Meu Jesus, perdão e misericórdia.
12: Pelos méritos de vossas santas chagas.
16: Meu Jesus, perdão e misericórdia.
12: Pelos méritos de vossas santas chagas.
16: Meu Jesus, perdão e misericórdia.
12: Pelos méritos de vossas santas chagas.
16: Meu Jesus, perdão e misericórdia.
12: Pelos méritos de vossas santas chagas.
16: Meu Jesus, perdão e misericórdia.
12: Pelos méritos de vossas santas chagas.
16: Meu Jesus, perdão e misericórdia.
12: Pelos méritos de vossas santas chagas.
16: Meu Jesus, perdão e misericórdia.
12: Pelos méritos de vossas santas chagas.
16: Meu Jesus, perdão e misericórdia.
12: Pelos méritos de vossas santas chagas.
14: No terceiro mistério do texto das santas chagas, contemplamos Jesus se apresenta como tronco da videira. Rezemos este mistério, pedindo a Deus que nós, como seu rebanho, jamais nos apartemos deste tronco que é a seiva que nos dá vida, e de modo especial pelos jovens, para que não percam a fé. Eterno Pai, eu vos ofereço as santas chagas de nosso Senhor Jesus Cristo, para curar as de nossas almas.
17: Meu Jesus, perdão e misericórdia.
12: Pelos méritos de vossas santas chagas.
17: Meu Jesus, perdão e misericórdia.
12: Pelos méritos de vossas santas chagas.
17: Meu Jesus, perdão e misericórdia.
12: Pelos méritos de vossas santas chagas.
17: Meu Jesus, perdão e misericórdia.
12: Pelos méritos de vossas santas chagas.
17: Meu Jesus, perdão e misericórdia.
12: Pelos méritos de vossas santas chagas.
17: Meu Jesus, perdão e misericórdia.
12: Pelos méritos de vossas santas chagas.
17: Meu Jesus, perdão e misericórdia.
12: Pelos méritos de vossas santas chagas.
17: Meu Jesus, perdão e misericórdia.
12: Pelos méritos de vossas santas chagas.
17: Meu Jesus, perdão e misericórdia.
12: Pelos méritos de vossas santas chagas.
17: Meu Jesus, perdão e misericórdia.
12: Pelos méritos de vossas santas chagas.
14: No quarto mistério do texto das santas chagas, contemplamos o encontro de Jesus com Zaqueu. Como fruto deste mistério e contemplação, rezemos por todos aqueles que estão desanimados, sem força, para que possam ter atitudes de um encontro com o Senhor, dispostos a uma vida nova. Rezemos. Eterno Pai, eu vos ofereço as santas chagas de nosso Senhor Jesus Cristo, para curar as de nossas almas.
18: Meu Jesus, perdão e misericórdia.
12: Pelos méritos de vossas santas chagas.
18: Meu Jesus, perdão e misericórdia.
12: Pelos méritos de vossas santas chagas.
18: Meu Jesus, perdão e misericórdia.
12: Pelos méritos de vossas santas chagas.
18: Meu Jesus, perdão e misericórdia.
12: Pelos méritos de vossas santas chagas.
18: Meu Jesus, perdão e misericórdia.
12: Pelos méritos de vossas santas chagas.
18: Meu Jesus, perdão e misericórdia.
12: Pelos méritos de vossas santas chagas.
18: Meu Jesus, perdão e misericórdia.
12: Pelos méritos de vossas santas chagas.
18: Meu Jesus, perdão e misericórdia.
12: Pelos méritos de vossas santas chagas.
18: Meu Jesus, perdão e misericórdia.
12: Pelos méritos de vossas santas chagas.
18: Meu Jesus, perdão e misericórdia.
12: Pelos méritos de vossas santas chagas.
14: No quinto mistério do Terço das Santas Chagas, contemplamos Jesus que anda sobre as águas. Como fruto deste mistério, vamos juntos pedir que, como Pedro, tenhamos a coragem e a fé para dar, nem que seja um passo, nas águas revoltas da vida. O Senhor está conosco. Caminhemos, rezemos juntos. Eterno Pai, eu vos ofereço as santas chagas de nosso Senhor Jesus Cristo, para curar as de nossas almas.
19: Meu Jesus, perdão e misericórdia.
12: Pelos méritos de vossas santas chagas.
19: Meu Jesus, perdão e misericórdia.
12: Pelos méritos de vossas santas chagas.
19: Meu Jesus, perdão e misericórdia.
12: Pelos méritos de vossas santas chagas.
19: Meu Jesus, perdão e misericórdia.
12: Pelos méritos de vossas santas chagas.
19: Meu Jesus, perdão e misericórdia.
12: Pelos méritos de vossas santas chagas.
19: Meu Jesus, perdão e misericórdia.
12: Pelos méritos de vossas santas chagas.
19: Meu Jesus, perdão e misericórdia.
12: Pelos méritos de vossas santas chagas.
19: Meu Jesus, perdão e misericórdia.
12: Pelos méritos de vossas santas chagas.
19: Meu Jesus, perdão e misericórdia.
12: Pelos méritos de vossas santas chagas.
19: Meu Jesus, perdão e misericórdia.
12: Pelos méritos de vossas santas chagas.
14: Rezemos três vezes. Eterno Pai, eu vos ofereço as santas chagas de nosso Senhor Jesus Cristo, para curar as de nossas almas. Eterno Pai, eu vos ofereço as santas chagas de nosso Senhor Jesus Cristo, para curar as de nossas almas. Eterno Pai, eu vos ofereço as santas chagas de nosso Senhor Jesus Cristo, para curar as de nossas almas. Amém. Queridos filhos e filhas, tendo rezado o terço das santas chagas, vamos agora fazer a oração de todos os dias, que é a novena das santas chagas de nosso Senhor Jesus Cristo. Rezemos. Por suas santas chagas, suas chagas gloriosas, o Cristo Senhor me proteja e me guarde. Senhor Jesus, foste levado na cruz para que por vossas santas chagas sejam curadas as de nossas almas. Eu vos louvo e agradeço pelo vosso ato redentor. Carregaste em vosso próprio corpo os meus pecados e de toda a humanidade. Nas vossas santas chagas, coloco minhas intenções, minhas preocupações, ansiedades e angústias, minhas enfermidades físicas e psíquicas, meus sofrimentos, dores, alegrias e necessidades. Em vossas santas chagas, Senhor, coloco minha família. Envolvei, Senhor, a mim e meus familiares, protegendo-nos do mal. Coloque a sua intenção. Senhor, ao mostrar vossas santas chagas gloriosas a Tomé e o mandando tocar em vosso lado aberto, o curaste da incredulidade. Eu vos peço, Senhor, permita-me refugiar em vossas santas chagas e, por mérito desses sinais de vosso amor, curai a minha falta de fé. Ó Jesus, pelos méritos de vossa paixão, morte e ressurreição, dai-me a graça de viver os frutos da nossa redenção. Amém. Fique conosco, depois do intervalo, vamos refletir, escutar e rezar o Evangelho do dia.
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24: Olá, boa tarde para você, ligadinho aqui no Diocese Informa. Estão abertas as inscrições para o DNJ 2026. O tema desse ano já foi divulgado. Vai, jovem, e reconstrói a minha igreja. Essa edição 2026 vai ser em Pitangui, no Parque de Exposições, e no dia 18 do próximo mês. Nós, inclusive, temos um convite aí feito pelo padre Guilherme Lourenço, ele que é o coordenador aí do setor da juventude.
25: Olá, querida juventude da nossa amada Diocese de Divinópolis. Quem vos fala é o padre Guilherme Lourenço, assessor da Pastoral da Juventude em nossa Diocese. E tenho a alegria de chegar até você e lhe fazer um grande convite. Se aproxima o grande Dia Nacional da Juventude. 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
24: Então, só reforçando, no Instagram do Setor da Juventude, você garante a sua inscrição para o DNJ 2026. Eu volto daqui a pouco com outras notícias para você.
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26: 3:19.
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2: 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Agora, com a Bíblia na mão, ficamos com o Padre Reginaldo Manzotti em palavras de salvação.

0: Filhos queridos, povo amado de Deus, Jesus misericordioso, eu confio em vós. Jesus misericordioso, eu espero em vós. Filhos queridos, que momento tão forte de oração, não é? Que momento tão forte de prece. Ah, se todos nós pudéssemos nos apropriar desta experiência divina do Senhor Jesus. Senhor, eu quero colocar na vossa misericórdia todos aqueles que estão me ouvindo, aqueles que até tentaram rezar o terço comigo e não conseguiram, aqueles até que tentaram ligar no 0 operadora 41-3221-6070, mas não conseguiu, que deixaram seus nomes. Eu confio em vós, Jesus misericordioso. Escute esse testemunho que foi deixado para nos edificar na fé.
1: Que é a Vanisa de Lagoa da Prata. Eu recebi a capelinha da Santa Chagas na minha casa.
0: Que maravilha.
1: Mas toda vez que eu ia repassar, eu perdi a minha bênção por causa da pessoa que eu repassava.
0: Como assim?
1: Aí com isso...
0: Não, volta essa questão e aumenta ali. Uma partezinha eu não entendi direito. Solta lá, por favor.
1: Que é a Vanisa de Lagoa da Prata.
0: Tá.
1: Eu recebi a capelinha da Santa Chagas na minha casa.
0: Certo.
1: Mas toda vez que eu ia repassar, eu perdi a minha bênção por causa da pessoa que eu repassava. Aí, com isso, eu aproveitei para ser mensageira da capelinha e mobilizei toda a minha família para ir.
0: Certo.
1: Associei filho, marido, irmãos, cunhados, sogra, para mim ser a mensageira. Hoje eu sou mensageira da capelinha, graças à minha família. Eu quero agradecer e eu tenho na minha casa o cantinho evangelizar. Porque tudo que o senhor manda eu recebo e coloco lá no cantinho evangelizar. Obrigada, padre. Toca o sino, sacristão.
0: Deus abençoe, Vanira. Oh, coisa boa, gente. Maravilha. Ela recebia a capelinha e passava para frente. Agora, o que ela fez? Se tornou uma mensageira da capelinha de Jesus das Santas Chagas. Então, que tal você se tornar uma mensageira da capelinha de Jesus das Santas Chagas? 0800-410-6060. Faça como a Vanira. Bíblia aberta. Cartilha de oração.

0: em me alimentar, Senhor, hoje, através do texto de Lucas 9, 7 e 9. Lucas 9, 7 a 9. O Senhor esteja convosco, Ele está no meio de nós. Proclamação do Evangelho de Jesus Cristo segundo São Lucas. Glória a vós, Senhor. Herodes ouviu falar de tudo o que Jesus fazia e ficou perplexo. Uns diziam, é João Batista que ressurgiu dos mortos, outros comentavam, Elias que apareceu, e outros falavam, um dos antigos profetas que ressuscitou. Mas Herodes dizia, eu degolei João. Quem é este, pois, que de quem ouço dizer tantas coisas e procurava ocasião para vê-lo? Palavra da salvação. Glória a vós, Senhor. O texto de hoje parece um pouco obscuro, mas não é não. E eu vejo aqui uma frase que eu quero destacar. Primeiro, Herodes ouviu falar de tudo que Jesus fazia e ficou perplexo. Segundo, tinha o desejo de ver. Desejo de ver Jesus. As palavras e os milagres de Jesus atraíam verdadeiras multidões. Mas é impossível controlar as intenções de quem procurava Jesus. Muitos vinham por curiosidade, outros atrás de cura, de alguma enfermidade, outros pedindo libertação. Mas tinha quem vinha com o desejo sincero de escutar Jesus. As intenções eram muito diferentes. Mas Jesus não satisfazia a curiosidade deles. Por exemplo, Jesus nunca fez milagre sob encomenda. Faça um milagre! Jesus nunca aceitou fazer. O milagre era condição para ensinar, mas Jesus não forçava. Suas curas, seus milagres tinham um fundamento: levar a fé. Jesus sabia que havia de ter inimigos. Herodes era violento, escutou falar de Jesus, teve curiosidade, queria vê-lo, mas só queria vê-lo. Não queria segui-lo. Não queria enxergar o Messias. Herodes tinha desejo de ver Jesus e ele viu. Quando, padre? Quando que Herodes viu Jesus? Na hora da paixão. Pilatos mandou Jesus a Herodes. E por acaso mudou? Não. Não basta ver. Tem que crer. E só crê quem tem fé. Só tem fé quem acredita no poder da oração. A fé se sustenta na oração. A oração se sustenta na fé. Acredite.
1: Nem todo dia é claridade, Senhor. Há dias em que o sol
0: ele se esconde, fica nublado, o dia fica sem graça.
1: Horizonte perdido
0: de uma vida marcada na dor.

Aí. Nesta quinta-feira, a roupa dos enfermos, as fotos de família e todos os objetos. Abençoai e santificai aqueles que mais precisam, Senhor, da vossa misericórdia. Pai, Filho e Espírito Santo.

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6: 3h34.
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Queridos ouvintes da Rádio Divinópolis FM, que a paz de Jesus e o amor de Nossa Senhora estejam com cada um de vocês. Estamos vivendo este precioso momento de oração. Iniciamos rezando juntamente com o Padre Reginaldo Manzotti o Terço da Misericórdia, suplicando a infinita misericórdia de Deus sobre a nossa vida, nossas famílias e sobre o mundo inteiro. Agora, vamos nos preparar para a consagração à Nossa Senhora Aparecida. É um momento muito especial, em que nos colocamos nos braços da Mãe de Deus, confiando a ela tudo o que trazemos no coração. Nossas famílias, nossos trabalhos, nossas alegrias, preocupações, intenções particulares, nossos enfermos e todas as pessoas que nos confiaram as suas orações.

perdeu o irmão muito jovem. Ele era uma pessoa que trabalhava muito, tinha seus projetos, seus sonhos e estava sempre pensando no que poderia construir para o futuro. A morte aconteceu de repente e depois do sepultamento aquele homem ficou profundamente abalado. Ele começou a olhar para a própria vida e para tudo aquilo que fazia e passou a se perguntar se realmente valia a pena continuar correndo atrás de tantas coisas. Pensava no irmão, lembrava de tudo o que ele tinha trabalhado, de tudo o que ele tinha construído e de repente nada daquilo podia mais ser continuado por ele. Então pensava: para que vou fazer tantos planos? Para que vou trabalhar tanto? Para que vou continuar sonhando se a vida pode mudar de uma hora para outra? A dor fez com que ele perdesse, por alguns momentos, a vontade de olhar para o futuro. Depois do sepultamento, ele decidiu viajar. Entrou em um ônibus durante a madrugada e seguiu em viagem sem saber exatamente para onde estava procurando e para onde estava indo. Ele estava acordado olhando pela janela enquanto a estrada passava e continuava pensando em tudo aquilo que tinha acontecido. Até que em determinado momento o ônibus perdeu o controle por alguns segundos. Ele viu a estrada diante de si e sentiu aquele medo que faz a gente perceber que não tem domínio sobre tudo o que acontece. Naquele instante, enquanto ainda estava tão marcado pela perda do irmão, ele percebeu que também poderia perder a própria vida. E foi justamente naquele momento que alguma coisa mudou dentro dele. Ele percebeu que estava pensando em desistir dos seus próprios caminhos porque alguém que ele amava tinha partido. Mas ele ainda estava ali. A vida dele ainda estava acontecendo. Ele ainda existia e havia ainda estrada pela frente. O ônibus conseguiu recuperar o controle e a viagem continuou. O irmão continuava morto, a saudade continuava existindo e a dor não tinha desaparecido. Mas aquele homem tinha entendido uma coisa que talvez tivesse esquecido no meio do sofrimento. A morte do irmão tinha encerrado uma história, mas não tinha encerrado a história dele. Ele ainda tinha coisas para viver, sonhos para realizar, pessoas para encontrar e caminhos para percorrer. E naquele momento decidiu que, mesmo carregando aquela saudade, ele precisava continuar.

Queridos irmãos e irmãs, eu acho que essa história fala muito sobre nós. Porque existem momentos em que alguma coisa acontece na nossa vida e a nossa primeira reação é querer parar. Quando sofremos uma perda, quando um projeto dá errado, quando uma porta se fecha, quando uma relação termina ou quando alguma coisa que planejamos durante muito tempo simplesmente não acontece. É muito fácil olhar para aquilo e pensar que não existe mais motivo para continuar. A gente começa a acreditar que aquilo que aconteceu define o restante da nossa história, quando na verdade aquilo é apenas uma parte dela. E talvez uma das coisas mais importantes que precisamos aprender seja justamente essa. Nem tudo aquilo que acontece conosco está sob o nosso controle, mas existe uma parte da nossa caminhada que continua dependendo de nós. Nós não escolhemos todas as coisas que acontecem, mas podemos escolher se vamos permanecer presos a elas ou se vamos aos poucos retomar o caminho. Isso não significa ignorar a dor, fingir que nada aconteceu ou simplesmente dizer que está tudo bem. Significa reconhecer que alguma coisa aconteceu, aceitar que aquilo nos marcou e mesmo assim decidir que a nossa vida não vai parar ali. Porque continuar não significa estar bem o tempo inteiro. Às vezes continuar é seguir mesmo ainda sentindo saudade. Às vezes é voltar a fazer planos depois de uma grande frustração. Às vezes é tentar novamente depois de ter falhado. Às vezes é começar de outro lugar porque aquilo que você tinha planejado não deu certo. E talvez seja justamente isso que torna a palavra continuar tão importante. Ela não exige que a gente tenha tudo resolvido para dar o próximo passo. Ela nos lembra apenas de que ainda existe um próximo passo. Muitas vezes nós queremos enxergar toda a estrada antes de começar a caminhar. Queremos saber como vai terminar, queremos ter certeza que vai dar certo, queremos saber se vamos conseguir. Só que a vida não funciona assim. Nós não conhecemos o caminho inteiro, nós conhecemos apenas uma parte dele e muitas vezes precisamos caminhar confiando que à medida que avançarmos, outras coisas vão se revelando. É por isso que continuar é tão importante, porque quando a gente para definitivamente, não consegue descobrir

de conversa e até mesmo de silêncio. Mas depois de tudo isso, quando chegar a hora, será preciso levantar novamente e continuar. Porque uma coisa que a vida nos ensina é que não podemos confundir uma fase difícil com o fim da nossa história. Um período ruim não significa que uma vida inteira será ruim. Um fracasso não significa que você é um fracassado. Uma perda não significa que você não terá mais motivos para viver. Uma porta fechada não significa que não haverá outras portas. Às vezes, o que terminou realmente terminou. E nós precisamos ter a coragem de aceitar isso. Mas aceitar que alguma coisa terminou não significa aceitar que tudo terminou. É por isso que eu gosto tanto da ideia de caminho. Quando estamos no meio de uma situação difícil, normalmente conseguimos enxergar apenas aquilo que está diante dos nossos olhos. A gente não consegue enxergar o que está depois da curva, mas o fato de não conseguirmos ver não significa que não exista nada lá. Talvez exista justamente por isso que precisamos continuar caminhando, porque algumas respostas só aparecem depois que damos alguns passos. E isso vale para os nossos sonhos também. Quantas pessoas abandonam um sonho porque a primeira tentativa não funcionou? Quantas pessoas deixam de estudar porque tiveram dificuldade? Quantas pessoas desistem de um projeto porque não conseguiram o resultado que esperavam? Quantas pessoas deixam de acreditar em si mesmas porque alguém disse que elas não conseguiriam? Às vezes, não foi o sonho que estava errado. Talvez tenha sido apenas o caminho que precisou ser ajustado. Continuar não significa insistir cegamente na mesma coisa. Às vezes, continuar significa mudar de estratégia, mudar de direção, recomeçar de outro lugar e descobrir uma maneira diferente de chegar onde você deseja. O importante é não confundir mudança de caminho com desistência. Você pode mudar a rota e continuar caminhando. Isso também aparece muito forte na nossa fé. Quando olhamos para a história de Pedro, por exemplo, encontramos alguém que já estava cansado, que já tinha trabalhado a noite inteira e não tinha conseguido aquilo que esperava. Humanamente falando, ele tinha todos os motivos para recolher as redes e ir embora. Mas Jesus o chama novamente para a profundidade e pede que ele tente outra vez. Pedro não tinha garantia de resultado. Ele simplesmente decidiu confiar e lançar novamente as redes. Talvez essa seja uma imagem muito bonita para a nossa vida, inspirada nos evangelhos. Há momentos em que nós também precisamos lançar novamente as redes. Não porque temos certeza de que tudo vai acontecer exatamente como queremos, mas porque ainda acreditamos que vale a pena tentar. Ainda acreditamos que Deus pode conduzir a nossa história. Ainda acreditamos que existe alguma coisa além daquele momento que estamos vivendo. E talvez hoje Deus esteja dizendo para alguém que está ouvindo o rádio neste momento: não pare aqui. Talvez você esteja cansado, talvez você esteja decepcionado, talvez esteja sem entender o que está acontecendo, mas não transforme esse momento em uma decisão sobre toda a sua vida. Dê tempo para as coisas amadurecerem, permita-se recomeçar e principalmente não abandone aquilo que ainda pode nascer. A vida não precisa voltar a ser exatamente como era para voltar a ter sentido. Às vezes, depois de uma grande mudança, nós precisamos construir um sentido novo. Precisamos descobrir novos caminhos. Precisamos descobrir novos sonhos, novas possibilidades. E isso pode levar tempo, mas é possível. A história daquele homem não voltou a ser a mesma depois da perda do seu irmão, mas ela continuou. E talvez seja isso que precisamos entender. Continuar não significa voltar ao ponto onde estávamos. Continuar significa caminhar a partir de onde estamos agora.

agora. Então, se você está vivendo uma fase difícil, não tenha vergonha de reconhecer que está difícil, gente. Não precisa fingir força o tempo todo. Procure as pessoas certas, peça ajuda quando precisar, descanse quando for necessário e cuide do seu coração. Mas não abandone a caminhada. Porque talvez aquilo que hoje parece ser o fim de uma estrada seja apenas o momento em que você vai precisar descobrir uma nova direção. Nós não sabemos exatamente o que existe pela frente. Não sabemos quais encontros ainda teremos, quais oportunidades vão aparecer, quais sonhos vão nascer e quais caminhos Deus ainda vai colocar diante de nós. E justamente por não sabermos, não podemos concluir que não existe mais nada. Ainda há muita história para ser vivida. Por isso, talvez a mensagem de hoje seja simples, né? Mas é muito necessária. Continue. Continue mesmo que seja devagar. Continue mesmo que precise recomeçar. Continue mesmo que precise mudar a rota. Continue cuidando dos seus sonhos. Continue acreditando nas possibilidades, continue construindo a sua vida e continue confiando em Deus. Se hoje você não consegue enxergar muito longe, não tem problema não, viu? Enxergue apenas o próximo passo e dê esse passo. Depois, quando chegar lá, você olha novamente para frente e dá outro. Porque algumas coisas na nossa vida vão terminar. Algumas pessoas vão partir, alguns planos vão mudar e algumas portas vão se fechar. Isso faz parte da nossa existência, mas enquanto nós estivermos aqui, a nossa história continua sendo escrita e talvez você ainda não saiba o que Deus colocou nas próximas páginas.

Queridos irmãos e irmãs em Cristo, invoquemos o Senhor nosso Deus para que se digne abençoar esta água que você traz consigo. Ela nos recorda o nosso batismo, pelo qual fomos feitos filhos e filhas de Deus, e será para nós sinal da bênção, da proteção e da presença do Senhor em nossos lares. O Senhor esteja convosco, Ele está no meio de nós. Deus eterno e todo-poderoso, quisestes que pela água, fonte da vida e princípio de purificação, nossas almas fossem renovadas e recebessem a esperança da vida eterna. Abençoai esta água que agora vos apresentamos, que ela seja sinal da vossa graça e da vossa proteção. Livrai-nos de todo o mal, fortalecei a nossa fé e concedei-nos a alegria de caminhar sempre em vossa presença, com o coração purificado e aberto à vossa vontade. Por Cristo nosso Senhor. Amém. Caros ouvintes, neste instante consagremos mais uma vez a nossa vida ao Senhor pelas mãos de Nossa Senhora Aparecida. Entreguemos a ela nossa família, o nosso trabalho, nossas preocupações, nossos sonhos e nossos projetos. Coloquemos também em seu coração materno todos os enfermos, aqueles que sofrem, os que estão desanimados e todas as pessoas que nos pediram orações. Ó Maria Santíssima, pelos méritos de nosso Senhor Jesus Cristo, em vossa querida imagem de Aparecida, espalhais inúmeros benefícios sobre todo o Brasil. Eu, embora indigno de pertencer ao número dos vossos filhos e filhas, mas cheio do desejo de participar dos benefícios de vossa misericórdia, prostrado a vossos pés, consagro-vos o meu entendimento, para que sempre pense no amor que mereceis. Consagro-vos a minha língua, para que sempre vos louve e propague a vossa devoção. Consagro-vos o meu coração, para que depois de Deus vos ame sobre todas as coisas. Recebei-me, ó Rainha incomparável, vós que o Cristo crucificado deu-nos por mãe. No ditoso número de vossos filhos e filhas, acolhei-me debaixo de vossa proteção, socorrei-me em todas as minhas necessidades espirituais e temporais, e sobretudo na hora de minha morte. Abençoai-me, ó celestial cooperadora, e com vossa poderosa intercessão, fortalecei-me em minha fraqueza, a fim de que, servindo-vos fielmente nesta vida, possa louvar-vos, amar-vos e dar-vos graças no céu por toda a eternidade. Assim seja. Amém. Que Nossa Senhora Aparecida interceda por cada um de nós e nos conduza sempre mais para perto do seu Filho, Jesus Cristo. O Senhor esteja convosco, Ele está no meio de nós. Por intercessão de Nossa Senhora Aparecida, São Bento, São Miguel Arcanjo, abençoe-vos Deus Todo-Poderoso, Pai e Filho e Espírito Santo. Amém.

0: Deus.
1: Queridos irmãos e irmãs, muito obrigado pela presença nesta prece, neste momento. Sempre precisamos recordar: rezar resolve. Entregar e consagrar nas mãos de Deus sempre os nossos sonhos, nossos projetos, aqueles que amamos. Que Deus abençoe você, tenha uma excelente tarde. Continuemos em oração uns pelos outros. O Senhor esteja convosco, Ele está no meio de nós. Abençoe-vos Deus Todo-Poderoso, Pai e Filho e Espírito Santo. Amém.

0: 3:58.
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4: 4 e 3. 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
6: Muito boa tarde, Divinópolis, boa tarde, Centro-Oeste de Minas, alô, você ligado aí na Divinópolis FM, você homem do campo, alô, você da cidade, vocês do comércio, vocês motoristas de táxi, de van, de caminhão e de ônibus, muito obrigado pela carona, de Uber, né? Hoje é quinta-feira, 24 de setembro do ano 2026, vamos junto até as 17 horas com a Macro Tempo. Da 17 19 temos sertanejo clássico, tá, gente? Nosso WhatsApp é 999960720. Para você voltar nas músicas, 999960720. São uma, duas, três, quatro músicas para você soltar. Vamos com a primeira? Soleado Remix. Ah, trem bonito, hein? Aniversário do Vanilson, sábado, hein, Vanilson? Estaremos aí, se Deus quiser, na Avenida Paraná, viu? Se Deus quiser. Meu primo Vanilson. Né, Vandinho? Vandinho, da JW, Dinei, Jéssica, Gema, todo mundo lá, viu? Rogério. Segunda, Tornerou Remix. Terceira, Gloria Gaynor. E a última, John Lennon, filho do John Lennon, né? Você vai votar pelo 999960720. 999960720.

Tudo bonito, né? Um, dois, três ou quatro? Hã? Ah, tá. Só música boa. Pode votar aí, gente. Vamos votar. 999960702.

7h20. Aí o Eunice Porto Velho tá ligado, já falou que a primeira é muito bonita, né, Eunice? Obrigado. A Neuza, lá do bairro Bonfim, Cajuru, que é a última. O Carlos aqui do centro, que é a segunda. Tereza do bairro São Zé, que é a terceira. Você lembra dessa música? Delícia, hein, senhor? Tempo bom, agora nunca mais, né? Nunca mais.

Geraldo Gonçalves também está ligadinho. Obrigado, Geraldo, que é a terceira. Maria da Cidade Cláudio, que é a primeira. Cadê as costureiras, hein? Cadê as Maria Costureira? Edinho, eu voto na 1 e na 2, hein? É o Zé Maria, o padre Zé Maria. Zé Maria de Santa Marta, né?

O Antônio tá ligadinho no bairro Interlagos, volta na segunda. Gerardão tá ligado lá, né? Gerardão, depois... amanhã é sexta, né? Mas você passa aquele horário lá no posto nós abastecer, eu te entrego um negocinho lá, viu, compadre? Você passa lá, viu? R$6,35, né? Nós passamos junto com o Gerardão lá no posto Manuel Valinha, né? Eu, ele e o Gabriel. A Nilda tá ligadinho, gosta da dois, Edinho. Uma Nilda da onde, hein? Nilda, Nilda, Nilda. Ela é da onde? Porto Velho, né? Acho que é de Porto Velho. Zé Maria Dom Cristiano, Zé Maria. Rosilene do Caraí, vota na 2. Juscelino Mendes, o Guedes é a primeira. Edinho, boa tarde. Nós da Clarear queremos a 4, viu? Obrigado, vamos da Clarear. O padre Antônio Faria, do Manuel Valinha, gosta da 2. A Nilda de Nova Holanda, é perto da quadra do Júlio aí, né? Então vamos começar? Soleado. Aniversário do meu primo Vanil Sábio. Estaremos aí, Vanil, se Deus quiser.

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2: 4 e 11.
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10: 4:15. 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
11: É isso aí, agora são 16:19. Boa tarde, hein? É, o Geluí tá ligado, é que é 1:03 a 4, né, Geluí? A Leila da Cultura e Sabor tá ligadinha. Obrigado, Leila, Dona Luzia. A Leila, ela é responsável pelos festeiros da Igreja de São Judas na festa agora em outubro, né? Festa São Judas em outubro, então ela é responsável pelos festeiros, não é isso, Leila? Então no dia 25 ela é responsável. Até me convidou, mas eu falei, dia 25 eu tô, não posso não, né? Mas eu fico agradecido, Leila. É, vai dar no domingo, né? A festa de São Judas, novena de São Judas, boa demais. Leila, um abraço para você, que deu tudo certinho lá, né? Na Igreja de São Judas, lá no bairro São Judas, festa boa. Barraquinha, né? Depois da missa, tem salgados, tem canjica, quentão. E a comadre dele tá lá, né? O Roger tá ligadinho também, o Roger tá ligadinho, que é a 3, né, compadre Roger? O Roger da onde? Hein? Qual o bairro? Tem que colocar o bairro pra gente falar, gente. Quem quer a bomba dançar essa música é o Chumbreca, mas o Juninho. É, da DMX, o Chumbreca, o Juninho, o Tolimpo. O Tolimpo lá pula é bom pra dançar, né, compadre? Quito Bombo, o Arthur, o Tuca, que é a turma boa, né? Também dança bem demais é o Maurício da Casa Limpeza. Isso que é uma beleza, Maurício. Ele, o Verdão, que é a turma boa lá, o Carlos tá que parou, né? Também tá ligadinho lá na... Jairinho Kenu também disse que é bom pra dançar, primo da Marcela, né? Doutor Cláudio e o Vira também disse que é uma beleza pra dançar da noivíssima, né? Era, dançava muito, agora tá mais parado, né? Carlinho do Pico tá ligadinho também. O doutor Guimar da Piratininga dança, que é uma beleza. Corujinha perto também dança. Mas moraria decorar o Dinho dele, dança bem também, viu? É... Vicente da MG, né, também sempre ligadinho. Turma boa, né? Turma da MX. Doutor Vandinho, doutor Laércio, dona Wanda ligadinho. Obrigado. Cuida dos meninos aí, viu? Que isso é bom, viu, dona Wanda? É, cuida direitinho. Aliás, os filhos têm que cuidar dos pais, né? O Roger lá do Belvedere. Eu passei lá no Bela Vista pra ele no açougue do João. O João tá ligado. O João também dançava bem, mas Valdeto, não é? Tem lá o Guilherme, tá lá a turma toda, né? O Valdete, o Paulinho Mazen também dança com uma beleza, né? Tauana, né? Tá ligadinho lá. É, eu passei lá no Bela Vista, no Açougue do João, tá o Jurandir lá, voltei com o Jurandir, nosso amigo Jurandir. Joguei no time dele um tempão, né, Jurandir? Vamos de música? Chegando é a Glória Gaynor.
0: Boa de
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0: 3224-2021.
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2: 4h23.
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4: Olha a hora, gente. 16h23, 24 pulou já. A hora certinha aqui na Divinópolis FM. A Leila é boa pra dançar também, da Cultura e Sabor, né? Essa galera é... Dançou um salãozinho, essas músicas aí, ó. O compadre Jorge também dançava bem, né, compadre? É, saudade, hein? Sábado é o aniversário do Vanilson, né, na rua Paraná. Paraná, né, Vanilson? Sábado, é lá do bairro, antigo do bairro da Anitta, que é a mãe dele, né? Conto com a presença do Rogério lá, viu? Rogério, o Dinei vai, né? O Vandinho, né, Vandinho? Irmão dele. É. Quem tá ligadinho também é o Xandão da Rede Animal, né? Também o Petrônio Miol do Pão de Queijo tá com o rádio ligado. Obrigado. E um abraço a vocês aí, viu? Nosso cliente da rádio. Deixa eu atender aqui as músicas que eu tô devendo. Torneiro e John Lennon. Filho de John Lennon, né? Teve uma entrevista do Sérgio Reis na internet sobre aquele acidente que teve do Rick, da dupla Rick Renner. Ele falou que tava chovendo muito, né? Tava chovendo muito e helicóptero com chuva, vi. Adeus. É, os caras não podiam nem ter saído, né? Tava chovendo muito na região lá, então... Choveu, tem que parar, encostar, né? Para em qualquer lugar, helicóptero. 16h25. Agora que a mulher que... Ah, não, deixa eu falar. Que faz previsão. É porque a próxima é a Ana Castela. Ana Castela ficou danada da vida. Falou que vai processar ela, não sei o que, que tem. E aí ela rebateu. Ela rebateu na... Assim, eu estou apenas avisando. Cruz credo, hein? Minha nova daquela, está doido? 16h26.
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4: É por isso que eu não ando de avião. Não quero, não gosto, não vou. Eu, Zé Maria, Rafaela também aqui da rádio, não gosta, né, Rafa? Muito menos helicóptero, né? Tá maluco.

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1: 4:33.
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3: Quatro e 36.
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5: Beleza, poxa, manda um abraço pra Neuza e o Quati, tá ligadinho. Alô, Neuza e o compadre Quati. Bom dia, boa tarde, né?

0: Eu mandá-lo pro Ademir Manuel Valinda, ligado, a Tânia, Marca Priscila, Agenda, Ana Lia, o Hélio, o Ezo, Pavão e do Cacoco. Bruno Mecano, mas o Marcinho, né? Pai do Bruno, tá ligadinho. Marli, minha prima, que é na Rosela, o esposo dela, o Té, ligadinho. A Marta, professora. O Padre Arley, com o Madiela, Rafaelzinho, tá ligado? Turma toda lá, né? Também tá lá. Ah, tá lá também. Jair, né? Jair, mas a Marlene. A Marlito, 48, tá ligado? Mas o André. Elmo da Van, tá ligado? Elmo da Bahia agora, tá bom, né? Elmo da Van, Edinho da Van, compadre Edinho. Elcio da Van, Vandinho da Van. Pitanga, o Pitanga já tá meio pitimbado, Jardão. Tá meio pitimbado o Pitanga, viu? O irmão Nelson tá meio pitimbado. Ele não tá mais quieto, né? Tá um caco velho, né? Bom, virou um caco, hein, senhor? Hã? Agora são 16h38, chegando aí, né? Reflexo, Melô do Carpato, depois tem Dançando Lambada aí.
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0: Tempão, hein, Leila? Leila gostava, né? Cadê as comadres costureiras? Gislaine chegou ainda não? Não, né?

0: 4:44.
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2: Ótima tarde, meu amigo Edson. 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
2: 4h47.
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4: Muito bem, 16h48. Vamos atender mais duas músicas. Daqui a pouquinho tem um sertanejo, né? Sertanejo clássico. Isso aí que é bom pra dançar, né? Todo mundo gosta, né? Vou rodar aqui o Shake Steve, o Drive Me Crazy, depois de moda. Quem gosta é o Danilo José, esposa Sandrinha, o padre Nilson. A gente, é sábado agora, a partir das 9 da noite, 8 horas, 8 da noite aí na sede urbana de Vinópolis Clube, na Rua São Paulo, tem lá o Elcio, viu? O Elcio vai estar lá, o Elcio Banda, viu? Seresta, viu? Sexta-feira, ingresso para não sócio, R$20. Se quiser comprar lá, pode ir lá. Compra na portaria, na hora do bairro. Zé Raimundo de novo mandou para mim aqui, né, Zé? Então, R$20. É o Cibanda, sábado agora, aí no Divinópolis Clube da Rua São Paulo. Lugar bom. 16h49, Shake Shield, depois tem o The Model.
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4: Só música boa, hein?

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1: 4:55.
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3: Olá, boa tarde para você ligadinho aqui no Diocese Informa. Está chegando o 7º Seminário Igreja e Bens Culturais. Este ano terá como tema Museus Eclesiásticos, Espaço de Evangelização, Cultura e Diálogo. Será uma oportunidade para refletirmos sobre o papel vital que os museus da Igreja desempenham na preservação da memória, na difusão da beleza da fé e na construção de pontes culturais com a sociedade contemporânea. Essa edição do Seminário Igreja e Bens Culturais vai ser lá em Mariana e um dos palestrantes é o nosso bispo Dom Giovanni Luiz da Silva, que é inclusive o presidente da Comissão do Regional Leste 2, que trata dos bens culturais da Igreja. Esse seminário está previsto aí para 13 a 16 de outubro de 2026, no auditório do Hotel Providência, que fica no centro de Mariana. As inscrições podem ser feitas até o dia 8 de outubro pelo link que eu coloquei lá no nosso site, diocesedivinopolis.org.br. Lá nas notícias nacionais tem o link para inscrição para esse seminário. A taxa de inscrição é R$ 200 e inclui a participação no evento e também o café da tarde, da manhã, durante esses dias aí do Seminário Igreja e Bens Culturais, realizado em Mariana. Essa edição do Diocese Informa fica por aqui, mas você segue muito bem informado no nosso Instagram, @diocesedivinopolis, e também no nosso site, diocesedivinopolis.org.br.
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5: 5 e 1. 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
8: É, vamos juntos até as 19 horas com clássico sertanejo, hein, gente? Nosso WhatsApp para você votar nas músicas, 999-960720. É, só para vocês, 999-960720. Quinta-feira, dia 24, como o ano está correndo, como o tempo está passando depressa, Jesus amado. Primeira mutação maravilhosa aqui do Antônio Marcos. Volte, amor.

muito bonita, né? Segunda, Concerto para um Verão. Quem gosta é o Orlando e a Preta, né? Terceira, Casinha. Carmen Silva.

0: A quinta, nossa melodia preferida. As Marcianas. E a última, Carinho Prisioneiro. Qual que você escolhe? 1, 2, 3, 4, 5, 6. Manda mensagem pra mim. Mensagem de texto ou áudio, tá? 999960720. Vai, 1, 2, 3, 4, 5, 6 música.
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0: A Tereza tá ligadinha no Interlagos, pedindo a número 1, né, Tereza? A Cláudia do Centro pede a 2. Elaine do bairro Interlagos pede a 3. Quem tá aí? Dom Vicentino da onde? Machadinho? Alô?
2: Edinho, aqui é Dom Vicentino de Machadinho. Queria saber quantas horas são. Você tá falando demais. Falaram pra mim, eu já tô atrasada.
0: Tá doida? Nervosinho? 17:05. João Rui é colega do compadinho, né? Alô?
3: Aqui é o João Rolo aqui do Cacô, sou amigo do Edinho da Van. Você sempre fala dele, só. Manda umas músicas caipiras pra nós, daqui as boas, viu? Tá. Mas capricha mesmo, viu, Edinho? É o João Rola aqui do Cacô, viu? Muito obrigado a vocês aí da rádio, viu? Um abraço.
0: João Rola. Boa. Ai, ai, ai.
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0: Maria José tá ligadinha no Porto Velho. Aqui é o Torneiro. Volte Amor, né? Edinho, roda a casinha pra mim, o Joaquim. Aqui de São José. A Nilda do Nova Holanda, que é a 2. Selma de Ermida, que é a quinta. Maria da Cidade de Cláudia também tá ligadinha, né? Machadinha perto de Cláudia, Maria. É, volta na 2. O Renato lá do bairro Itaí, que é a 3.
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0: Meu amigo, é a música 4, hein? É o Luciano. Luciano, tá ligadinho. É a 6, né? Aqui é a 6. Célia, com Madiquinha, tá ligada. A Célia Costureira, a Célia. E a sobrinha Raquel. Que beleza, hein? Aqui é a 4. É, com Madiquinha. Célia, comadre. Doutor Alessandro era bom pra dançar também, né, Célia? Diz que ele dançava que era uma beleza, né? Só que tá meio parado agora. Doutor Alessandro, meu homeopata da região, esse é bom, meu amigo.
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0: Então, vamos começar com a casinha, né? Deixa eu ver, depois o torneiro. Vamos aqui, vamos capinar aqui.

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1: Esse amor, amor, amor, quem canta? Só depois das 6. Vamos ver se dá certo o Carlos, tá? Vamos de música? Carmen Silva, depois tem
2: Clássico e Marcos. Classe e estilo.
1: Também é um barreirito aqui, ó, na sequência. O barreirito também vai tocar aqui, ó.
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0: 5:17.
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3: 5:21. 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

0: Ei, musiquinha bonita, hein? Zé Maria já tá aqui. O Zé Maria Laguardia chegou aqui. Foi que o tempo tá passando depressa. O tempo tá passando depressa, Zé? Fala no microfone aí, Zé. Tá ainda esquisito, não tá, Zé?
1: Rapaz, já tá acabando o ano já.
0: É.
1: Começou outro dia, hoje já é dia 24 de setembro.
0: Vamos falar, minha mãe, nós estamos atolados até no brejo.
1: Falta 3 meses e pouquinho pra acabar o ano.
0: Então, minha mãe falava, ô diacho, minha mãe falava assim, a senhora pede socorro, tem que proteger nós todos, a senhora pede socorro. A senhora perpétua socorro, minha mãe, eu vou te falar. É, engraçado, né? Você vai todo mundo embora. A dona Preta tá ligada, a Orlando, que é amiga da minha mãe, né? Pediu uma música, vou rodar agora a música, viu? Número 3, viu? Comadre Selma de Ermida também tá ligadinha. Mais tarde, daqui a pouco eu rodo, viu, comadre? Comadre Selma de Ermida, deixa eu ver aqui, tem uma... Boa tarde, encontrei uma carteira contendo documentos, uma quantia em dinheiro... Com o nome Israel Rodrigues. Moro no bairro Ipiranga. Favor procurar o telefone, viu? Israel Rodrigues perdeu a carteira. Liga para esse número aqui, eu vou te falar. Só você não colocou o nome seu aí. Fala seu nome aí, ó. Boa tarde. O documento é de Israel Rodrigues. E tinha dinheiro na carteira, viu? Pessoa honesta é honesta. Quem não é, pega, guarda, não tá nem aí, né? 99931-0536, vou falar 3 vezes. Você é o Israel, você é amigo dele que perdeu a carteira, viu? 99931-0536. Telefone e WhatsApp, tá? Procura lá, vê da certinho. Né? Deixa eu ver. É o Márcio. Você que. Vou ver aqui, Márcio. É o compadre Márcio que encontrou a carteira. Então, 99931-0536, viu? Você pegar a carteira se for sua. Ó, a música bonita, eu vou com o Padre Orlando. Padre Orlando e Preto, com o Padre Preto, com o Padre Orlando. Essa música é bonita demais. Todas as três são bonitas. Depois Marciano e Chico Rei Paraná. Daqui a pouquinho tem o Thierry Barbiero, viu? Aguenta a mão aí.

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0: 5:36.
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7: 5h40.
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9: Muito bem, 17h40. Opa! Daqui a pouco eu vou rodar um negócio. Mas vamos primeiro aqui ouvir o áudio do Célio, um par de Célio.
10: Boa tarde, Edson Tavares. Aqui é o Célio do bairro de Niterói. Novamente, né? Numa tarde quente de quinta-feira. Mas que Deus clima, né, sabe a hora da chuva do sol.
9: Vamos ver o clima.
10: Pois ele é poderoso, ele que sabe de tudo, né?
9: Uhum.
10: Então, a música que eu gostaria de ouvir, a música hoje, é com Chitãozinho e Chororó, né? Paredes Azuis. E eu falei para todos os ouvintes da rádio Divi FM, para você e sua família, sempre, né? Continuando abençoado.
9: Isso aí, amém.
10: Essa tarde de quinta-feira. Falou, Edson Tavares,
9: Paredes
10: o grande
9: Azuis.
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9: É João Mineiro
10: Marciano. Fico com Deus, um abraço e até breve.
9: É João Mineiro Marciano.
10: Boa tarde.
9: Olha, hoje dia 24, quinta-feira, sol com muitas nuvens, período de céu nublado. Noite com pancada de chuva hoje. E aí, ó, vai a sério. Amanhã 25 também, nem amanhã, nem depois tem chuva. Hoje tá marcando a chuvinha aqui, meu compadre. Deixa eu ver o compadre Dinho, tá aqui, ó. O Dinho arruma, o Dinho dançarino, compadre.
11: Boa tarde, seu Dinho, da joia, o Zezinho que bate na sua dança.
9: A Conceição não gosta de música velha, não, meu compadre.
11: E você vai dar essa música pra mim, do Tripada Dura, Duas Criaturas.
9: Duas Criaturas.
11: Ficaria muito satisfeito, queria ser a pessoa do radialista da DVN, pra todos os ouvintes estiverem ouvindo.
9: Certo.
11: E mesmo para a namorada minha, que ela não gosta das coisas mais antigas, não.
9: Não gosta, não. Não manda para ela, não, que ela não gosta, não, viu, compadre?
11: Uma boa tarde, muito obrigado.
9: Obrigado. Eu, José Maria, estava, Tinha.
11: Alô, tchau.
9: Tava ouvindo uma... Eu peguei uma música no Instagram aqui. Escuta. Ah, que beleza, vai. Isso não é velho, não, né? Trem bonito, hein? Isso aí, ó. Bonito demais, né? Isso aí, o Zé Maria estava falando, quando nós íamos no cinema, né? De Janca, esse filme lá, é bom demais, eu era menino, nossa senhora. Aí, o artista chegar, todo mundo batia palma, né, Zé Maria? Todo mundo batia palma com o artista chegar. Hoje está diferente as coisas, não tá? muito diferente. Meu pai levava nós, minha mãe. Deixa eu rodar aqui a música do João Mineiro Marciano, As Paredes Azuis. Depois tem aqui o Amara Viver com Altieri Barbieri para Selma de Ermida e o Trio Paradura, Duas Criaturas, né, compadre? Vamos lá. Padre Azinho, namorada Conceição, que dança bem, né? O Madislane chegou agora, tava na academia, né? O Madislane, costureira.

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0: 17.
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1: 5h55.
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3: Beleza, vamos atender aqui a música Soldadinho de Deus. Depois tem a hora do Anjos com o nosso bispo, Dom Giovanni Luiz. Mandar alô pro motorista Dom Giovanni, que é o meu amigo Aguinaldo, né? Tá sempre ligadinho, obrigado, Aguinaldo. Um abraço, viu? Você, Ivaniza, Elane Zezinho, da Casa Presidente, sempre ligadinho, obrigado, viu?
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3: Mas antes vamos rodar aqui Guatupé e Guaratuba, Soldadinho de Deus. Daqui a pouquinho, depois das 6, tem o Newton César, Amor, Amor, Amor. Você que pediu, viu?
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0: 16 horas.
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Amados irmãos e irmãs, nesta hora em que recordamos o sublime mistério da encarnação de Jesus Cristo, elevemos nossa voz ao Deus da vida, recordando a presença de Maria na história da salvação. Em nome do Pai, e do Filho, e do Espírito Santo. Amém. O anjo do Senhor anunciou a Maria, e ela concebeu do Espírito Santo. Ave Maria, cheia de graça, o Senhor é convosco. Bendita sois vós entre as mulheres, e bendito é o fruto do vosso ventre, Jesus. Santa Maria, Mãe de Deus, rogai por nós, pecadores, agora e na hora de nossa morte. Amém. Eis aqui a serva do Senhor. Faça-se em mim segundo a vossa palavra. Ave Maria, cheia de graça, o Senhor é convosco. Bendita sois vós entre as mulheres. Bendito é o fruto do

0: vosso ventre, Jesus. Santa Maria, Mãe de Deus, rogai por nós, pecadores, agora e na hora de nossa morte. Amém. E o Verbo se fez carne e habitou entre nós. Ave Maria, cheia de graça, o Senhor é convosco. Bendita sois vós entre as mulheres. Bendito é o fruto do vosso ventre, Jesus. Santa Maria, Mãe de Deus, rogai por nós, pecadores, agora e na hora de nossa morte. Amém. Rogai por nós, Santa Mãe de Deus, para que sejamos dignos das promessas de Cristo. Oremos. Derramai, ó Deus, a vossa graça em nossos corações, para que, conhecendo pela mensagem do anjo a encarnação do vosso Filho amado, cheguemos por sua paixão e cruz à glória da ressurreição. Por Cristo nosso Senhor. Amém. Amados irmãos e irmãs, juntos invoquemos a proteção da Virgem Maria, a Mãe de Deus. Rezemos juntos a oração à Nossa Senhora na sua Imaculada Conceição. Ela é a padroeira da nossa amada Diocese de Divinópolis. Ó Maria, Imaculada desde a sua concepção, fostes preservada do pecado original para ser a Mãe de Jesus Cristo. Ensinai-nos a acolher o mistério de Deus em nossa vida. Ajudai-nos a percorrer a estrada da santidade. Acompanhai-nos com a ternura do vosso olhar. Guiai-nos na escuta aos apelos do vosso amado Filho Jesus. E intercedei por nós para que sejamos firmes na fé, corajosos no amor e alegres na esperança. Amém. O Senhor esteja convosco. Ele está no meio de nós. Pela intercessão da Virgem Maria, a Imaculada Conceição, padroeira da nossa amada Diocese, abençoe-vos o Deus Todo-Poderoso, Ele que é Pai, Filho e Espírito Santo. Amém.
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3: 6:05.
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3: Seis e seis.
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6: Aô, poeira na estrada. Tem gente aí, compadre? Olha pra mim, dá uma olhadinha, espia pra mim, dá uma espiadinha. Vamos ver que o compadre tá aqui, vamos lá ver.
7: Boa noite, compadre.
6: Opa.
7: Vai chover aí ou não vai?
6: Vai, tá marcando pra mais tarde.
7: Edinho, se der certo, roda pra nós aí. Zezé de Camargo e Luciano, vivendo por viver.
6: Opa.
7: É o Antônio Marcos aqui de Caimbo, Cajuru. Muito obrigado.
6: Tá, daqui a pouquinho, meu compadre. O meu Juninho, compadre Juninho de Ermida também, tá ligadinho, né, Juninho? Juninho, gente boa. Pai do Jorge, lá do Vasco. Já com meu menino lá no Vasco. Amanhã tem, sábado, né, tem jogo lá contra o time lá de Nova Serrana, né? Compadre Juninho vai. Eu capaz de dar pra mim, porque eu tô aqui na rádio, nesse horário. Ô, compadre Juninho! Agora quem pediu amor, amor, amor, vamos rodar agora, né? Nilton, daqui a pouquinho é só a música, na outra rodada, viu, o compadre Antônio Marcos?
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6: E o Silvio Mecânico, Maria, com o Mário Maria Fernanda, tá ligadinho, será? Hã? Tem ajeitado, hein, só? Tem ajeitado.

0: 6:11.
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6: 6:16.
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É isso aí, agora 18 e 16. Vamos rodar aqui a música do Antônio Marcos pedindo, compadre Antônio Marcos. Aqui, você pede música na água, tô saindo já. Ah, você tá ligado, compadre Cacheiro? Obrigado, viu, compadre? Compadre. Compadre Maurício da Rio Grande do Sul, não sei se eu tenho essa música, não. Se tiver, eu rodo pra você, viu? Pede mais cedo, gente. Pede mais cedo quando pedir música. Maurício, tem muito pedido aqui, mas se não der, eu rodo as outras pra você, dos anos 80, Maurício? Compadre Maurício da Rio Grande do Sul. Essa eu não sei se tem, não, viu, compadre? Vamos olhar direitinho aqui. Dá round de música? Muita música e pouco papo, mas tá precisando, tá? Zezé e Luciano, Vivendo Oliveira.

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1: 6:22.
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3: Olá, boa tarde para você, ligadinho aqui no Diocese Informa. O bispo da Diocese de Divinópolis, o Dom Giovanni, está realizando uma série de encontros com os presbíteros das foranias existentes no nosso território diocesano neste mês de setembro. Na última semana, ele esteve na cidade de Carmo do Cajuru, reunido com os padres da forania Nossa Senhora do Carmo, forania que é composta pelas paróquias

0: Nossa Senhora do Carmo e Nossa Senhora do Líbano, em Carmo do Cajuru, São Vicente de Paulo, Nossa Senhora das Dores e Santuário do Senhor Bom Jesus, em Divinópolis, e também a Igreja de São Gonçalo, na cidade de São Gonçalo do Pará. Na pauta, questões pertinentes à pastoral presbiteral, convivência e também a criação de uma futura casa de acolhida aos presbíteros. Ainda nos primeiros dias desse mês, Dom Giovanni já se reuniu com os padres da Forania Santo Antônio, que fica lá em Igarapé, né? Paróquia São Sebastião de Azurita, que faz parte, Santo Antônio em Igarapé, São Sebastião de Joatuba, Santo Antônio em Mateus Leme e São Joaquim em São Joaquim de Bicas. Também já se reuniu com a Forania do Divino Espírito Santo, esta que é composta pelas paróquias Divino Espírito Santo, Frei Galvão, São Pedro Apóstolo, São Judas Tadeu e Santo Antônio de Ermida. E olha, ele mandou pra gente um pouquinho de informações aí sobre esses encontros que ele está realizando neste mês de setembro. Dom Giovanni.
1: Neste mês de setembro, estamos realizando um encontro com os presbíteros nas foranias. Já estamos na terceira edição. O primeiro encontro ocorreu na cidade de Divinópolis, Forania do Divino Espírito Santo. O segundo encontro foi realizado em Igarapé, Forania Santo Antônio, em Carmo do Cajuru. Nos reunimos novamente para pensar a pastoral presbiteral, intensificar a convivência entre os presbíteros, refletir sobre o projeto acerca da casa de acolhida dos presbíteros. Foram estes os temas tratados hoje.
0: Essa edição do Diocese Informa fica por aqui, mas você segue muito bem informado no nosso Instagram, @diocesedivinopolis, e também no nosso site, diocesedivinopolis.org.br, onde você pode conferir a programação para as novenas de Santa Teresinha, a programação para a novena de São Vicente de Paulo, as inscrições para o 7º Seminário Igreja e Bens Culturais e muitas outras notícias de interesse aí do nosso território diocesano. Eu volto amanhã com mais informações, se assim Deus nos permitir. Até lá.
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3: 6h25.
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2: 6:28.
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0: saudade, Zé Maria. Fala aí, Zé Maria. Você sabe quem é essa musa, Maria?
1: Os Incríveis.
0: É, tem bom, hein, Zé? Mas Zé, você dançou muito essas musas ou não? Fala aí, compadre. Você tá...
1: Essa aí eu rodei demais faz tempo, viu?
0: É, tem bom, hein, Zé? Gosta mais não, compadre. Vamos rodar aqui o Gilberto Reis. Ainda, é, não tenho culpa de não gostar de você. A Elza pediu. Porta aberta, meu amigo Maurício da Rio Grande do Sul também, ligadinho. Obrigado, Maurício. Depois Os Incríveis, a música Isso é a Felicidade. Bonita também, né? Muita música e pouco papo. Depois vamos contar aqui o Rei. As canções você fez pra mim, na outra rodada. Maria Isabel, Roberto Livre, Paulo Sérgio, gosto muito de você. Se der tempo, férias na praia, né?
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0: Então manda um alô que tá ligado, o Ailton lá do 49, né? Sempre ligadinho. Ailton, irmã dele, turma toda ligadinho, tá ligadinho também. Ele tá ligado, tá? O Girardão do Guarani, com o Padre Pitanque, lá é gente boa, da melhor qualidade.
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0: Eita, irmão, o Arail também, tá ligado? Arailton Pedreiro.

Essa música eu vou rodar aqui agora. Você que está apaixonado vai gostar muito. Você que está apaixonado, apaixonada, né? Gilberto Reis. A turma da padaria ali da Mato Grosso gosta muito de ouvir a gente. Eles me contaram ali, ó. Contaram que você está com o radinho ligado, né? A da Ponte Caetano. Alô, turma da pizzaria também, da família ligadinha aí no bairro Manuel, Valinha, Vandeir, Valdeir, só a turma e Valdeir. Que beleza, hein, Valdeir? Muita música e pouco papo agora, hein? Gilberto Reis, Luiz Airão e os incríveis aqui na Divinópolis FM. Agora são 18h30, hora certinha, uma ótima noite.

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Eu tenho em mim um coração que ama demais. 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Sabe, essa dor que você sente agora, esse vazio, essa vontade de chorar, isso tudo eu também sinto. 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
1: 6h41.
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4: 6:46.

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1: Muito obrigado pela sua audiência e pela sua preferência. Se Deus quiser, amanhã a gente está de volta aqui na Rádio Divinópolis FM. Uma ótima noite a todos.
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8: Em Brasília, 19 horas.
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10: Olá, boa noite.
8: Boa noite para você que nos acompanha em todo o país.
10: Quinta-feira, 24 de setembro de 2026.
8: Vamos aos destaques do dia.
10: Segurança pública.
8: Operação investiga suspeita de ocultação de patrimônio e lavagem de dinheiro na compra de distribuidora de combustíveis. Luana Karen.
11: O objetivo da operação é desvendar a utilização de estruturas complexas de lavagem de dinheiro e ocultação de patrimônio no setor de combustíveis.
10: Tráfico de pessoas é crime.
8: E você sabe como identificar e combater esse tipo de ação?
10: Conversamos sobre o assunto com o diretor de migrações do Ministério da Justiça e Segurança Pública, Victor Semple.
8: Ele fez um alerta para formas de aliciamento, sinais de risco e medidas de prevenção e proteção.
12: É sempre bom a gente desconfiar daquela oferta de emprego no exterior, sem maiores detalhes, aquela questão do dinheiro fácil, né? Não existe dinheiro fácil.
10: Memória do Brasil ganha vida com a recuperação de imagens históricas.
8: Cinemateca abre as portas do passado e permite a visita pela internet. Gabriela Noronha.
13: Pesquisadores estão digitalizando mais de 180 mil rolos de telereportagens e cinejornais da TV Tupi, a primeira emissora de televisão do país.
10: Hoje, na apresentação da Voz do Brasil, eu, Mariana Jungmann e Luciano Seixas.
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10: Foi deflagrada hoje mais uma fase da Operação Carbono Oculto.
8: O objetivo é investigar conexões financeiras e estruturas utilizadas para crimes de lavagem de dinheiro ligados ao setor de combustíveis.
10: Estão sendo cumpridos mandados de busca e apreensão em 7 estados do país.
11: A terceira fase da Operação Carbono Oculto cumpriu mandados de busca e apreensão em endereços vinculados a 13 pessoas físicas e 19 pessoas jurídicas em São Paulo, Espírito Santo, Goiás, Mato Grosso, Minas Gerais, Rio de Janeiro e Santa Catarina. O objetivo da operação é desvendar a utilização de estruturas complexas de lavagem de dinheiro e ocultação de patrimônio no setor de combustíveis. Entre os alvos estão uma usina sucroalcooleira do interior de São Paulo, além de empresas do sistema financeiro, as fintechs, fundos de investimento, escritórios de advocacia, bancos, empresas de fachada, administradoras de recursos e uma das maiores distribuidoras de combustíveis do país. O superintendente substituto da Receita Federal em São Paulo, Cláudio Ferrer, detalhou o esquema.
14: A gente tem uma operação que foi a aquisição de uma distribuidora na ordem de 100 milhões de reais.
4: Só que para essa aquisição dessa distribuidora, primeiro houve uma aquisição de uma usina sucroalcooleira. Para aquisição dessa usina, você teve a estruturação de fundos de investimento. Em resumo, é uma estrutura extremamente complexa. A gente está falando aí pelo menos de umas 6-7 camadas de estruturas de fundos de investimento até chegar nessa aquisição.
11: O ministro da Fazenda, Dario Durigan, comentou sobre os desafios da Operação Carbono Oculto e a necessidade de um trabalho coordenado entre os órgãos de inteligência para fazer frente ao crime organizado.
14: As entidades do sistema financeiro têm a obrigação de informar para as autoridades, seja para o Banco Central, seja para a Receita, movimentações estranhas. Se essa informação não chega, você dificulta a autoridade. Então, o que nós estamos vendo é que muitas fintechs, muitos bancos, muitas administradoras não só deixam de fazer a comunicação devida para as autoridades, como foram capturadas, estão a serviço do crime organizado. Portanto, a dificuldade de elucidação, ela exige que nós tenhamos coordenação entre os vários órgãos de inteligência, porque senão a gente não consegue.
11: Ao longo de 5 anos, a organização criminosa teria movimentado 11 bilhões e 600 milhões de reais entre lavagem de dinheiro e ocultação de patrimônio. Cláudio Ferrer, da Receita Federal, destacou que as investigações continuam.
4: Enquanto a gente não conseguir debelar dentro do mercado de combustíveis essas estruturas, a investigação não vai parar. O desafio do Estado brasileiro é conseguir sanear esse mercado financeiro para que o crime organizado não consiga crescer e aí nós consigamos efetivamente asfixiar essa economia do crime.
11: A primeira fase da Operação Carbono Oculto foi deflagrada em agosto de 2025 pela Receita Federal, pelo Ministério Público de São Paulo e pela Polícia Federal, com foco em adulteração de combustíveis. A segunda fase aconteceu em maio deste ano, já com foco na movimentação financeira das fintechs. Reportagem Luana Karen.
8: Mais de 1.300 páginas e perfis usados para divulgar plataformas de apostas irregulares foram retirados do Facebook e do Instagram.
10: A medida foi determinada pelo Ministério da Justiça e Segurança Pública depois que o Laboratório de Operações Cibernéticas apontou páginas nessas redes sociais usadas para divulgar propagandas, vídeos e links de plataformas de apostas.
8: O objetivo é impedir que as redes sociais sejam usadas para atrair novos usuários para sites de apostas que funcionam de forma irregular.
10: As investigações continuam para identificar os responsáveis pelos perfis e encontrar outros canais usados para divulgação de plataformas irregulares.
8: Esta semana é marcada pela luta contra o tráfico de mulheres e crianças, que foi comemorado ontem.
10: Esses dois grupos respondem atualmente pela maior parte das pessoas que são vítimas desse tipo de crime no Brasil.
8: Camboja e países da Europa estão entre os principais destinos e a exploração sexual está entre as maiores finalidades do tráfico.
10: Apesar disso, homens também podem ser aliciados e enviados ao exterior para trabalhos forçados, especialmente em centros de produção de golpes cibernéticos.
8: Nós conversamos com o diretor de migrações do Ministério da Justiça e Segurança Pública, Vitor Semple, sobre os protocolos adotados pelas autoridades brasileiras e o Plano Nacional para coibir o tráfico de pessoas. Acompanhe.
10: Diretor, bem-vindo à Voz do Brasil. Obrigado. Prazer ter o senhor conosco aqui. Importante a gente começar, então, essa entrevista explicando para o nosso ouvinte o que, que é tráfico de pessoas, o que, que configura esse crime.
15: Olha, boa tarde. Obrigado, Mariana, Luciano, aí pela oportunidade, né? O tráfico de pessoas, ele está tipificado lá no nosso Código Penal, né? No artigo 149A. É, e ele é identificado como caracterizado no ato de recrutar, aliciar, transportar, transferir ou até manter sob cárcere uma pessoa, né, para fins de violência, para fins de exploração, para fins de redução à condição análoga à de escravo, para fins de exploração sexual e sempre mediante alguma fraude, né, algum abuso, alguma coação, justamente para reduzir essa pessoa, né, à finalidade da exploração.
8: Quais são os sinais que as pessoas devem estar atentas para identificar um possível aliciamento para o tráfico?
15: Olha, o tráfico, ele pode parecer, né, uma coisa de novela, né, como a gente brinca, mas ele está muito próximo da nossa realidade, né? Então é sempre bom a gente desconfiar daquela oferta de emprego, né, no exterior, sem maiores detalhes, aquela questão do dinheiro fácil, né? Não existe dinheiro fácil, a gente sabe disso, né?
8: O governo federal tem um plano Plano Nacional de Enfrentamento ao Tráfico de Pessoas, né? Que tipo de ações estão previstas nesse plano?
12: A gente sabe, né, que o tráfico de pessoas, como um crime bastante complexo, ele exige uma resposta que não seja de um órgão só, né? Ele exige uma resposta bastante coordenada, né? Então, nós contamos no Plano Nacional com 5 eixos de atuação, né? Desde da prevenção, né? Ou seja, a gente tentar reprimir essas ofertas, né? Desde que a pessoa recebe a oferta, ela já vai saber que ali não é uma oferta interessante, né? Que ela desconfie daquela oferta, né? Então, a prevenção ao crime, desde a responsabilização dos perpetradores desse crime, né? Então, o Estado brasileiro atuando em conjunto para prevenir o crime, responsabilizar o criminoso, se eventualmente o crime ocorrer, mas também prestar uma assistência digna à vítima, né? A vítima de tráfico de pessoas, muitas vezes, ela não é reconhecida como vítima, né? Então ela tem que ter também a informação adequada, a informação segura, para que ela, uma vez submetida a esse tipo de exploração, ela se reconheça como vítima e o Estado também dê conta de atender essa pessoa e reintegrá-la na sociedade.
10: Pois aí, existe inclusive um protocolo, né, para atender as vítimas brasileiras que possam estar nessa situação no exterior. O que prevê esse protocolo?
12: Então, o protocolo, ele é um verdadeiro manual, né? É um passo a passo para todas as autoridades envolvidas nessa cadeia, né, de combate ao tráfico de pessoas, para, uma vez identificando uma vítima brasileira de tráfico no exterior, a gente saber exatamente o que cada agente público tem que fazer. Então, isso vai desde a identificação da vítima, o resgate, eventualmente, que é feito no exterior, naquele local, né? A assistência consular, né? O que isso quer dizer? As embaixadas do Brasil no exterior, os consulados do Brasil no exterior, eles prestam um serviço para essa pessoa brasileira identificada como vítima. Então, portanto, o resgate, a vinda dela para o Brasil e até mesmo a, como eu falei, a reintegração dessa pessoa na sociedade. Ou seja, se ela vai precisar de um atendimento de saúde, se ela vai precisar de um atendimento de assistência social, eventualmente essa pessoa ficou um tempo considerável fora do Brasil e ela precisa ser reintegrada em programas sociais, por exemplo, né, o Cade Único, o BPC, o Bolsa Família. Então, esse protocolo, ele pega toda essa cadeia, desde a identificação da vítima até a plena reinserção dessa pessoa na sociedade brasileira.
8: Quais são os destinos mais comuns de pessoas traficadas do Brasil e para quais finalidades?
12: A gente tem avançado muito na produção e de dados e na identificação desses casos. Então, em 2025, a gente identificou o Camboja como principal destino de vítimas brasileiras de tráfico de pessoas. E também uma diferença em relação a 2024 que a gente observou para o ano passado foi que a exploração sexual passou a ser a principal finalidade dos casos identificados. A gente toma muito cuidado, né, quando vai lidar com esses dados, porque, como eu falei, é um crime de difícil identificação, que envolve uma série de instituições, seja federais, seja estaduais, seja internacionais. Então a gente tem que ter muito cuidado com esses dados, porque eventualmente uma tendência pode até mesmo significar que a gente não está observando o fenômeno como um todo, né? Então, dizer que a exploração sexual e que as mulheres se tornaram as principais vítimas em 2025 não quer dizer que a gente não tenha homens que sempre representaram a maioria das vítimas desse crime, não estejam também sendo submetidas a condições análogas à de escravidão. Então, a gente sempre tem que entender o fenômeno como um todo, né? E nesse aspecto, o Camboja foi o principal destino, seguido por Israel e Itália. Os países da Europa, principalmente, Itália, Bélgica, Suíça, são muito identificados. Se a gente tivesse que apontar o perfil perfil de uma vítima brasileira seria uma mulher brasileira que é explorada, levada até esses países para fins de exploração sexual. E também nós temos crianças, né? A gente chega nos casos identificados em 2025 e 15 a 20% de crianças e adolescentes. Então, também um sinal de alerta aí muito grande para brasileiros sendo aliciados principalmente por redes sociais, né? Aplicativos de mensagens, né? WhatsApp, Discord,
16: Telegram. E aí é para adoção, geralmente? Para adoção ilegal? Para crianças?
12: Na verdade, para todas as finalidades a gente observou, tá? Desde o trabalho infantil até mesmo a exploração sexual de crianças e adolescentes. Então, as crianças representando, né, como quase um quarto das vítimas identificadas no ano passado, é para todas as finalidades. Não existe apenas uma finalidade de adoção ilegal, não.
8: Muito bem, nós conversamos com o Vitor Sempel, diretor de Migrações do Ministério da Justiça e Segurança Pública. Muito obrigado por sua entrevista aqui à Voz do Brasil.
12: Muito obrigado.
3: E atenção para os canais de denúncias e orientações sobre tráfico de pessoas.
8: O Disque 100 do Ministério dos Direitos Humanos e da Cidadania para qualquer pessoa, especialmente crianças, e o Ligue 180 voltado para casos envolvendo mulheres.
3: Caso você suspeite ou tenha conhecimento de grupos que atuam dentro do Brasil ou episódios envolvendo tráfico de estrangeiros para o nosso país, deve procurar os canais da Polícia Federal.
8: Ou, em qualquer caso, ligar para a Polícia Civil do seu estado pelo 190.
3: Acordo de livre comércio entre o Mercosul e a Associação Europeia de Livre Comércio, a EFTA, formada por Suíça, Noruega, Islândia e Liechtenstein, começa a entrar em vigor no Brasil a partir de 1º de outubro.
8: O decreto que oficializa o acordo foi publicado no Diário Oficial da União. Para o Brasil e a Islândia, as novas regras começam a valer em 1º de outubro. Já para Brasil e Noruega, a aplicação começa em 1º de novembro.
3: O acordo prevê novas condições de acesso para produtos sul-americanos nos países membros, com eliminação e redução de tarifas e regimes específicos de exportação.
8: Para apoiar empresas e setores produtivos com o novo acordo, o Ministério do Desenvolvimento, Indústria, Comércio e Serviços construiu um painel de dados interativo.
3: A ferramenta reúne informações sobre o comércio do Brasil com os quatro países da EFTA, para facilitar o acesso a novas oportunidades de exportação e as vantagens tarifárias oferecidas para os seus produtos.
8: A plataforma está disponível em gov.br/mdic, na aba Comexvis.
3: A Companhia Nacional de Abastecimento divulgou nesta quinta-feira o terceiro levantamento da safra de café de 2026.
8: O estudo mostra um cenário de crescimento da produção, influenciado pela entrada de novas áreas em produção, pelo uso de tecnologias e por condições climáticas mais favoráveis.
17: A estimativa é de colher 67 milhões e 600 mil sacas de café na safra 2026, que já tem 99% da área colhida. Os dados são do terceiro levantamento da Conab, a Companhia Nacional de Abastecimento, divulgados nesta quinta-feira. O estudo também aponta que a área em produção é estimada em 1 milhão 950 mil hectares, segundo o gerente de acompanhamento de safras da Conab, Fabiano Vasconcelos. O resultado é influenciado pela entrada de novas áreas em produção, pelo maior uso de tecnologias e insumos e pelas condições climáticas mais favoráveis.
18: Isso aí é fruto de tecnologia, fruto de incremento, fruto de investimento dos produtores rurais, e esse manejo, de certa forma, tem melhorado as produtividades médias da cultura, e a gente acaba percebendo isso também ao longo da série histórica.
17: O destaque da safra é o café arábica, que representa cerca de 70% da produção nacional. A colheita está estimada em 48 milhões e 200 mil sacas. Minas Gerais é o maior produtor da variedade. Nas exportações, o Brasil embarcou em agosto 3 milhões e 800 mil sacas de café de 60 quilos, segundo a Conab. No acumulado de janeiro a agosto, foram exportadas 24 milhões e 600 mil sacas de 60 quilos. Reportagem Luciana Colares, de Holanda.
3: Uma Uma descoberta feita por jovens quilombolas de Pernambuco pode mudar a realidade das casas de farinha no Nordeste.
8: O descarte de um resíduo tóxico chamado manipoeira ganhou uma solução sustentável e criativa.
3: Usando cascas de uma fruta comum na região, a pinha, também conhecida como fruta do conde, estudantes criaram um filtro capaz de manter o solo livre de contaminação do resíduo.
8: A inovação foi destaque em diversas premiações, incluindo a última edição do Prêmio Jovem Cientista.
3: Os detalhes você acompanha agora no quadro Ciência na Prática.
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20: O que parecia ser apenas água descartada na produção de farinha de mandioca, na verdade, escondia um líquido altamente poluente. Foi observando a própria comunidade que uma jovem cientista resolveu agir para transformar um problema em solução.
21: Meu nome é Beatriz Vitória da Silva. Eu venci o Prêmio Jovem Cientista, venci também em primeiro lugar o Prêmio Mercosul da Ciência e da Tecnologia e atualmente eu estou fazendo faculdade em Economia pela UFCG aqui em Campina Grande. A gente viu que nas casas de farinha tinha um problema invisível, que é o descarte inadequado da manipoeira. No processo de prensagem, depois que eles fazem a farinha, é descartado um líquido chamado manipoeira. Ela chega a ser 25 vezes mais poluente que um esgoto doméstico.
20: Para descontaminar o solo e melhorar a saúde da comunidade, Beatriz e sua equipe foram investigar o que a própria natureza local oferecia. A resposta estava nas cascas descartadas de uma fruta muito consumida no quilombo, a pinha, também conhecida como fruta do conde.
21: Observando a realidade, você encontra as cascas jogadas no chão. A gente pegou as cascas da pinha, levamos para o laboratório. A gente viu que a farinha das cascas de pinha, ela tem propriedades porosas. Então a gente fez o filtro a partir das cascas de pinha, fazendo a farinha e o carvão ativado. E logo em seguida a gente fez alguns testes que apresentou resultados bastante positivos.
20: O projeto, batizado de Filtro Pinha, rendeu prêmios nacionais e internacionais e já está mudando de forma permanente a estrutura do quilombo.
21: A gente viu que o filtro, ele realmente tem uma eficácia. Graças à premiação, a gente conseguiu dar continuidade ao Filtro Pinha. A gente conseguiu, de uma certa forma, resolver o problema da manipoeira. E a gente não está só ajudando a comunidade. A gente está ajudando a nossa futura geração.
20: Acompanhe a pesquisa na página do Prêmio Jovem Cientista. E esse foi o Ciência na Prática, com produção de Warby Calil e edição de Edinaldo Júnior. E nosso encontro com o Saber Científico volta na próxima semana. Até lá.
8: Já pensou em assistir momentos históricos da televisão e do cinema brasileiro no celular ou no computador?
3: A Cinemateca Brasileira disponibiliza repositório digital de arquivos para consulta pública.
8: O trabalho integra a Rede Nacional de Acervos Audiovisuais, coordenada pelo Ministério da Cultura.
3: Instituições públicas e privadas podem aderir ao programa para manter viva a memória cultural do país.
22: Senhoras e senhores telespectadores da televisão Tupi, registramos as primeiras palavras do presidente, senhor Jânio Quadros.
23: Registros como esses, que narram eventos marcantes da história do Brasil e do mundo, estão disponíveis no site da Cinemateca Brasileira, graças ao trabalho de pesquisadores que estão catalogando e digitalizando mais de 180 mil rolos de telereportagens e cinejornais da TV Tupi, a primeira emissora de televisão do país, coordenado pelo historiador e professor da Universidade de São Paulo, Eduardo Moretim. O projeto tem o objetivo de manter vivas as mais de 200 horas de material televisivo.
24: É um projeto que procura colocar de novo em circulação parte desses 180 mil telereportagens da TV Tupi. A preservação, ela precisa estar vinculada à difusão pública.
23: O acervo audiovisual da Cinemateca Brasileira inclui cerca de 250 mil rolos de filmes e mais de 1 milhão de documentos. A instituição hoje faz parte da Rede Nacional de Arquivos Audiovisuais, uma iniciativa coordenada pela Secretaria do Audiovisual do Ministério da Cultura. A rede reúne órgãos públicos e privados para cuidar da memória cultural do país. Daniela Leda, coordenadora de gestão e contratos da Cinemateca Brasileira, explica que a rede busca fortalecer iniciativas tentativas de salvaguarda dos acervos.
0: A Rede Nacional de Arquivos Audiovisuais, ela foi criada para realmente fortalecer esse conjunto de políticas públicas de preservação audiovisual.
23: O processo de adesão começa com o envio de documentação pela plataforma gov.br. Em seguida, é realizada uma análise técnica do acervo, como detalha a coordenadora de gestão e contratos da Cinemateca Brasileira, Daniela Leda.
0: Ao aderir à rede, a instituição se compromete a manter os dados atualizados de acervo, a colaborar com o Inventário Nacional de Bens Culturais e Audiovisuais e também a adotar e disseminar boas práticas de preservação, descrição e acesso daquele acervo.
23: Segundo o historiador e professor da Universidade de São Paulo, Eduardo Moretim, esses acervos contribuem para construir a memória e também para consolidar a pesquisa histórica e audiovisual.
24: Sem essas imagens, nós não temos essa memória e os pesquisadores não podem, a partir da existência dessas imagens, reconstruir o sentido desse passado.
23: O Banco de Conteúdos Culturais disponibiliza, além de cinejornais e telereportagens, filmes históricos na íntegra, como a obra É Com Esse Que Eu Vou, de 1948.
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23: Aquelas instituições que aderirem à rede passam a ter divulgação institucional e do acervo no portal Filme Cultura. E qualquer cidadão pode revisitar o passado por imagens na página da Cinemateca Brasileira no endereço cinemateca.org.br. Reportagem Gabriela Noronha.
8: Já estão abertas as inscrições para o programa de capacitação em construção industrializada.
3: Realizado pelo Ministério do Desenvolvimento, Indústria, Comércio e Serviços, o curso prepara profissionais para planejar e implementar soluções inovadoras e sustentáveis em obras de infraestrutura.
8: A capacitação gratuita é voltada a gestores públicos e privados, profissionais da construção civil e estudantes.
3: A inscrição pode ser feita por meio da plataforma da Escola Nacional de Administração Pública, no endereço escolavirtual.gov.br.
8: E essas foram as notícias do governo federal.
3: Fique agora com as notícias do Poder Judiciário e do Congresso Nacional. Boa noite.
8: Boa noite para você, até amanhã.
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6: Relator determina que Polícia Federal investigue possíveis irregularidades na atuação da CVM no caso Master.
25: STJ define que banco pode encerrar conta corrente de forma unilateral.
6: TSE mantém indeferida candidatura de Arruda ao governo do Distrito Federal.
25: Boa noite, eu sou Arthur Filho.
6: E eu sou Walter Lima.
25: O ministro do Supremo Tribunal Federal, Flávio Dino, determinou que a Polícia Federal abra investigação sobre possíveis crimes e interferências indevidas na atuação da Comissão de Valores Mobiliários, a CVM, no caso do Banco Master.
6: A decisão considera um relatório que apontou fragilidades estruturais na autarquia e falhas na apuração de denúncia sobre possíveis irregularidades relacionadas ao banco. No relatório, resultado de uma auditoria, o grupo de trabalho da CVM identificou falhas de divulgação de informações em 73% dos 314 processos relacionados ao grupo econômico, deficiência de compliance em 32%.
25: Bancos podem encerrar conta corrente de forma unilateral.
6: E para o STJ, isso não significa violação ao Código de Defesa do Consumidor. Fátima Uchoa.
26: O entendimento do STJ foi firmado em recurso repetitivo e por isso deve ser seguido pelo judiciário de todo o país. Segundo o relator ministro Humberto Martins, a discussão surgiu porque o Código de Defesa do Consumidor considera abusiva a recusa do fornecedor em prestar serviços ou vender produtos a quem esteja disposto a pagar. Mas ele observou que a própria norma prevê exceção para intermediações reguladas por leis especiais, o que abrange a legislação das instituições financeiras e as normas normas do Conselho Monetário Nacional. Para o ministro, a regra legal se refere à recusa em contratar antes do começo da relação de consumo, diferente de uma conta já contratada.
25: Justiça do Trabalho de Minas Gerais considera discriminatória dispensa de jovem aprendiz grávida com TDAH.
6: Ela foi demitida por suposto desempenho insuficiente. Samantha Flor.
4: A justiça concluiu que não houve uma avaliação objetiva que comprovasse desempenho insuficiente. A aprendiz tinha média 8,43 nas atividades teóricas e não recebeu o acompanhamento adequado no desempenho das funções. A dispensa foi anulada e as empresas foram condenadas a pagar cerca de R$10.700 por danos morais. Como ela estava grávida, também terá direito à indenização referente à estabilidade gestacional.
25: Por 5-2, o Tribunal Superior Eleitoral TSE confirmou hoje, quinta-feira, decisão do Tribunal Regional Eleitoral do Distrito Federal, o TREDF, que indeferiu o registro de candidatura de José Roberto Arruda, do PSD, na disputa ao cargo de governador do Distrito Federal nas eleições gerais deste ano.
6: A maioria dos ministros acompanhou o voto do relator, ministro Dias Toffoli, determinando a imediata comunicação da decisão ao Tribunal Regional Eleitoral para cessar a condição subjúdice de José Roberto Arruda na disputa pelo governo do Distrito Federal.
25: Com a decisão, a candidatura de Arruda também não pode mais receber os fundos eleitoral e partidário, e ele deve cessar a campanha, inclusive as inserções no rádio e na TV e a participação em debate.
6: José Roberto Arruda permanece inelegível devido às sucessivas condenações em segunda instância por ato doloso de improbidade administrativa.
25: Ministério Público Federal consegue na justiça a construção de escola indígena em Amarante do Maranhão.
6: A nova escola substitui a antiga unidade que funcionava em condições precárias e não tinha estrutura adequada para atender aos estudantes indígenas. Vanessa Pereira.
7: A nova escola atende os estudantes indígenas da aldeia Guaruru, na terra indígena Arariboia, em Amarante do Maranhão. A obra foi realizada após a ação do MPF, ajuizada em 2023, que apontou as condições precárias da antiga unidade, onde faltavam estrutura e até carteiras para os estudantes. Em vez de reformar o prédio, o governo do Maranhão construiu uma nova escola, concluída em 2025 e já em funcionamento. Na sentença, a justiça reconheceu o cumprimento da obrigação e determinou que a manutenção do prédio ficará a cargo do Estado.
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25: A você uma boa noite.
6: E até amanhã.

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1: Eu sou Humberto Pinheiro e estes são os destaques de hoje do Jornal do Senado, que começa agora. Senado analisa proposta que atualiza serviço Disque Idoso. Projeto dá prioridade a iniciativas voltadas ao esporte feminino. Lei garante continuidade de recursos para projetos de combate ao câncer. Boa noite. O projeto que busca atualizar o programa Disque Idoso, criado em 2007, pode ser analisado pelos senadores. O objetivo é ampliar a prevenção a maus tratos, o acesso à informação e aos direitos. Mais detalhes com o repórter César Mendes.
2: De autoria do senador Paulo Paim, do PT do Rio Grande do Sul, o texto muda o nome do programa Disque Idoso para Disque Pessoa Idosa e amplia as suas funções, já que além de receber denúncias de maus tratos e violência, passará a oferecer também informações sobre direitos, acesso a benefícios, programas governamentais e serviços públicos. Paim explicou que o atendimento será feito dentro do atual Disque 100, serviço gratuito focado no atendimento a grupos vulneráveis, sem a necessidade de criar uma nova central telefônica. Segundo ele, a proteção da pessoa idosa vai além do combate à violência.
3: Amplia os serviços oferecidos, colocando a pessoa, seus direitos e sua dignidade no centro da política pública.
2: A proposta busca ainda fortalecer a articulação entre os órgãos de assistência social, saúde, segurança pública, Ministério Público, Defensoria Pública e Conselhos de Direitos.
1: O Senado pode votar uma proposta que permite o uso da renúncia fiscal de empresas e pessoas físicas no incentivo ao esporte para priorizar projetos voltados ao esporte feminino e destina, no mínimo, 10% dos valores a essas iniciativas. Repórter Lana Dias.
4: Em audiência pública na Comissão de Esporte, a senadora Tereza Leitão, do PT de Pernambuco, relatou a desigualdade no setor, algo que a proposta busca combater.
5: Não é porque a gente compete mulheres com mulheres, mas é porque você, comparando o que o futebol oferece aos homens com o que o futebol oferece às mulheres, com o que o futebol oferece, o voleibol oferece aos homens, com o que o voleibol oferece às mulheres, em termos de condições de prática esportiva.
4: A proposta prevê limite máximo de valores por proponente, critérios de distribuição regional, equilíbrio entre modalidades esportivas e critérios de alternância ou limitação de acesso a tratamento prioritário para evitar concentração excessiva.
1: Uma nova lei aprovada pelo Senado e sancionada pelo Executivo garante até 2031 a continuidade do incentivo fiscal para empresas que destinam recursos a projetos de combate ao câncer e de atenção à pessoa com deficiência. A reportagem é de Yasmin Rodrigues.
6: A proposta chegou ao Senado depois de passar pela Câmara dos Deputados e foi analisada em regime de urgência pelo plenário. A relatoria ficou com a senadora Mara Gabrilli, do PSD de São Paulo, que defendeu a manutenção do mecanismo como forma de dar previsibilidade às instituições que dependem desses recursos.
7: A prorrogação garantirá a possibilidade de que organizações da sociedade civil sem fins lucrativos, como por exemplo as APAES, o GRAAC, que é o Grupo de Apoio Adolescente à Criança com Câncer, por exemplo, e centros especializados em reabilitação e hospitais do SUS, tenham previsibilidade para atendimentos e pesquisas.
6: O Pronon e o Pronas PCD permitem que recursos privados sejam direcionados a projetos previamente aprovados pelo Ministério da Saúde. O primeiro é voltado à prevenção e ao tratamento do câncer. O segundo apoia ações de prevenção e reabilitação de pessoas com deficiência.
1: Também foi sancionada pela Presidência da República a lei aprovada pelo Senado que institui o programa institucional de Bolsa de Iniciação à Docência, PIBID, como política de Estado. A norma estabelece objetivos, modalidades de bolsas e regras para o programa de formação inicial de professores da educação básica. A reportagem é de Pedro Pincer.
8: A nova regra estabelece que o PIBID será desenvolvido no Ministério da Educação e na CAPES, em parceria com instituições de ensino superior e redes públicas de educação básica. As ações de formação poderão ser voltadas às diferentes diferentes etapas e modalidades da educação básica. Isso inclui educação do campo, escolar indígena, escolar quilombola, especial, bilíngue de surdos e de jovens e adultos. A relatora, senadora Damaris Alves, do Republicanos do Distrito Federal, destacou a importância da iniciativa.
9: É certo que o fortalecimento da docência por meio do PIBID é um instrumento direto e hábil para assegurar a qualidade do ensino. O programa pode contribuir com a realização do princípio constitucional de valorização dos profissionais da educação. Deste modo, o PIBID atua diretamente na raiz dessa valorização.
8: Foi vetado o artigo que tratava das despesas do programa. O dispositivo previa que elas seriam custeadas por dotações orçamentárias destinadas anualmente ao MEC e à CAPES e proibia a redução dos valores das bolsas e o contingenciamento das despesas do programa.
1: 38% das mulheres com deficiência no país já sofreram algum tipo de violência doméstica. Foi o que revelou uma pesquisa inédita do Senado. As vítimas ainda enfrentam o despreparo dos agentes públicos na hora da denúncia. Repórter Patrícia Oliveira.
10: 83% das mulheres com deficiência vítimas de violência doméstica não denunciam o agressor, porque na maioria das vezes se trata de um marido ou parceiro de quem dependem economicamente. Os dados apresentados em uma audiência pública na Comissão de Direitos Humanos também apontaram que apenas 31% dessas vítimas buscam uma delegacia especializada e ainda enfrentam barreiras físicas e dificuldades no atendimento, como destacou a vice-presidente do Instituto Maria da Penha, Regina Célia Barbosa.
11: Ou por ignorância, ou por negligência, ou por falta de sensibilidade a sua condição de deficiência.
10: De acordo com a pesquisa, mulheres com deficiência estão mais expostas à violência sexual e financeira. Para Priscila Celares, do Ministério dos Direitos Humanos e da Cidadania, os novos dados poderão embasar mais iniciativas governamentais.
12: E com isso conseguir desenvolver e articular políticas públicas que sejam mais específicas.
10: A pesquisa feita pelo Instituto Data Senado e o Observatório da Mulher contra a Violência é a primeira da série histórica iniciada em 2005 a destacar especificamente a realidade das mulheres com deficiência.
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1: Os brasileiros vão eleger no dia 4 de outubro 1.059 deputados que vão atuar nas assembleias legislativas e na Câmara Distrital do Distrito Federal. Mas você sabe quais os papéis desses deputados? Confira na reportagem de Rodrigo Rezende.
14: Os deputados estaduais e distritais são representantes da população nas assembleias legislativas de cada estado e na Câmara Legislativa, no caso do Distrito Federal. Uma vez eleitos, eles têm mandato de 4 anos. Todos esses deputados, 1.059 no total, colaboram na organização da administração estadual, como explica o consultor legislativo do Senado, Gilberto Guerzoni.
15: O Brasil é uma república federativa, então os estados têm autonomia e legislam sobre uma série de temas, além da sua própria organização, segurança pública, saúde, educação, meio ambiente, cultura, além de aprovar as leis estaduais e distritais. No caso do Distrito Federal, os deputados estaduais e distritais também são responsáveis pela fiscalização dos governos, né? Do governo do estado e do governo do Distrito Federal.
14: Para exercer essa fiscalização, os deputados podem solicitar informações a órgãos públicos, convocar autoridades para prestar esclarecimentos e criar comissões parlamentares de inquérito, as CPIs. Os deputados estaduais e distritais também votam o orçamento dos estados e do DF e propostas de leis de iniciativa dos governadores. No caso do Distrito Federal, há uma particularidade. Como o DF não possui municípios, os deputados distritais tratam tanto de temas de competência estadual, quanto de assuntos que em outras partes do país seriam discutidos por vereadores.
1: Com trabalhos técnicos de Eliseu Caires, o Jornal do Senado fica por aqui. Acompanhe agora as notícias da Câmara dos Deputados. Boa noite e até amanhã.
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16: Plenário pode aumentar folga remunerada do trabalhador que doar sangue.
17: Projeto estende auxílio acompanhante a todos os tipos de aposentadoria.
16: Comissão estabelece parâmetros para acervos de livros em salas de aula.
17: Boa noite. Estudantes de 4 a 11 anos de idade poderão contar com acervo de livros nas salas de aula. A ideia é incentivar a formação de jovens leitores, como informa a repórter Mônica Tati.
18: Proposta aprovada pela Comissão de Educação da Câmara dos Deputados prevê que as salas de aula da pré-escola e dos anos iniciais do ensino fundamental tenham acervo de livros. O texto insere o dispositivo na Lei das Bibliotecas. O acervo seria formado por livros paradidáticos e de literatura infantil, destinados ao uso de alunos e professores. O deputado Tarcísio Mota, do PSOL do Rio de Janeiro, que leu o parecer do relator, o deputado Pedro Kizai, do PT de Santa Catarina, destaca que o projeto fortalece o Sistema Nacional de Bibliotecas Escolares e é essencial para formar novos leitores.
19: Nós temos, infelizmente, caído o número de leitores na sociedade brasileira. E nós sabemos que o livro é uma janela para o mundo, é a possibilidade de ampliar os nossos horizontes. E quando isso é feito desde o início, na pré-escola, isso é decisivo, não só para aquela criança poder adquirir mais hábitos de leitura, ampliar os seus horizontes, mas para que a própria educação funcione. Nós temos evidências científicas que demonstram que em famílias onde há crianças leitoras, essas crianças aprendem mais, aprendem melhor, têm, portanto, sucesso no fluxo escolar.
18: O projeto, que prevê a formação de acervos de livros nas salas de aula para crianças de 4 a 11 anos, aguarda a apreciação da Comissão de Constituição e Justiça. Se for aprovado, pode seguir direto para o Senado. Da Rádio Câmara de Brasília, Mônica Tati.
13: Saúde.
16: Luiz Tibé, do Avante de Minas Gerais, apresentou projeto para viabilizar no SUS o uso experimental da polilaminina em pacientes com lesões recentes na medula ou paralisias causadas por traumas. Ele explica que o tratamento vai depender de indicação médica e autorização dos órgãos competentes.
17: Luiz Tibé aponta que a polilaminina é estudada pelo potencial de regenerar fibras nervosas lesionadas. A proposta do congressista dá prioridade a pacientes da rede pública com lesão medular aguda, que deverão ser acompanhados por equipe especializada durante a pesquisa.
16: Gustinho Ribeiro, do PP de Sergipe, apresentou o projeto que cria regras especiais para a renegociação de dívidas de pessoas acometidas por doenças crônicas incapacitantes. Para ter acesso ao benefício, é preciso comprovar o impacto dos custos do tratamento ou a perda da capacidade financeira causada pela doença.
17: Pelo texto de Gustinho Ribeiro, a conciliação prevê mais prazo para pagamento, redução de juros e parcelamento da dívida. Segundo ele, a medida busca proteger pacientes em situação de vulnerabilidade e evitar que o superendividamento comprometa o tratamento de saúde.
16: Marcos Soares, do PSDB do Rio de Janeiro, propõe a criação do Programa Nacional de Educação Cosmética e Cuidado com a Pele nas escolas. A iniciativa prevê ações dos Ministérios da Educação e da Saúde sobre higiene, proteção solar e cuidados com a pele.
17: Marcos Soares explica que o objetivo é promover campanhas de conscientização para combater a desinformação sobre rotinas de beleza. O parlamentar argumenta que a proposta pode ajudar a prevenir danos causados pelo uso inadequado de cosméticos.
13: Segurança Pública.
16: A Comissão da Câmara aprovou o programa de atendimento a vulneráveis vítimas de estupro com o objetivo de humanizar o acolhimento e garantir a coleta de provas contra o agressor. Saiba mais sobre o assunto na reportagem de Maria Neves.
20: A Comissão de Segurança Pública da Câmara dos Deputados aprovou o projeto que institui um modelo nacional de atendimento humanizado e de coleta de provas para casos de estupro de vulnerável, chamado Ação Protetiva 300. 360 graus. Pela proposta, estados e municípios que aderirem ao programa terão de criar núcleos de atendimento humanizado e multidisciplinar às vítimas. Na versão aprovada, o relator deputado Paulo Bilinski, do PL Paulista, prevê que as autoridades deverão realizar a coleta de provas imediatamente, ainda no local de acolhimento. De acordo com o parlamentar, a literatura forense estima que a janela máxima de preservação dos vestígios é de até 72 horas a partir da agressão. A proposta também estabelece o prazo máximo de 30 dias para a emissão dos laudos periciais. Esse prazo poderá ser prorrogado por igual período, mas somente com justificativa técnica fundamentada. O texto original do deputado delegado da Cunha, do União de São Paulo, prevê somente a emissão de laudos dentro dos prazos legais. Delegado da Cunha afirma que a criação do programa é importante principalmente porque a maior parte dos abusos sexuais de vulneráveis ocorre dentro de casa e o agressor quase sempre permanece impune.
0: A ação protetiva 360 tem por objetivo proteger crianças e adolescentes do crime chamado estupro de vulnerável. É o estupro praticado contra menores de 14 anos que acontece na maioria das vezes dentro de casa. Outro dado assustador é que a grande maioria das vítimas tem de 4 a 8 anos. E outro dado alarmante: em 80% dos casos, o estuprador é inocentado por falta de prova material, falta de DNA.
20: De acordo com o delegado da Cunha, iniciativa semelhante ao programa proposto já foi adotada na Baixada Santista, em São Paulo, e dobrou o número de condenações de agressores sexuais de vulneráveis. Pela legislação, além de menores de 14 anos, são consideradas vulneráveis pessoas que não têm discernimento ou não podem oferecer resistência ao estupro, devido a alguma doença ou neurodivergência, por exemplo. O texto aprovado estabelece também quem pode acionar os núcleos de atendimento no caso de suspeita de estupro de vulnerável. Além da própria vítima e de familiares, estão na lista profissionais de saúde ou de assistência social e integrantes do conselho tutelar. Além disso, a versão do relator, delegado Paulo Bilinski, prevê que quando o pai, a mãe ou o responsável legal for suspeito do crime, a justiça poderá autorizar a coleta de material biológico. Segundo o deputado, a medida evita que o próprio agressor impeça a preservação dos vestígios criminais. Ainda de acordo com a proposta, sempre que houver suspeita, o núcleo de acolhimento da vítima

0: Projeto de Cezinha de Madureira, do PL de São Paulo, prevê a ampliação para 12 meses do prazo para apresentar queixa em infrações praticadas contra crianças, adolescentes e idosos. A proposta altera a legislação para dobrar o tempo atualmente concedido às vítimas ou a seus responsáveis.
1: Cezinha de Madureira argumenta que o período de 6 meses é insuficiente para que famílias ou idosos processem o trauma emocional e formalizem denúncias. Ele ressalta que o ajuste alinha a legislação à ampliação do prazo já concedido a mulheres vítimas de violência doméstica.
0: Como estratégia de prevenção e enfrentamento à violência, Antônio Carlos Rodrigues, do Podemos de São Paulo, quer ampliar a autonomia financeira das mulheres. Projeto apresentado pelo deputado prevê qualificação profissional, acesso a crédito e incentivo ao empreendedorismo feminino.
1: Antônio Carlos Rodrigues ressalta que o projeto dá prioridade para mulheres vítimas de violência doméstica em situação de vulnerabilidade ou responsáveis pelo sustento da família. Ele afirma que o acesso ao trabalho e à renda podem ajudar essas mulheres a romper relações abusivas.
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4: Trabalho.
0: Pedro Westphalen, do PP do Rio Grande do Sul, apoia projeto que permite o aproveitamento de médicos, dentistas, farmacêuticos e veterinários pelas forças policiais estaduais. O relator defende o redirecionamento de profissionais dispensados por excesso de contingente nas Forças Armadas.
1: Pedro Westphalen avalia que a cooperação entre União e Estados fortalece o atendimento médico dos agentes de segurança. Na visão do parlamentar, a medida amplia a capacidade de resposta do Estado em emergências sanitárias e calamidades, sem gerar custo extra às Forças Armadas.
0: Projeto de Davi Soares, do Podemos de São Paulo, reduz para 35 horas semanais a jornada máxima de trabalho dos professores da educação básica. O texto estabelece ainda que a nova regra se aplica tanto ao ensino público quanto às escolas privadas sem redução salarial.
1: Davi Soares sustenta que a sobrecarga de tarefas como correção de provas e planejamento de aulas tem provocado a síndrome de burnout entre os docentes. Para o congressista, a redução da jornada ajuda a preservar a saúde dos trabalhadores e melhorar a qualidade do ensino.
0: Celso Sabino, do PDT do Pará, quer estender o direito ao abono salarial aos empregados domésticos. A proposta garante o pagamento do benefício aos trabalhadores da categoria que tenham atuado por pelo menos 30 dias no ano base e recebam remuneração mensal dentro dos limites legais.
1: Celso Sabino argumenta que a medida corrige uma distorção histórica na legislação que hoje nega o benefício à classe por ausência de contribuição do empregador físico ao PIS. Ele ressalta que o custeio será feito com recursos do Fundo de Amparo ao Trabalhador, sem gerar novos encargos aos contratantes.
4: Votação.
0: O plenário da Câmara pode votar projeto que aumenta de 1 para 2 dias a folga remunerada do trabalhador que doar sangue. O repórter Antônio Vital tem os detalhes.
5: Pode ser votado a qualquer momento no plenário da Câmara projeto que aumenta de 1 para 2 dias por ano o direito do trabalhador faltar ao serviço para doar sangue. De acordo com a proposta, o empregado poderá deixar de comparecer ao serviço 1 dia a cada 6 meses, sem desconto no salário, desde que comprove a doação. O autor do projeto, deputado Dr. Luizinho, do PP do Rio de Janeiro, disse que ampliar o incentivo é uma medida de baixo custo e elevado impacto. Ele justificou a proposta como necessária para manter os estoques seguros e regulares, já que uma folga por ano não é mais suficiente para atender a demanda diante do aumento da população.
6: Quando a gente permite que um trabalhador, uma vez no ano, faça doação de sangue e possa se ausentar do trabalho, a gente tinha uma população brasileira. Hoje nós temos mais presentes que o dobro da população. E a cada dia, o número de acidentes com motocicletas, acidentes nas estradas, leva no aumento da necessidade de captação de sangue. Permitirá certamente

0: presidente, presidente, que a gente quase dobra a nossa capacidade de captação de sangue no Brasil.
1: De acordo com o Ministério da Saúde, o Brasil necessita, em média, de 5 mil bolsas de sangue por dia para atender a necessidade. E os hemocentros enfrentam oscilações periódicas abaixo da média, principalmente em períodos de feriados prolongados e férias escolares, quando diminui o número de doadores. O projeto ganhou regime de urgência, o que permite que seja votado diretamente no plenário da Câmara, sem passar pela análise das comissões permanentes da Casa. A urgência foi aprovada de maneira simbólica, sem votos contrários, e foi defendida por deputados de vários partidos, como Cabo Gilberto Silva, do PL da Paraíba. Ele destacou a necessidade de aumentar o número de doadores.
2: A questão das doações de sangue, às vezes no Brasil, reduz o ritmo, e sobretudo nas questões de festejos, com vários acidentes, e os bancos de sangue precisam estar sempre prontos para atender a demanda da sociedade.
1: A manutenção de estoques de sangue é essencial ao funcionamento do Sistema Único de Saúde, o SUS, já que ele é usado em procedimentos de urgência e emergência, cirurgias de média e alta complexidade, tratamentos de câncer, doenças hematológicas e atendimentos obstétricos. Ainda não há data para votação no plenário da Câmara do projeto que aumenta de 1 para 2 dias por ano o direito do trabalhador faltar ao serviço para doar sangue. Da Rádio Câmara, de Brasília, Antônio Vital.
3: Economia.
4: Permitir que cuidadores de pessoas com deficiência empreendam com um MEI sem a perda imediata do benefício de prestação continuada é o objetivo do projeto de Rafael Prudente, do MDB do Distrito Federal. O texto prevê um período de transição de 2 anos em que rendimentos de até 2 salários mínimos não entram no cálculo do benefício.
5: Rafael Prudente argumenta que a iniciativa estimula a formalização das famílias sem comprometer o amparo social. O parlamentar defende ainda a garantia de restabelecimento simplificado do auxílio caso o empreendimento do cuidador feche.
4: Professor Alcides, do PSDB de Goiás, propõe criar o Programa Nacional de Geração Distribuída com Créditos de Carbono para conectar pequenos e médios geradores de energia renovável ao mercado voluntário de emissões.
5: Professor Alcides explica que a medida preenche uma lacuna entre o marco legal da geração distribuída e o sistema brasileiro de comércio de emissões. Para ele, a unificação possibilita a geração de renda extra para famílias e produtores rurais, além de estimular novos investimentos em fontes limpas no país.
3: Transportes.
4: Comissão aprova a proposta que permite grupos considerados mais vulneráveis desembarcar fora do ponto de ônibus durante a noite, como explica a repórter Paula Bittar.
6: A Comissão de Constituição e Justiça da Câmara aprovou um projeto de lei que permite a mulheres, pessoas idosas, pessoas com deficiência ou mobilidade reduzida escolher o local de desembarque dos veículos de transporte coletivo urbano no período entre as 8 da noite e as 5 da manhã, respeitado o trajeto da linha. De acordo com o texto aprovado, o motorista deve observar as condições de segurança ao parar para o desembarque. O relator, deputado Áureo Ribeiro, do Solidariedade do Rio de Janeiro, descartou a possibilidade de a proposta ser discriminatória com relação a homens não idosos, tendo em vista que o objetivo é proteger as pessoas mais vulneráveis, não se tratando de discriminação sem justo motivo.
7: É uma medida que pode fazer uma diferença muito importante na rotina de quem depende do transporte coletivo, especialmente mulheres, idosos e pessoas que precisam caminhar por trajetos escuros ou considerados inseguros até chegar à sua casa. A proposta busca dar mais proteção e flexibilidade, permitindo que o passageiro possa desembarcar em um local mais próximo e seguro, respeitando as condições de circulação e segurança do transporte.
6: A proposta que permite a mulheres e pessoas idosas com deficiência ou mobilidade reduzida escolher o local de desembarque dos veículos de transporte coletivo urbano no período entre as 8 da noite e as 5 da manhã pode seguir agora para a análise do Senado, a menos que haja recurso para votação antes pelo plenário da Câmara. Da Rádio Câmara de Brasília, Paula Bittar.
3: Cultura.
5: Capitão Augusto, do PL de São Paulo, defende a criação do Programa Nacional de Proteção e Resiliência da Atividade Circense, chamado de Circo Seguro. Segundo o deputado, o objetivo é garantir apoio financeiro para reparar estruturas e equipamentos de circos destruídos por intempéries.
3: Pelo projeto de Capitão Augusto, o programa vai subsidiar a contratação de seguros e oferecer financiamentos com juros reduzidos para circos de pequeno porte. Para o parlamentar, a medida preserva uma tradição cultural e protege a renda de centenas de famílias.
8: Homenagem.
5: Dimas Fabiano, do PP de Minas Gerais, sugere a inscrição do nome de Francisco de Paula Vitor, o Padre Vitor, no livro dos heróis e heroínas da pátria. O deputado argumenta que o homenageado superou o preconceito e a pobreza para se tornar um dos religiosos mais venerados do estado.
3: Dimas Fabiano exalta a atuação do Padre Vitor na educação e no acolhimento dos mais necessitados.
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0: 8 e 7.
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0: 8:21.
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1: Muito obrigada, gente.

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0: 8h38.
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0: 8:55.
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1: Erga a sua mão direita para o céu. Erga a sua mão direita e diga assim comigo: Senhor, eu quero nesse dia segurar bem forte nas tuas mãos. Olha para mim, Senhor, que sou teu filho.